0: Brasil. Reportagem Dima Soldi.
1: Hoje, 18 de maio, é Dia Nacional de Combate ao Abuso e à Exploração Sexual de Crianças.
2: O governo do Brasil vem fazendo um trabalho transversal com vários ministérios para enfrentar esse problema de maneira mais efetiva e segura para as crianças.
1: Esse trabalho envolve educação, levantamento de dados para a formulação de novas políticas públicas e, principalmente, estímulo à denúncia por parte da sociedade.
2: Hoje a gente conversa com a ministra dos Direitos Humanos e da Cidadania, Janine Mello, sobre cada uma dessas ações. Boa noite, ministra. Bem-vinda.
3: Boa noite, Luciano. Boa noite, Mariana. Obrigada, gente. Um prazer estar aqui com vocês.
2: Ministra, hoje foram feitas várias entregas relacionadas aos direitos da infância. Vamos começar, então, falando sobre as ações normativas para fortalecer o combate ao abuso sexual de crianças e adolescentes. Que atos foram feitos hoje nesse sentido e como eles ajudam nessa luta?
3: Luciano, hoje eu assinei uma portaria para a gente muito importante, que é a portaria que institui a Política Nacional de Enfrentamento e Combate ao Abuso Sexual contra Crianças e Adolescentes. Então, a gente, mais um avanço do ponto de vista normativo em relação a essa agenda. A gente garante aí o compromisso do governo do presidente Lula em organizar as ações do governo federal como um todo, para que a gente consiga efetivamente melhorar tanto a etapa de prevenção, quanto a etapa de encaminhamento dos casos e também de responsabilização dos assediadores e dos abusadores de crianças.
1: E hoje, ministra, foi lançada uma campanha de enfrentamento à violência sexual contra crianças e adolescentes. Eu vou até chamar, vamos ouvir um trechinho dela.
4: O silêncio não protege a criança. O silêncio protege quem comete a violência. Proteger a criança é agir. Acredite, escute, não julgue. Denuncie qualquer abuso. Disque 100. Disque Direitos Humanos.
1: Pois é, ela vem com essa ideia para reforçar essa ideia da importância da sociedade denunciar, não ser omissa e não ter esse olhar julgador sobre a criança,
3: É isso, Mariana. A gente precisa, assim, a prevenção, o enfrentamento à violência sexual contra crianças e adolescentes, ela tem três grandes etapas, vamos colocar assim. Então, tem uma parte que é de prevenção, então a gente precisa falar sobre isso. Então, o silêncio, ele não ajuda as crianças, ele não protege as crianças. O silêncio, ele só protege o abusador. Ele só protege aquele que violenta essas crianças e que abusa dessas crianças. Então, o que a gente precisa garantir é, efetivamente, canais de denúncia para no momento em que o caso aconteça, a gente consiga encaminhar isso adequadamente, que a gente consiga que o Estado dê respostas, junto a diferentes autoridades competentes aí, dependendo do caso, para a gente conseguir garantir efetivamente que também, aí uma terceira fase, é que a gente responsabilize e puna aquelas pessoas que estão envolvidas nesses crimes.
2: Outra ação transversal lançada hoje foi com o Ministério da Educação, com o caderno temático Papel da Escola no Enfrentamento à Violência contra Meninas e Mulheres. O que é esse material? Ele será entregue nas escolas, aos pais?
3: Então, esse material a gente tem, em parceria com o Ministério da Educação, assim como a gente tem também em parceria com outros ministérios, esse material é um material que vai servir de orientação para os profissionais de educação. Então, professores, todo mundo que está na sala de aula. A escola, para a gente, é um dos principais locos de ensino para acho que para as crianças conseguirem se proteger e para a gente garantir que também a escola, como parte dessa rede de proteção social, seja um lugar em que os professores que estão junto com essas crianças diariamente consigam identificar eventuais sinais de que as pessoas estão passando por algum tipo de situação de violação ou de violência. Então, para a gente é muito importante que os professores e professoras estejam orientados adequadamente para conseguir identificar e encaminhar esses casos para onde a gente precisar, para as autoridades competentes, polícia, quando for o caso, conselhos tutelares.
1: Saber também como abordar,
3: e não
1: compactuar com essa rede de silêncio.
3: Exatamente. Esse material já está disponível nas redes do MEC e ele vai estar disponível para todos os professores e professoras do Brasil.
1: Agora, foi lançada também, ainda falando em educação, foi lançada a matriz Educação que Protege, que é uma parceria com a Unicef, e também um guia para os municípios lidarem aí com a proteção das crianças em festas populares, eventos públicos. Que tipo de orientações esses documentos trazem?
3: Então, acho que a gente tem uma parceria já histórica com o Unicef de muitos anos, então tem uma esse é mais, esses são dois materiais que são exemplos dessa parceria aí muito frutífera que a gente tem com eles. A nossa preocupação foi garantir isso para municípios e para instituições que organizam grandes eventos, saberem como se a gente tivesse um passo a passo do que fazer para a gente ter cuidado com essas crianças, porque a gente sabe que nesses momentos é muito comum que aconteça situações, que a criança às vezes fica desacompanhada, as pessoas às vezes não estão totalmente totalmente atentas ao que está acontecendo, e a gente precisa garantir que tenha, inclusive no âmbito desses eventos, estruturas de atendimento para evitar que esses casos fiquem sem encaminhamento naquele momento imediato em que acontecem.
2: Ministro, outra parceria importante, ou outras parcerias importantes, são com a Polícia Rodoviária Federal e os conselhos tutelares, né? A ideia é contar com essas instituições nas localidades de, uhum, de difícil acesso, não é isso?
3: É isso. Com a Polícia Rodoviária Federal, a gente tem a polícia já tem uma metodologia que chama MAPIAR, que é implementada para exatamente identificar e fiscalizar pontos que a gente tem nas rodovias federais, em que a gente sabe que tem uma incidência grande de violação contra crianças. Então, na verdade, hoje a Polícia Rodoviária Federal está atualizando essa metodologia para a gente conseguir qualificar e aprimorar esse atendimento, para a gente ter tempestividade e agilidade na identificação desses casos e no encaminhamento policial em relação a isso. Então, essa é uma parceria para a gente super importante com a Polícia Rodoviária Federal, que está em andamento já há um tempo, mas a gente agora atualiza para aprimorar. A outra que a gente tem com os conselhos federais, na verdade, é uma atuação, né, no âmbito do nosso ministério em várias dimensões, vamos colocar assim, e a gente tem principalmente uma preocupação em fortalecer e garantir que os conselhos federais consigam executar suas atribuições na proteção, na defesa dos direitos das crianças e dos adolescentes. Então, a gente tem programas de equipagem, fortalecimento via capacitação desses conselheiros e dessas conselheiras. Então, tem uma série de medidas que a gente faz junto aos conselhos para garantir que eles possam aí nos apoiar na implementação das políticas de defesa de criança e adolescente.
1: Eu acho que até é importante a gente ressaltar esse trabalho que a Polícia Rodoviária Federal faz, porque há lugares onde basicamente é a PRF ali que, exatamente, tem mais condição de atuar, né? Porque é mais difícil de chegar, mais difícil de manter, às vezes, alguém do Estado por lá, né?
3: Exatamente.
1: Ministra, a gente não pode deixar de falar aqui das novas formas de, uhum, violência sexual, principalmente no ambiente digital, né? A senhora pode falar um pouco pra gente sobre o ECA digital e como é que tem sido o enfrentamento da violência nesse ambiente virtual?
3: Claro, então, o ECA, bom, foi um avanço histórico, importantíssimo, que o Brasil deu no último, né, agora no último, a gente aprovou, sancionou a lei no ano passado, esse ano a gente conseguiu publicar o decreto que regulamenta e que indica, inclusive, para o setor de tecnologia das plataformas, como é que o ECA digital vai ser efetivamente implementado. A gente precisa, acho que, caminhar em duas direções. Uma é garantir que efetivamente o ECA digital seja implementado, se torne uma realidade na vida das famílias. Havia uma preocupação muito grande de todas as famílias brasileiras com a forma com que o acesso à internet tem se dado de maneira cada vez mais precoce e cada vez menos supervisionada. Então, para a gente é importante garantir que haja uma parceria entre famílias, Estado e iniciativa privada para a gente criar e permitir que o ambiente digital seja um ambiente protegido para as crianças, um ambiente seguro para que elas naveguem. O acesso à internet, à tecnologia é uma realidade. A gente não tem como lutar contra isso, mas a gente precisa garantir que esse espaço seja um espaço mais seguro para crianças e adolescentes. Então, o ECA que trouxe exatamente essa perspectiva. E para a gente é muito importante afirmar e acho que reiterar que o Brasil, ele define, ao estabelecermos o ECA digital, o que o Brasil diz é: eu estou definindo um limite enquanto país para o que a gente permite em relação à operação ou regras de negócio, ou modelos de negócio que a gente não quer que sejam baseados na vulnerabilidade da infância. O Brasil diz isso de maneira muito explícita e evidente, inclusive servindo de exemplo e de referência aí para outros países.
2: Nesse contexto, né, ministra, temos também o guia sobre dispositivos digitais, uhum, né, o uso por crianças e adolescentes. Que tipo de orientações estão nesse guia? E ele tem tido, a população tem demonstrado interesse nesse guia?
3: Muito, Luciano. Esse guia, ele foi um guia que, né, antecedeu ali a parte da regulamentação do ECA digital, e ele, na verdade, serviu para isso. Vários pais, várias mães e pessoas que, né, responsáveis para as crianças não sabem exatamente como mexer em determinados tipos de aplicativos ou de rede social. Então, o guia, ele, inclusive, ajuda a fazer a supervisão parental. Então, tem várias famílias que acessaram, né, e que nos retornaram e nos deram um feedback em relação a isso, de que foi importante para orientar essas pessoas de quais são os instrumentos e quais são os mecanismos que a gente pode contar para garantir que as crianças tenham acesso mais seguro a esses aplicativos e a essas plataformas de maneira geral. E aí a gente também tem ali parte que vai dedicado para as outros equipamentos da rede de proteção de crianças e adolescentes, para os profissionais de saúde, para os profissionais de assistência social, profissionais de educação. Então, ele é voltado para famílias, mas também para todos aqueles que de alguma forma interagem com o dia a dia e cotidiano dessas crianças, para que a gente tenha ali orientações meio coordenadas em relação a isso.
5: acho.
1: Onde é que a gente consegue acesso ao guia, ministra?
3: Ele tem uma plataforma específica, um site, ele está disponível para download. A gente tem também vários materiais impressos que foram distribuídos em diferentes locais. Mas ele está disponível hoje, inclusive no site do nosso próprio ministério.
1: Então vamos lá, é guia sobre o uso de dispositivos digitais por crianças e adolescentes. É assim que é possível buscar na internet e encontrar ele, então.
3: O apelido dele é Guia de Telas. Pode botar
1: guia
3: no Google
1: aí,
3: Guia de Telas, que eu acho que vocês acham de maneira mais fácil também.
1: Tá ótimo. Nós conversamos com Janine Mello, ministra dos Direitos Humanos e da Cidadania. Ministra, muito obrigada pela sua entrevista à Voz do Brasil.
3: Obrigada, Mariana. Obrigada, Luciano. Boa noite, gente.
2: Cartão de crédito, cheque especial, financiamento estudantil. O Desenrola chegou para ajudar os brasileiros a se livrarem de vários tipos de dívidas.
1: E entre as novidades do programa está um simulador que calcula os prazos, descontos e o valor final da dívida a ser quitada.
2: Outra facilidade é ter atendimento presencial em uma agência dos Correios.
6: Luciana Abreu é fisioterapeuta e conta que na época da faculdade recorreu ao Fundo de Financiamento Estudantil FIES para custear as mensalidades. Já formada, ela acabou atrasando os pagamentos do financiamento e viu o débito virar uma bola de neve. Só em 2023, Luciana conseguiu renegociar a dívida graças ao programa Desenrola Brasil do governo federal.
7: Hoje eu já quitei a minha dívida e isso me proporcionou liberdade e autonomia financeira.
6: Para ajudar pessoas que desejam limpar o nome, o governo do Brasil lançou neste mês o programa Desenrola Brasil Famílias, ou Desenrola 2.0. Além das condições especiais, o programa trouxe ainda uma novidade. Nesta edição, os interessados podem realizar uma simulação com uma nova calculadora digital. Desenvolvida pelo Ministério da Fazenda, a calculadora mostra uma estimativa das condições de renegociação antes que a pessoa procure uma instituição financeira. Segundo o secretário de Reformas Econômicas do Ministério, Regis Dudena, outra função disponível é a possibilidade de calcular o uso do Fundo de Garantia do Tempo de Serviço, FGTS.
8: Automaticamente, esse simulador já faz uma projeção de qual vai ser o tamanho do desconto e como ele poderá vir a parcelar essa dívida, inclusive utilizando-se do saque do FGTS para abatimento dessa dívida. Então é uma ferramenta para ajudar o cidadão a saber se a política pública está sendo aplicada corretamente para ele.
6: A calculadora pode ser acessada no endereço simuladordesenrola.fazenda.gov.br. Para quem prefere atendimento presencial ou não tem facilidade com as ferramentas digitais, também é possível renegociar as dívidas indo a uma das mais de 10 mil agências dos Correios espalhadas pelo país. Reportagem Gabriela Noronha.
1: E na hora de renegociar as dívidas, cuidado com golpes.
2: O Ministério da Fazenda alerta para um golpe que usa um site falso do Novo Desenrola Brasil para enganar pessoas interessadas em renegociar dívidas.
9: A página imita canais oficiais e promete limpar o nome do usuário em até 5 dias. Segundo o Ministério, os golpistas pedem consulta de CPF para verificar uma suposta elegibilidade ao programa, coletam informações pessoais e cobram pagamentos via Pix sob a justificativa de taxas administrativas e processamento eletrônico. O site também usa um chat para levantar informações sobre o tipo de dívida, como a do cartão de crédito, por exemplo. A pasta reforça que não existe cobrança de taxa para participar do Novo Desenrola Brasil. Vale lembrar que o site oficial do programa está disponível na página do Ministério da Fazenda, gov.br/fazenda. Dilson Santa Fé, para a Voz do Brasil.
1: Proteger a Amazônia e as fronteiras para fortalecer a soberania nacional.
2: É o que pretende o programa Território Seguro e Amazônia Soberana, lançado hoje em Manaus.
1: A iniciativa tem como foco 7 territórios prioritários, onde vivem 38 etnias indígenas.
10: A iniciativa faz parte do Plano Brasil contra o Crime Organizado e integra várias forças do governo federal para enfrentar a criminalidade. O ministro da Justiça e Segurança Pública, Wellington César Lima e Silva, destacou que as facções que agem na Amazônia Legal são diferentes dos grupos criminosos de São Paulo e Rio de Janeiro. Por isso, o programa deve atender a segurança regional e combater crimes divididos em 4 pilares.
11: O primeiro pilar é o lucro. Aqui, o ouro do garimpo ilegal, a madeira sem origem, a terra grilada,
5: a cocaína que desce os rios. O segundo pilar é o controle a partir das prisões e dos territórios dominados, de onde lideranças articulam atividades criminosas. O terceiro pilar é o poder armado, alimentado pelo mercado legal de armas que cruza as fronteiras norte e oeste do país. E, finalmente, o quarto pilar é a violência letal contra ribeirinhos, contra lideranças indígenas, contra agentes públicos.
10: O programa tem como foco 7 territórios prioritários, onde vivem 38 etnias indígenas e tem investimento inicial de 209 milhões de reais. A ideia é combinar ações de repressão, prevenção e fortalecimento das economias locais, a fim de evitar que indígenas sejam cooptados pelo crime. Como explica o ministro dos Povos Indígenas, Eloy Terena.
12: Nós detectamos aí dentro dos territórios, além dessas facções, elas vão assediando os indígenas. E muitos indígenas acabam sendo assediados por falta de oportunidade, por não ter outros meios de sobrevivência, sem ter também o apoio para realizar suas atividades próprias, né? Então, não tem perspectiva de vida. Então, é a partir dessa dimensão que o Estado precisa agir.
10: O programa Brasil contra o Crime Organizado foi lançado no dia 12 de maio para desarticular as estruturas econômicas, operacionais e territoriais que sustentam as organizações criminosas. Reportagem Luana Karen.
2: Mais de 19 milhões de famílias em todo o país começam a receber hoje a parcela do mês de maio do Bolsa Família.
1: O repasse foi unificado em 217 municípios brasileiros às famílias que vivem em áreas em emergência ou calamidade pública reconhecidas pelo governo do Brasil.
2: E uma novidade, a partir de hoje as famílias beneficiárias podem contar com um aplicativo renovado.
1: Quem explica pra gente é o ministro do Desenvolvimento e Assistência Social, Família e Combate à Fome, Wellington Dias.
13: É uma ferramenta que permite a cada família beneficiária poder dar solução a problemas que tenha. Por exemplo, por que teve o bloqueio? Lá no aplicativo você vai conseguir saber e vai conseguir ali dar a solução. Também é uma ferramenta para acessar vários programas além do Bolsa Família. O Minha Casa Minha Vida, como é que eu faço para me cadastrar? O programa Gás do Povo, Luz do Povo, o programa Pé de Meia, ou seja, são várias portas que se abrem para o público do Bolsa Família.
2: E essas foram as notícias do Governo do Brasil.
1: Fique agora com as notícias do Poder Judiciário e do Congresso Nacional. Boa noite.
2: Boa noite para você e até amanhã.
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16: STF invalida lei do Espírito Santo que permite aos pais vetar filhos em aulas sobre gênero e sexualidade.
17: STJ recebe nova denúncia contra ex-governador do Acre em ação por fraude e desvio em obras públicas.
16: TSE realiza confirmação do teste público da urna.
17: Boa noite, eu sou Marcela Luiza.
16: E eu sou Walter Lima.
17: Supremo Tribunal Federal invalida a lei do Espírito Santo que permitia a pais vetar filhos em aulas sobre gênero e sexualidade.
16: Na mesma sessão virtual, o STF também declarou inconstitucional uma lei de Betim, em Minas Gerais, que proibia o uso da chamada linguagem neutra nas escolas. Marta Ferreira.
18: A norma capixaba foi questionada no Supremo pela Aliança Nacional LGBTI+, pela Associação Brasileira de Famílias Transafetivas e pela Associação Comunitária Cultural e de Apoio Social, Fórum Nacional de Travestis e Transsexuais Negras e Negros. Prevaleceu o voto da relatora ministra Carmen Lúcia. Para ela, o legislativo capixaba extrapolou sua competência constitucional ao tratar de diretrizes e bases da educação, matéria reservada à União. Na avaliação da ministra, a norma interferiu indevidamente no currículo pedagógico, cujas regras são disciplinadas pela Lei de Diretrizes e Bases da Educação Nacional. Na mesma sessão virtual, os ministros também declararam inconstitucional a Lei 7.015 de 2022 do município de Betim, em Minas Gerais, que proibia o uso da chamada linguagem neutra nas escolas. O relator da ação, o ministro Luiz Fux, afirmou que o tribunal tem jurisprudência consolidada, segundo a qual estados e municípios não podem proibir o uso da linguagem neutra em instituições públicas ou privadas de ensino, por se tratar de matéria vinculada às diretrizes educacionais, cuja competência é da União.
17: Corte Especial do STJ recebe nova denúncia contra o ex-governador do Acre, Gladson Camelin.
16: Agora, o político é acusado pelos crimes de peculato, desvio e fraude à licitação por supostas irregularidades na contratação de obras para rodovia estadual em Cruzeiro do Sul. Fátima Uchoa.
3: Com a decisão, o ex-governador se tornou réu em mais uma ação penal. A Corte Especial já o havia condenado a 25 anos e 9 meses de reclusão, a maior pena já aplicada pelo STJ em uma ação penal originária. Segundo o Ministério Público Federal, no início do primeiro mandato no governo do Acre, em 2020, o então governador Gladson Camelin teria articulado esquema para frustrar o caráter competitivo da licitação para obras de duplicação da AC-405, direcionando o contrato para a construtora Colorado, empresa ligada à família dele. A acusação também aponta suposto superfaturamento no contrato. A relatora na Corte Especial é a ministra Nancy Andrighi.
17: Moradores da Ilha do Marajó, no Pará, buscam atendimento no mutirão da Justiça do Trabalho.
16: O mutirão é uma parceria com o Conselho Nacional de Justiça. Luma Soares.
19: Os atendimentos começaram cedo em Portel, na Ilha do Marajó. Centenas de pessoas enfrentaram filas na madrugada para garantir serviços como orientações trabalhistas, emissão de documentos, previdência e atendimento de saúde. Os atendimentos vão até sexta-feira, dia 22, das 8 da manhã às 6 da tarde.
17: O Tribunal Superior Eleitoral realizou a confirmação do teste público da urna.
16: Os investigadores validaram as correções e aprimoramentos nos sistemas eleitorais. Fábio Ruas.
20: O teste de confirmação foi realizado entre os dias 13 e 15 de maio. Os testes comprovaram mais uma vez a segurança do sistema eleitoral brasileiro. Ficou constatado que nenhum dos quatro achados do teste da urna, realizado no final do ano passado, fragilizou o sigilo e a integridade do voto, que são os pilares do processo eleitoral do país.
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17: Uma boa noite.
16: E até amanhã.
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1: Eu sou Paula Groba.
2: E eu sou Ricardo Nakaoka.
1: E estes são os destaques de hoje do Jornal do Senado, que começa agora.
2: 5 estados são premiados no Senado por avanço na alfabetização infantil.
1: Presidente do Banco Central participa de audiência com senadores para prestação de contas e esclarecimentos sobre o Banco Master.
2: Senado debate criação do Estatuto da Poupança para proteger famílias endividadas.
1: Boa noite.
2: Boa noite.
1: Aprender a ler e escrever na idade certa pode definir todo o futuro escolar de uma criança. E alguns estados brasileiros têm conseguido avançar nesse desafio.
2: Hoje, o Senado homenageou 5 governadores que se destacaram pelos resultados na alfabetização de crianças de até 8 anos, reconhecendo políticas públicas que melhoraram o desempenho dos alunos nos primeiros anos da educação básica. Os detalhes na reportagem de Rodrigo Rezende.
3: O reconhecimento é feito a partir de critérios técnicos que levam em conta 4 eixos de avaliação: resultados de alfabetização, equidade, formação de professores e regime de colaboração. O senador Cid Gomes, do PSB do Ceará, que propôs a iniciativa e presidiu a homenagem, afirmou que a premiação é um incentivo para que mais governantes invistam em educação.
4: Hoje, consolidamos a tradição que iniciamos em 2025. Confirmamos o compromisso desta casa com a educação, com a democracia e com a superação das desigualdades. Deixamos claro que os esforços dos governantes que lutam por uma educação de qualidade não passarão desapercebidos.
3: Juliano Manzep, representante do governador de Mato Grosso, Otaviano Pivetta, afirmou que o prêmio é resultado de um trabalho coletivo.
5: Esse prêmio não é apenas do governo. Nós dedicamos ele também a todos os gestores, professores, diretores de escolas, prefeitos municipais e toda a classe educadora.
3: Erivonaldo Alves, secretário de Educação da Paraíba, representante do governador Lucas Ribeiro, ressaltou que a alfabetização na idade certa abre diversas portas durante a vida.
6: Em nome de cada aluno paraibano, de 6 a 7 anos de idade, que descobre o mundo através da leitura. Alfabetizar não é apenas um favor, é um direito que todas as crianças têm.
3: O governador do Piauí, Rafael Fonteles, saudou a parceria entre os entes federados na conquista de bons números de alfabetização no estado.
7: Sabemos que essa é uma política executada pelos municípios diretamente, mas pode e deve ser apoiada pelos estados e pelo governo federal.
3: O governador do Ceará, Eumano de Freitas, ressaltou a longevidade das políticas educacionais no estado.
8: É também motivo de orgulho fazer parte de um projeto educacional que se tornou referência nacional e que foi construído com visão de longo prazo, compromisso público e continuidade administrativa.
3: O Comitê Técnico da Comenda conta com representantes do Ministério da Educação, do INEP, do Unicef e de instituições ligadas à educação, caso da Fundação Roberto Marinho, Fundação Lehman, Associação Bem Comum e o Instituto Natura.
1: O senador Marcelo Castro, do MDB do Piauí, cobrou uma decisão definitiva do Supremo Tribunal Federal sobre a divisão dos royalties do petróleo. Hoje, a maior parte desses recursos fica concentrada em 3 estados produtores: Rio de Janeiro, São Paulo e Espírito Santo.
2: Em 2012, o Congresso aprovou novas regras para ampliar a participação dos estados não produtores, mas a lei acabou suspensa pelo STF em 2013. Neste mês, o julgamento foi retomado, mas voltou a ser interrompido após pedido de vista do ministro Flávio Dino.
9: 86% ficam no Rio de Janeiro, 4,4% no Espírito Santo, 0,6% em São Paulo. Somando tudo, 94% dos royalties do petróleo do Brasil ficam em 3 estados, especialmente em um único estado do Brasil.
1: E outra decisão recente do Supremo Tribunal Federal teve impacto direto nas relações de trabalho e nos direitos das mulheres.
2: O STF considerou constitucional a lei aprovada pelo Senado em 2023, que prevê medidas para promover a igualdade salarial entre homens e mulheres nas empresas. A norma vinha sendo questionada por entidades empresariais e trabalhistas. A reportagem é de Raíssa Abreu.
10: A iniciativa do governo, aprovada pelo Senado em junho de 2023, obriga empresas a divulgarem periodicamente salários e critérios de remuneração de seus funcionários e a adotarem medidas para correção de desigualdades entre salários de homens e mulheres na mesma função. O ministro Alexandre de Moraes considerou que que a lei cumpre o objetivo de promover a transparência e enfrentar a desigualdade. Para a relatora da proposta no Senado, a senadora Tereza Leitão, do PT de Pernambuco, ainda há muito por fazer.
11: Eu acho que o primeiro ponto a ser feito é essa radiografia da situação, porque existe já a disparidade e quando você dá o corte racial, ela aumenta, como também cortes regionais, cortes territoriais. Então, esse mapa, a gente precisa se valer dele para poder fazer as políticas de reparação, de superação dessa realidade.
10: Mulheres recebem, em média, 21% a menos que os homens. Quando o recorte é racial, a diferença salarial entre homens brancos e mulheres negras é de 53%.
1: Audiência com o presidente do Banco Central, renegociação de dívidas rurais e propostas para garantir a gratuidade do PIX movimentam a agenda das comissões do Senado nesta semana.
2: Projetos sobre protocolo antirracista e militarização de escolas também estão entre os destaques. Repórter Marcela Diniz.
12: Na terça, a Comissão de Assuntos Econômicos ouve o presidente do Banco Central, Gabriel Galípolo, entre outros assuntos, sobre a fraude do Banco Master e as providências do BC com relação ao BRB, Banco de Brasília. O colegiado também pode votar a utilização do Fundo Social do Pré-Sal para renegociação de dívidas de produtores rurais. Para o presidente do colegiado, senador Renan Calheiros, do MDB de Alagoas, a crise é grave e demanda solução urgente.
13: Problemas climáticos, com problemas macroeconômicos, guerras, câmbio baixo, mercado reduzido, juros altíssimos, as suas garantias foram comidas pela remuneração desses juros absurdos.
12: Também na terça, a Comissão de Educação analisa o protocolo antirracismo, misoginia e demais preconceitos nas escolas. Na quarta, a Comissão de Constituição e Justiça poderá votar a PEC que amplia a autonomia do Banco Central e garante gratuidade do PIX. E na quinta, tem debate na Comissão de Educação sobre militarização de escolas públicas. O pedido de audiência cita agressões, punições desmedidas e outras violações em ambiente escolar.
1: Já no plenário, os senadores devem votar nesta semana, o projeto de lei complementar que garante a manutenção de incentivos de tributos federais a pessoas jurídicas sem fins lucrativos, independentemente de sua qualificação.
2: A pauta de votações desta semana também inclui indicações para a representação do Brasil no exterior e para o Conselho Nacional de Justiça, aumento de prazo para contestar a autoria de crimes praticados no ambiente doméstico e ainda a criação da Política Nacional para Estudantes com Altas Habilidades ou Superdotação.
1: Guardar dinheiro no fim do mês ainda é um desafio para milhões de brasileiros endividados. Para estimular a criação de reservas financeiras e reduzir o superendividamento, um projeto em análise no Senado cria o chamado Estatuto da Poupança.
2: A proposta prevê mudanças no FGTS, incentivos ao hábito de poupar e novas regras para contratos de crédito. Os detalhes com a repórter Patrícia Oliveira.
14: A proposta do senador Confúcio Moura, do MDB de Rondônia, cria uma política de orientação para o consumo consciente, por meio de educação financeira, além de incentivos à poupança. Entre as medidas está a criação de prêmios para trabalhadores com saldo no FGTS e para bons pagadores. O projeto também prevê o direito ao arrependimento, com um prazo para reflexão de quem solicitar um empréstimo bancário antes que seja finalizado. Confúcio Moura destaca que facilidades como compras pela internet estimulam o consumo desnecessário por impulso e o endividamento pode levar a decisões arriscadas, como apostas online ou empréstimo consignado.
15: O crédito, que deveria funcionar como apoio momentâneo, passou a ocupar o espaço da renda. Virou ponte para atravessar o mês. Virou instrumento de sobrevivência.
14: O projeto ainda proíbe o aumento automático do limite do cartão ou do cheque especial. E as faturas deverão informar o valor total dos financiamentos em reais.
2: Com edição de Paula Gromba e trabalhos técnicos de João Lira, o Jornal do Senado fica por aqui. Acompanhe agora as notícias da Câmara dos Deputados. Boa noite.
1: Boa noite e até amanhã.
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17: Avança a proposta que cria a política de proteção às pessoas com ostomia.
18: Câmara analisa projeto que regulamenta a atuação do síndico profissional.
17: Deputados debatem obrigação do SUS aceitar exame em clínica privada.
19: Boa noite. O plenário pode votar projeto que obriga o SUS a aceitar exames feitos em clínicas privadas. Entenda na reportagem de Antônio Vital.
20: Ganhou o regime de urgência e pode ser votado a qualquer momento no plenário da Câmara, projeto que obriga o Sistema Único de Saúde, o SUS, a aceitar exames realizados em clínicas privadas. A justificativa é que isso poderia acelerar o tratamento de pacientes que enfrentam filas e demora na realização de exames no sistema de saúde público. A proposta condiciona a aceitação dos exames privados aos prazos de validade e padrões de qualidade a serem definidos pelo Ministério da Saúde. Com regime de urgência, o projeto pode ser votado diretamente no plenário da Câmara, sem passar pela análise das comissões permanentes da Casa. Mas a votação da urgência provocou debate no plenário. Deputados aliados ao governo criticaram a proposta, com o argumento de que os médicos do SUS hoje não são impedidos de aceitar esses exames e que, se o projeto virar lei, pode beneficiar pacientes que têm condições de pagar. Foi o que disse o deputado Jorge Sola, do PT da Bahia.
21: Não existe nenhuma barreira para que exames feitos na rede privada sejam utilizados pelo SUS. O que existe são critérios da qualidade dos exames que são realizados, serem confiáveis ou não. Esse projeto vai oficializar problemas graves, onde muitas vezes um paciente passa na frente de uma fila existente porque ele tem condição de pagar os procedimentos diagnósticos.
20: O autor do projeto, o deputado Nicolas Ferreira, do PL de Minas Gerais, diz que o uso de exames feitos em clínicas privadas poderia resolver o problema das filas e atrasos no atendimento da rede pública.
22: Quero dizer bem claro que isso é um projeto técnico, um projeto que vem de uma demanda de pessoas reais que precisam de agilidade, tempo e recurso, que serão ali realmente beneficiados, porque ele pode fazer o exame privado e já chegar com o SUS com esse exame para poder ajudar no atendimento. Então, realmente, a união tanto do SUS quanto da rede privada para poder melhorar a saúde no nosso país.

0: Arruda, do MDB de Pernambuco. A proposta garante o acesso a serviços de reprodução assistida a mulheres em tratamento de câncer que possa afetar a sua fertilidade ou com diagnóstico de endometriose. Segundo a relatora na Comissão de Saúde, a deputada Jandira Fegali, do PSDB do Rio de Janeiro, a medida é necessária para garantir que a política, hoje baseada em portarias do Ministério da Saúde, tenha perenidade e aplicação uniforme em todo o país, oferecendo atendimento seguro a todas as pacientes.
1: A colaboração entre diferentes esferas é fundamental para assegurar a qualidade e a uniformidade dos serviços prestados, já que a governança colaborativa melhora os resultados de políticas públicas complexas como as da saúde.
0: O projeto prevê que o Sistema Único de Saúde, o SUS, assegure o acesso a serviços de reprodução assistida em todas as unidades federativas. Porém, quando a rede do SUS for insuficiente, o poder público poderá recorrer a serviços privados filantrópicos ou sem fins lucrativos. Além disso, o texto garante o acesso ao congelamento de óvulos e a outros serviços de reprodução assistida para mulheres que passam por tratamento de câncer, protegendo o direito à maternidade e à preservação da fertilidade antes de procedimentos que possam prejudicá-la, como afirma a deputada Jandira Fegali.
1: Dessa forma, a possibilidade de preservar a fertilidade oferece uma perspectiva positiva e um ganho significativo na qualidade de vida para as pacientes oncológicas, o que reduz o impacto psicológico associado à perda da capacidade de ter filhos biologicamente.
0: Quando a proposta estiver valendo como lei, todos os procedimentos de reprodução assistida deverão constar da tabela de procedimentos do SUS, garantindo financiamento adequado e acesso integral aos serviços. O projeto que garante acesso à reprodução assistida para mulheres em tratamento de câncer segue para análise do Senado. Da Rádio Câmara de Brasília, Sofia Peçanha.
2: Saúde. Pessoas que passaram por um procedimento cirúrgico chamado ostomia são foco de um projeto que está sendo examinado na Câmara. O repórter José Carlos Oliveira tem os detalhes.
3: Avança na Câmara dos Deputados a proposta de criação da Política Nacional de Proteção às Pessoas com Ostomia, ou seja, aqueles pacientes que passaram por cirurgia para fazer uma abertura de ligação direta entre um órgão interno e o exterior do corpo. A intenção é garantir direitos, inclusão social e assistência integral a essas pessoas. A proposta do deputado Clodoaldo Magalhães, do PV de Pernambuco, já havia sido alterada na Comissão de Defesa dos Direitos das Pessoas com Deficiência. O texto ganhou ainda mais abrangência após aprovação na Comissão de Trabalho com relatoria da deputada Flávia Moraes, de Goiás.
4: A gente busca justamente abranger aos outros tipos de ostomia, então a gente trata da ostomia, tanto pode ser na traqueia, quanto pode ser no intestino, e também da situação daquela ostomia provisória, que é temporária, aquela que vai ficar por um tempo e depois ela fecha, e aquela que é constante, permanente, né? Então tudo isso requer cuidado diferenciado e a gente fez então esse detalhamento. E com isso a gente vai ter aí um marco legal importante em relação ao paciente ostomizado.
3: Entre os benefícios previstos estão distribuição gratuita e regular de equipamentos e materiais de ostomia pelo SUS, isenção de impostos sobre produtos e acessórios específicos para a ostomia, centros de referência especializados com atendimento multidisciplinar em todo o país, programas de reabilitação física e reinserção social e laboral, adaptação de banheiros públicos e campanhas de conscientização e educação. O texto ainda protege o paciente de demissão desde a indicação médica para a cirurgia até 12 meses após o retorno ao trabalho. Flávia Moraes comentou a importância da política nacional.
4: Projeto muito relevante, com certeza ele vai trazer uma dignidade, uma qualidade de vida muito diferente para esse paciente, que muitas vezes sofre constrangimento no local de trabalho por falta de adaptação, nos banheiros por falta de adequação.
3: A proposta de política nacional de proteção às pessoas com ostomia ainda vai passar pela análise das comissões de saúde, de finanças e tributação e de Constituição e Justiça. Da Rádio Câmara de Brasília, José Carlos Oliveira.
5: Trabalho. Charles Fernandes, do PSD da Bahia, defende a votação urgente de proposta que regulamenta a aposentadoria especial dos agentes comunitários de saúde e de combate a endemias. O deputado afirma que o texto garante justiça e valorização aos trabalhadores.
6: O que, que é esse projeto? Vai trazer a segurança jurídica, vai trazer uma segurança para todos os agentes comunitários de saúde, uma aposentadoria especial. Os homens com 52 anos e as mulheres com 50 anos. Os agentes comunitários de saúde, eles trabalham no dia a dia, caminhando nas ruas com poeira, com lama, com sol quente. Então, é necessário e é importante regulamentar aposentadoria

0: especial dos agentes comunitários de saúde.
1: Charles Fernandes lembra que os agentes comunitários de saúde e de combate a endemias prestam a primeira assistência às famílias, exercendo papel essencial na atenção básica ao acompanhar de perto a realidade dos bairros, das comunidades rurais e do interior do país.
2: Comissões. É cada vez mais comum que condomínios tenham como síndico alguém que não mora no local. Por isso, a Câmara está examinando uma proposta que regulamenta a atividade do síndico profissional. A reportagem é de Luiz Cláudio Canuto.
3: Projeto aprovado na Comissão de Trabalho regulamenta a profissão de síndico profissional. O autor da proposta, deputado Paulo Alexandre Barbosa, lembra que o Código Civil de 2002 estabelece que a Assembleia do Condomínio pode escolher síndico que não more no condomínio para exercer a administração, o que possibilitou o surgimento do síndico profissional, uma alternativa cada vez mais comum nos condomínios brasileiros. Há, inclusive, empresas condominiais. Na opinião do deputado, isso mostra busca por mais profissionalismo na gestão condominial, além de resolver o problema de muitos condomínios onde ninguém quer assumir a função. O projeto foi apresentado para regulamentar a figura do síndico profissional no ordenamento jurídico brasileiro e estabelecer regras de contratação, atribuições e responsabilidades, e também prevenir conflitos, dando maior segurança jurídica para todos. O relator da proposta na comissão foi o deputado Léo Prates, da Bahia. Ele modificou o texto original, que previa como pré-requisito para o síndico profissional ter completado o ensino médio. Pela nova versão, a formação exigida é de tecnólogo em gestão de condomínio ou graduação em administração ou direito, além de inscrições nos conselhos regionais de administração ou na OAB.
4: Surgiu a necessidade do Congresso Nacional regular essa atividade, esse projeto, logicamente, nos interessou, porque é um bom debate, e nós conseguimos a aprovação, graças a Deus, unânime, na criação da profissão de síndico profissional, protegendo a sociedade, porque a gente acha que tem que ter uma qualificação para se exercer, já que não é uma atividade tão simples. Ele tem que cuidar de terceirização de mão de obra, ele tem que cuidar de obras de engenharia, uma série de atividades que são atinentes à vida condominial. Então, nós aceitamos a profissão, por exemplo, de técnico em administração, que é nível médio, mas é o mínimo que a gente pode exigir de uma pessoa que vai cuidar de tantas vidas. Então, a gente acha que o projeto saiu redondo, agora ele segue a tramitação na Câmara, e eu acho que ele com certeza vai ter um fim, porque é necessário regular essa profissão que já é exercida por uma série de pessoas.
3: O projeto que regulamenta a profissão de síndico profissional já está na Comissão de Constituição e Justiça. Da Rádio Câmara de Brasília, Luiz Cláudio Canuto.
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5: Segurança Pública.
1: Os deputados aprovaram participação social na elaboração de políticas no plano para enfrentar violência contra a mulher. Acompanhe na reportagem de Júlia Lopes.
6: A Câmara dos Deputados aprovou o projeto que assegura a participação de instituições da sociedade civil na elaboração das políticas de segurança previstas no Plano Nacional de Prevenção e Enfrentamento à Violência contra a Mulher. O projeto muda a Política Nacional de Segurança Pública e Defesa Nacional, que tem entre seus instrumentos o Plano de Enfrentamento à Violência contra a Mulher. A proposta do deputado Marangoni prevê que a participação da sociedade civil no plano tenha caráter opinativo e seja voltada principalmente à rede de atendimento à mulher. Entre as diretrizes do plano estão a proteção da família, o atendimento humanizado, a não revitimização da mulher, além da assistência às vítimas e seus familiares e o incentivo à denúncia. Para a relatora da proposta na Comissão de Defesa dos Direitos da Mulher, deputada Laura Carneiro, do PSD do Rio de Janeiro, a medida fortalece o combate à violência contra a mulher.
7: À disposição do Estado, nas suas três esferas, favorecer a atuação pela defesa da vida da mulher, com auxílio opinativo das instituições da sociedade civil, que dispõe de conhecimento e atuação sobre o tema, e estou convencida, portanto, que promoveremos avanços concretos na incorporação do olhar e da experiência da sociedade civil num problema da violência contra a mulher.
6: Atualmente, o Brasil conta com diversas ONGs que atuam na defesa dos direitos das mulheres, na promoção da igualdade de gênero e no enfrentamento à violência. Aprovado pelas comissões, o projeto amplia a participação da sociedade no Plano Nacional de Prevenção e Enfrentamento à Violência contra a Mulher, poderá seguir diretamente para o Senado, sem necessidade de votação pelo plenário. Da Rádio Câmara de Brasília, Júlia Lopes.
5: Política. O Conselho de Ética da Câmara dos Deputados aprovou a suspensão de parlamentares envolvidos na ocupação da mesa diretora ocorrida em agosto de 2025. Para Chico Alencar, do PSOL do Rio de Janeiro, a medida é importante para a preservação do decoro e da democracia.
1: Chico Alencar destaca que o placar de 15 votos favoráveis e 4 contrários reflete o entendimento do colegiado sobre a gravidade da obstrução dos trabalhos da Câmara. O deputado também critica a posição de operadores do direito que apoiam atos contra o Estado Democrático.
5: Justiça. Boletins de ocorrência poderão ter o mesmo modelo em todo o país. A ideia é garantir que as informações importantes estejam no documento e facilitar a comparação dos registros de crimes entre os estados. A reportagem é de Maria Neves.
8: A Comissão de Segurança Pública da Câmara dos Deputados aprovou o projeto que exige a utilização de boletins de ocorrência padronizados por todos os integrantes do Sistema Único de Segurança Pública. Atualmente, cada estado adota um modelo próprio de coleta de dados sobre crimes. A proposta do deputado Eduardo Veloso, do Acre, determina ainda que os dados dos boletins de ocorrência sejam incluídos no Sistema Nacional de Informações de Segurança Pública, prisionais, de rastreabilidade de armas e munições, de material genético, de digitais e de drogas. De acordo com Eduardo Veloso, a padronização dos boletins de ocorrência vai possibilitar a uniformidade dos registros e garantir que todas as informações relevantes sejam coletadas. O parlamentar ainda defende que a centralização dos dados no Sistema Nacional de Informações de Segurança Pública vai permitir a análise mais detalhada das ocorrências, o que facilita a identificação de padrões e tendências de criminalidade. Com isso, ele acredita que será mais fácil, inclusive, combater o crime.
9: Essa proposta vai facilitar, padronizar e agilizar a ocorrência em si, fazendo com que a gente tenha também uma resposta mais rápida para o cidadão, vai fazer com que a polícia seja mais efetiva e vai fazer com que aqueles criminosos sejam capturados mais rápido, né? Porque hoje a gente tem uma dificuldade, principalmente nesses pequenos furtos, de uma interligação dos sistemas. E isso aqui vai fazer com qualquer que seja o tipo de ocorrência, essa ligação. Então, eu acredito muito nessa proposta.
8: Ao defender a proposta, o relator, deputado delegado Fábio Costa, do PP de Alagoas, também sustentou que a padronização e a integração dos dados vai facilitar a cooperação entre as forças de segurança e melhorar o combate à criminalidade. Para o parlamentar, a uniformização dos registros vai resultar em dados mais completos, consistentes e comparáveis entre os estados, o que melhora a qualidade das análises. Na opinião de delegado Fábio Costa, esses avanços vão abrir espaço para novas ferramentas de inteligência, estatística e monitoramento. Ele afirma ainda que, com isso, a administração pública poderá tomar decisões mais eficazes. O projeto que padroniza os boletins de ocorrência em todos os estados do país ainda será analisado pela Comissão de Constituição e Justiça. Da Rádio Câmara de Brasília, Maria Neves.
1: Turismo. A Câmara aprovou o projeto que cria a Rota Turística Religiosa do Cariri, interligando os municípios cearenses de Juazeiro do Norte, Crato, Barbalha e Santana do Cariri. Autor da matéria, Yuri do Paredão, do MDB, afirma que a intenção é valorizar o patrimônio cultural e histórico da região.
10: Essa conquista fortalece a fé, valoriza a cultura do nosso povo e gera mais emprego, renda e oportunidades para a nossa região. O Cariri ganha ainda mais reconhecimento nacional como um dos maiores patrimônios religiosos e culturais do Brasil. Seguimos trabalhando com compromisso para levar mais desenvolvimento ao Cariri e a todo o Ceará.
5: O texto prevê que o governo federal poderá cooperar com o Estado e os municípios para melhorar a infraestrutura e o atendimento aos romeiros que visitam os monumentos da fé. Yuri do Paredão acredita que o reconhecimento oficial vai atrair mais investimentos para o turismo religioso no Ceará.
1: Termina agora o Jornal Câmara dos Deputados com trabalhos técnicos de Everson Urani e apresentação de Val Monteiro e Márcio Aquilissardi. Uma boa noite para você.
5: Você fica com as notícias do Tribunal de Contas da União. Boa noite.
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12: O Tribunal de Contas da União fez auditoria para avaliar o uso dos recursos federais destinados à Previdência Social em 2025. Neste ano, o programa deve movimentar cerca de R$1,3 trilhão. A Previdência é uma das maiores políticas públicas do país e garante aposentadorias, pensões e outros benefícios a milhões de brasileiros. 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Segundo a auditoria, o desafio é fazer com que o planejamento reflita com mais precisão os gastos e os resultados esperados. O tribunal fez recomendações para aprimorar a gestão e fortalecer a política. 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

0: Bom dia, minha gente querida. Opa, já são 4:56. Que a paz de Deus esteja no lado de cada um de vocês, tá bom? Já estou por aqui para comandar o programa Sertanejo. 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Bom dia, Juju.
1: Bom dia, Titio Falcão.
0: Bom dia, Juju.
1: Bom dia, Titio Falcão.
0: Bom dia, Renan. Aqui você tem a boa música, informação, alegria, descontração e muita animação para começar o seu dia com o pé direito. 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Tá no ar, programa musical sertanejo com Titio Falcão, Juju e Renan. Bom dia, minha Bahia. Bom dia, meu Brasil. Desaparecer. Com Quarto Negro, 4:57.

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0: mas tá aí a música linda, linda. São 5 horas, 12 minutos, mas vai pular, hein? Vai pular, 5 e 13 da manhã. Bom dia, meus amigos. Bom dia para você que tá acordado, você que já tá no trabalho. Bom dia para os meus amigos, os garis. Já estão na atividade, né? Aos meus amigos vaqueiros, bom dia, bom dia.
1: Bom dia.
0: Bom dia, Rock.
1: Bom dia, meu caro amigo Falco. Bom dia, Juju. Bom dia, Renan. Pastor Alcide, nosso amigo Tubaína e todo ouvinte da Nova FM. Falcão, manda um grande abraço aí pro nosso amigo Zé Rodrigues, o popular Zeca Bartilope, viu? Se for possível, faça uma música aí, o Falcão, de César e Paulinho, viu? Valeu, Falcão, um grande abraço, garoto. São Paulo tá frio, 9 graus, viu?
0: Eita, nós, dá pra mim não, viu, Rock? Valeu, Rock, abraço, bom dia pra você, Rock. Quem tá por aqui, Falco?
2: Falcão, bom dia, meu irmão. Eita, Falcão, manda um abraço pra minha esposa Rosa, toda a família dela, meu pai, minha mãe, Jacumerim, Val da Rua da Sul, Dona Nis, pra Gambira, pra Mandangá, pra professora Lura, Paulo, pra Robson Quebafilto, pra Zé da Onça, Zé Pintor, Zé Bala, toda a galera, Edmilson aí, no Melo, valeu, Negão, é nóis, alô, Iguede, véi, Danilo, alô, Mar, fica com Deus, pé de pano.
0: Valeu, Marcelo, abraço, bom dia pra você, Marcelo, sempre no oferecimento, licença ao lanche, só Jesus Cristo salva. 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Eita, nós, bom demais, hoje não, amanhã eu vou almoçar lá, viu? Amanhã, se o bom Deus permitir,

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Alex e equipe agradecem a sua preferência. 5:16, mandar um abraço aí pra meu amigo Netinho do Porco. Alô, Netinho do Porco, aí no Centro Comercial José Mota Fernandes. Bom dia, Netinho, bom dia, meu irmão. Aí a Cedeiro já tá na atividade, hein? 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Bom, já são 5:17, manda um abraço aí pra meu amigo Severo lá no Miliano 3. Alô, Severo, mande sempre o áudio para o zap da nova, Severo. E aqui meu zap não é conectado não, viu? A nova não permite não, tá bom? Valeu, Severo. 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Bom dia pra todos vocês, meus amigos. A você que me dá essa moral de estar falando aí no seu radinho. Opa! Bom dia, rapaz. Vou botar assim. Assim que Fábio mandar o vídeo do coador dele, eu encontrei um coador e aí tá aquele debate, né? Aquele debate, será que o coador é maior que o coador de Fábio? É, deixa ele mandar aí, porque eu fui ontem beber um café e aí a pessoa me apresentou o coador. Que uma coisa eu falo, a boca dele é grande, a boca do coador é grande. Alô, minha amiga Meire, bom dia, Meire. Alô, Monsum, vamos acordar pra pegar no duro Monsum aí no Japumeirinho. 5:20, no oferecimento do Mercado Guimarães.
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1: Bom, Fernando Beck, manda um alô pra Tony, que tá fazendo Brotais, pensou na Fazenda Brasileira, Reginaldo, na Fazenda Coruja, meus colegas lá, e todos os moradores aqui da Fazenda Canaã. Nosso José e todos que curte a nova FM com minha esposa Zenade, com Deus que lhe dê um ótimo dia de sexta-feira na presença do Senhor e um bom trabalho com que já estou indo pra correria, eu barcaceiro de Marcos Aurélio.
0: Opa, valeu Valdec, bom dia. Alô, Tiziane, vamos acordar a menina, bom dia, Tiziane Nezaldo Reis. 5:22.

Eita, nós! 5 horas e 25 minutos. Olha, bom dia, meu amigo. Esse é o Joelto. Hoje é aniversário da prefeita de Ipiaúa, Larissa Dias. Também é aniversário aí de Jamile, a filha de Moga. Sextou. Alô, Joelto. Bom dia, Joelto. O café já tá pronto aí, né? Ô, rapaz, já vi aqui o vídeo, viu? Eu até postei no meu celular, viu? No status. Valeu, Joelto. Hoje também é aniversário de Milicena. Milicena tá completando idade nova hoje. Aí sim, hein? 30, não pode falar idade não, né? Pode não, né? Não precisa não. Milicena completando idade nova hoje. Que beleza.

0: eita nós, aí tá sendo gordinho, carinho do bom, nem todo mundo sabe fazer carinho do bom, né? 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Alô, Renatinha. Bom dia, Renatinha. Bom dia, Renata da Farinha. Alô, dona Maria Elza. Ah, tem um cafezinho pronto aí, dona Maria Elza. Bom dia, bom dia. 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Meus amigos, o Boi Gordo pelo CPEA atingiu R$345,45. Já acumulou uma queda no mês de menos 2,54%, é o que aponta o CPEA. Bom, a AgroLink é uma fonte que nós temos também, aponta que o Boi Gordo GQ está de R$305, arroba. 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É hoje, né? 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Bom, meu amigo velho Cabeção, alô Cabeção, bom dia, meu brother, bom dia, Cabeção, bom dia. Meu amigo Rafael tá lá em Itabuna, bom dia, Rafael, bom dia. Olha, bom dia, Falcão, é Nilton da Fazenda Joia Rara. Eu tenho notado que você tem me abandonado, viu? Nilton da Fazenda Joia Rara, já estou ligado no programa musical sertanejo, se possível. Toca um forró aí de Viviane pra nós. Um abraço pra você, meu irmão Nilson. Você tem me abandonado, meu irmão.
1: Bom dia, Falcão. Aqui é Arnaldo Luditano. Quero que você passe uma água pra minha mãe, Laide, pra Frego Freireiro aqui, pra você, Júlio Renan, pra toda a vizinhança aqui da Luditana, Luditano, pra todos os taxistas, em que é o pra Joelso Passo Cardoso aí no Centro do Abastecimento, no Japumirim, pra Manuel da Horta, Santa Rita, pra Zé Carlos, é mãe dele. Valeu, Falcão. Deus de bom dia.
0: Valeu, meu irmão. Bom dia, bom dia.
2: Bom dia, Falcão.
0: Bom dia.
2: Bom dia pra você, bom dia pras crianças, bom dia pra Pelora, bom dia pra Rita, bom dia pra todo o patrão, pra todos os ouvintes. Que Deus abençoe, então bom dia.
0: Rapaz, esse áudio teu vem brabo, hein? Claro que a gente não entende. Valeu, meu irmão, um abraço, bom dia pra você, meu irmão. Aí é Viviane, quem pediu foi meu amigo Nilson da Fazenda Joia Rara.

Viviane, cantando forró de todas as cidades. Quem pediu foi meu amigo Nilson da Fazenda Jarrara. Ele que levou um tempo sumido, hein? Alô, Nilson, abraço, bom dia pra você, meu irmão. Aí, moldura, desejo de menina. Aí é volume 3, né? Essa que pediu foi a Dandara.

0: Moldura é o nome da música, Desejo de Menina. Quem pediu foi a Dandara lá na rua Dom Pedro II. Alô, Dandara, bom dia, menina. É a irmã Dandara, agora vai pra igreja, né? Aí, Dandara, o caminho é esse, viu? O caminho é esse, tá no caminho certo.
1: Sozinho.
0: Óbvio, retardo de bom, são 5 horas e 39 minutos.
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0: Aí é o Elton Castro, João de Barra.

0: nós. São 5h40. Bom dia, meu amigo. Bom dia, minha amiga. O cacau em Piauí, ou seja, o cacau na Bahia, viu? Nós não temos o preço do cacau em Piauí, o sistema FEB não está disponibilizando. Então, o mercado do cacau aponta que o cacau está de R$215 arroba. Essa é a referência, tá bom? R$215 arroba. Quem tem o cacau com certificado, claro que vai vender com preço melhor, tá bom, meus amigos? Olha, bom dia, Fal. Para todo ser humano, não julgue sem saber a dor do outro. É, manda um alô aí pra Gedeon, Cio, Galego, Ferro Pé da Cama de Tio Bita, o meu irmão Valmir. Ele participou ontem. Manda um alô aí pra Problemático, pro senhor Valdício. Valdisson, sei lá. Se possível, toca a música de Limão com Mel. Bom dia especial para os meninos, para Lucas, Cauê, Juju e Renan. Deus abençoe o nosso dia. Bom dia, Eliane Xavier. Bom dia, Gideon. Bom dia, Lucas. Bom dia, Cauê. Bom dia, Sil. Bom dia, Tio Bita. Eliane Xavier, lá do Morre Sem Vela.
1: Bom dia, Falcão.
0: Bom dia, mineiro. Bom dia. Tá em paz, tô em paz, mineiro.
1: Ô, Falcão, aqui mais cedo dando uma chuvinha boa, rapaz.
0: Garoazinha boa.
1: Sextou, meu velho.
0: Sextou, meu irmão.
1: Ô, Falcão, manda um alô aí pra Miguel Calô, Demi.
0: Olha, Miguel Calô.
1: Adelson, Tati, Lourinha, Vó, Marcelo da Fergã e toda essa turma boa, meu velho. Tenha um bom dia, meu amigão.
0: Ô, valeu, mineiro. Nunca mais eu fui aí nessa região. Um abraço, mineiro. Tudo de bom pra você, meu irmão. 5h40. 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Olha a hora, Su, olha a hora. 5h44.
2: Titio Falcão já tá na hora de ir pra escola.
0: Daqui a pouquinho, tá perto de levantar, né?
2: Titio Falcão já tá na hora de ir pra escola.
0: Ainda tá escuro. Ainda tá escuro porque o tempo tá pra chuva, né? 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Bom, deixa eu dar uma olhada no clima tempo aí, Piauí, aqui, mano. É, Piauí, tá previsto pra chover 5,1 milímetros. É, vai cair a garoazinha hoje, hein? Com a probabilidade de 82%. Temperatura máxima chegará aos 24 graus. Prepara que vai fazer frio hoje. Prepara que o dia é frio, meu irmão. O dia é frio, meu irmão. 5h45, quero falar no oferecimento da Ótica em Piauí, meu irmão. 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
0: Opa, nós! 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
0: E Falco, deixa aqui. 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Olha, bom dia, Falcão, Renan, Juju e todos os ouvintes. Uma sexta-feira de muita paz para todos nós. Alô, Elenide Brandão. Bom dia, Elenide Brandão. Bom dia, Brandão.
4: Bom dia.
0: Bom dia, rapaz. Bom dia, bom dia.
4: Faça aquele forró de Viviane. Oferecer para minha esposa, a Mari, a Nute, a Nilda, a Marlene, para todos que estão na escuta, Falcão. Deus te abençoe, dê uma sexta-feira abençoada. Você
0: é um abraço, dona Otávia. 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Eita, nós.
5: Bom dia, meu amigo Falcão, bom dia, Renan, bom dia, Ju, bom dia, ouvinte da Nova FM. Falcão, que você passa um forrozinho aí, o Canário do Reino,
0: é, né?
5: O Canário do Reino aí, oferecer pro meu amigo Valdeci aí do Jacumerim, sua esposa Dona Ilza e seu filho Wagner e toda a sua família ouvindo a programação, meu amigo aí no Japão Merim, Gileno aí no Japão Merim, meu amigo Luiz da Quitanda, meu amigo Douglas e Alan aí da Outflix, dois irmãos, minha irmã linda no Japão Merim, meu cunhado Som, para a Erika, David, Marco, Talita e Neto e para todos os ouvintes, Falco, bom dia.
0: Valeu, Pio. O Matheus está dizendo que o sol vai nascer às 5 horas e 53 minutos. Está previsto aí para o pôr do sol às 17 horas e 17 minutos. Vai chover hoje, a previsão, né? Vai chover 5,1 milímetros. Temperatura cai para 24 graus.

Porra, eu passei, acho que foi ontem, ontem, né? Passei. Temperatura em Piauí nesse exato momento. Piauí está com 18 graus, temperatura começa a cair, né, gente? 18 graus a temperatura, subiu pra 19. 19 graus a temperatura em Piauí.

Eita, nós, 5:52. Olha, meus amigos, a Polícia Civil de Piauí recupera aparelhos de celulares furtados e roubados, tá bom? Só que não dá em nada, né? Um aparelho estava aqui em uma residência em Ipiaú e a outra em Itagi. Os indivíduos que estavam com os celulares foram encaminhados aí à delegacia territorial para adoção de medidas cabíveis. Vamos ver o que é que vai dar, né? Eu acho que não fica preso, não. Né? Eu acho que não fica preso, não. Mas vamos ver, né? Ô, oh, shot veio retardo de bão. 5:53. Bom dia, bom dia. Fiquei. A Glorinha ali, ó. Glorinha do licor saboroso. Alô, Glorinha. Bom dia, Glorinha.

0: irmão, com short bem gostoso, com a morena boa retada. Eita, nós. E tomando licor saboroso da Glorinha, meu irmão. Aí sim, hein? Licor saboroso da Glorinha, dançando short, cafungando no pescoço, o trem retado de bom.
1: Juju, Renan, Falcão.
0: Oi, bom irmão. Dia. Bom dia, bom dia.
1: Falco, por favor, faça o forrózinho com Luiz Gonzaga. Afeito pra todos de Itaú, né? Da geladeira. Esse pessoal aí de Piauí. É, Tony, Falco.
0: Valeu, Tony.
1: Deus abençoe nossa sexta-feira.
0: Tony, um abraço, Tony.
1: Bom dia, Falco.
0: Valeu, Tony. Ei, dona

0: dona da minha cabeça. Porra, tem um retalho de bom, né? Atenta o seu relógio pelo meu horoscópio, já são 5 horas 39 minutos. Ah, chegando aí a oração, né? Ah, chegando. Deixa eu repetir mais uma vez o preço do cacau. O mercado do cacau aponta que o cacau em Piauí tá de R$215 de arroba. Essa é a referência, tá bom? R$215 de arroba pra Bahia. Bom, vamos lá. Vamos dar a oração do Pai Nosso? Pare o que tá fazendo agora, viu, gente? E vamos acompanhar a oração do Pai Nosso. Meu amigo Juvenal, eletricista, ele para nesse momento para acompanhar a oração. Seu Almir da terceira idade, um abraço, seu Almir, 6 horas.
1: Pai nosso que estais no céu, santificado seja o vosso nome. Venha a nós o vosso reino. Seja feita a vossa vontade, assim na terra como no céu. O pão nosso de cada dia nos dai hoje, perdoai as nossas ofensas, assim como nós perdoamos a quem nos tem ofendido. E não nos deixeis cair em tentação, mas livrai-nos do mal.

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0: hora, gente, olha a hora. Alô, Bia Bahia Caipira, alô, meu Brasil, forrozeiro. Tá na hora de levantar, tá na hora de pular da cama. Tá na hora de afetar o seu relógio pela minha Roscoff.
1: Titi Falcão, fala a hora,
0: hein? Olha, já estão 6 horas, 7 minutos, 6:07 da manhã.
1: Bom dia, Titi Falcão.
0: Bom dia, Zuzu, bom dia.
1: Bom dia, Titi Falcão.
0: Bom dia, bom dia, meninos. Tá na hora de levantar pra ir pra escola, meninos.
1: Titi Falcão já tá na hora de ir pra escola.
0: Opa, tá na hora de se ajeitar.
1: Titi Falcão já tá na hora de ir pra escola.
0: Tá na hora, tá na hora, meus amigos. Homens armados invadem cemitério e atiram em caixão. Meu Deus do céu. Homens armados invadem o cemitério municipal de Dias d'Ávila, região metropolitana de Salvador, e atacam o caixão com um adolescente de 17 anos. Atacou a tiros o caixão, né? Aconteceu quinta-feira ontem. Meu Deus do céu. Na verdade, na Bahia ou em qualquer lugar do Brasil, todo mundo faz o que quer, né? Ou seja, os fora da lei, né? Fora da lei faz o que quer, tá bom? Alô, Glorinha.
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0: Bom dia, Glorinha.
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0: Esse eu sei, viu, Glorinha? 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E a equipe agradece a sua preferência. 6:09. 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Alô, gordura. Abraço, gordurinha. 6:10. Um abraço aí pra minha amiga Rita na Rua do Campinho. Alô, minha amiga Rita. Nunca mais bebi um café. Bebi a semana passada, sábado. Sábado bebi um café retardo de bom lado. Tia Rita na Rua do Campinho. Alô, tia Rita. Bom dia, tia Rita. Então, bom dia pra meu amigo Jean, que é na quitanda do Nelson. Alô, Jean. Bom dia, macho velho. Bom dia, macho velho. Ô, minha tia, Jean vai.
3: Esse daí não vai nem empurrando.
0: Tu não fala Jean, não, porque a mulher dele diz que ele é o Todd, viu? A mulher de Jean diz que ele é o Todd, diz que é bonito. Fala assim, não. 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Dona Grada, Carlinhos, agradece a tua preferência. 6:11. 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Todo desconto é bom, né? 6 horas, 13 minutos. 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E Renata Farinha também. Renata Farinha vai.
3: Esse daí tá igual a caranguejo, tá dando pra trás. E o frio encoeu tudo.
0: Vixe, Renata. É, Renata, aí também com frio, né? Aí... É, né? Ah, é. É. É, Marquinhos Boiadeira, ele é pré-candidato a deputado, ó. A federal, o bicho é doido mesmo. Ele na Rodonório, número 14. Eu esqueci o nome da mulher lá da Rodonório, viu? Que eu não tô falando aqui. Ela brigou, né? Renatinha, que ela não. Ela falou o nome dela. Ora.
4: O Falcão, bom dia.
0: Vixe, Renato.
4: Tá falando Renato da Farinha. Falcão, O nome da menina é Maridete,
0: rapaz. Maridete.
4: Né?
0: É porque ela me falou ontem.
4: Ai, tô com forró.
0: Maridete.
4: Gostoso aí.
0: Aqui.
4: Eu ofereço pra Marina, pra Getúlio.
0: Você é valente, viu?
4: Pra Marinal.
0: Fiquei com medo agora.
4: Ebinho, Júnior, Zelito, Rony. Pra todos os ouvintes, Falcão. E pra todos os meus clientes, viu? Que só fica só cobrando.
0: Aê.

0: Rafa Roque da Viola, para a Pastora Cid, Tio da Tilápia, para Ivo Vaqueiro, para Babão, Tubaína, Malta Peixeiro, para Pé de Pano na Página Meus Sonhos, Professora Loura e seu esposo Paulo.
1: Tava dormindo aí.
0: Todos os ouvintes de Azul.
1: Tá dormindo.
0: Rapaz, tá caindo pro cá também.
1: Diz que Fábio tá dormindo com um gato agora. Diz que Fábio arrumou dois gatinhos e tá dormindo com um gato. Meu amigo Fábio. Olha, bom dia, Falcão, ligado, é Del da Geladeira. Bom dia, Del, bom dia, Del. Ó, meu amigo Zé Carlos.
2: Bom dia de sexta-feira, Falcão, sextou. É clima do frio, de chuva, tá chovendo aqui pra até, Falcão.
1: Epa, bicho,
2: sintonia.
1: Valeu, Zé Carlos, Ó, João.
3: Ô, Falcão, bom dia pra nós. Um
1: abraço, João. A Caína, a garoa.
3: Deus deu uma sexta-feira abençoada. Deus abençoe esse jornalista potência, dá uma usança, raqueirão, corvo de pedra, Xuxa. A Bolina, Tony Procópio, na Luzão aí pra Raquirama de Itaúna, tá lá o Zamba Raquirama de Souza, Charles, Bobó, Deus abençoa. Fala com o Mário Celesteiro que eu mando um alô pra ele que o número dele eu perdi.
1: Ah, rapaz, olha aí,
3: por isso que eu não liguei pra ele. Valeu. Ele mandou o número dele.
1: Valeu, meu velho, abraço, bom dia pra você. Grande Jó. Alô, Carbolina, um abraço. Um abraço aí pra Jefinho também, lá no sítio Paraíso das Águas. Alô, Jefinho, meninos, manda um beijo aí pra Jefinho.
4: Um beijo pra você.
1: Ele tá ligado, acordou cedo hoje, hein?
4: Um beijo pra você. Oi, meu amigo, eu tava com saudade de você.
1: Alô, Jefinho, bom dia, bom dia. Alô, dona Cláudia, alô, dona Cláudia. Pô, Cláudia, eu tenho um negócio pra te falar, viu? Tenho um negócio pra te falar, mas vou falar na, quando o Jefinho estiver aí, viu? Morreu minha bucha de cena. Não ri não, rapaz. Não ri não, viu? Morreu minha bucha de feno. Pare, rapaz. Um abraço aí pra Balta Peceiro. Ele passou lá no box Pai e Filhas. É, Balta Peceiro falou que comprou o Viagra Natural. Acho que tu não tem jeito também não, viu, Val? Acho que tu não tem jeito não. Esse Viagra Natural é bom pra mim. Pra Paulo lá na região dos bois, mas tu que já tá, né, dos Bengui pra baixo,

mata e mata jovem a facadas, viu? Aconteceu aqui na Bahia, uma jovem de apenas 25 anos, foi lá no subúrbio rodoviário de Salvador, né? Ou as mulheres têm que tomar bastante cuidado, viu? Cuidado, mulheres. Às vezes vocês nem bem conhecem o homem, já quer levar pra casa, já tá se apaixonando na primeira semana, nos primeiros dias. Cuidado, mulheres, cuidado. Alô, Valdício! Alô, Valdício! Valdício é irmão de problemático, né? É esposo de Bárbara. Aí sim, viu? Um abraço, Valdício. Tudo de bom pra você, meu irmão. Olha o forró, 121!

0: Estamos às 6h24. Olha, a previsão do tempo aponta que está previsto para chover hoje 5,1 milímetros, tá bom, gente? Com uma probabilidade de 82%. Temperatura varia, a mínima 18, a máxima 24 graus. Hoje o dia vai ser frio, né, gente? Deixa eu dar uma olhada aqui como está a temperatura agora. Nesse instante estava 18, pulou para 19. Vamos dar uma olhada aqui, Falco. Conta, atualiza aí. A gente vai repetir o preço do cacau, hein? Bom, o mercado do cacau aponta aqui o cacau em Piauí. Ou seja, o cacau na Bahia, que é a referência, tá bom? Infelizmente, já tem dias que eu não consigo trazer o preço do cacau em Piauí. Mas essa é a referência, hein? O mercado do cacau aponta aqui o cacau na Bahia, R$215 arroba. R$215 arroba, tá bom? Vamos ver quem tá por aqui. Deixa eu ver quem tá por aqui.
1: Bom dia, Paulo.
0: Bom dia.
1: Pergunta aí pra minha tia, se Bel de Dedéia vai.
0: Alô, Del de Dedéia, alô, Del de Dedéia.
2: Morreu, já era. Tem que tomar viagem.
0: É, Del de Dedéia não vai não. Tá perguntando ali a Eliane Xavier se Sil vai, viu?
3: Ele é minha.
0: Rapaz, se eu nem tomar um Viagra de 1000 toneladas. Mas igualmente o saudoso coleguinha. Mil toneladas.
2: Esse daí, nem Viagra vai.
0: Já foi, filho. 125.

0: Eita, nós, tá aí meu ex. Mastros com lentes. Olha, o Genifluda não pôde comparecer aqui hoje, né? O Genifluda não pôde comparecer por motivos maiores. Ele tá meio requenguela, viu? Tá requenguela. Não pôde comparecer aqui não, tá bom? Fim de 28. Bom dia, bom dia. Vamos no clima do forró. Vamos forró fiando. Ei, vontade de dançar retada, viu? Vou te falar uma coisa, né? Dançar e cafungar no pescoço da nega.
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0: Mas seu trem é bom, seu trem é bom.
2: Tio Falcão, o seu até
0: ainda
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0: mais
2: nutrido.
0: Então mesmo, ainda mais eu que danço daquele jeito.
3: Você,
0: eu danço daquele jeito.
3: Apareça aqui pra me ver, eu vou gostar demais.
0: Fim de 28. Bom dia, meu amigo. Bom dia, minha amiga. Tá na hora de acordar, meninos. Tá na hora de acordar, crianças. E hoje tá frio, hein, meninos? Tá frio, mas tem que levantar, né?

0: a gente, olha a hora, 6:31. Bom dia, bom dia, bom dia. Vamos dançar no shot.
1: Eu escrevi uma.
0: Tá na hora de acordar crianças, tá na hora de acordar meninos.

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1: Aí o Elson Castro, boca no espelho. Bom dia, bom dia. Já são 3 horas e 34 minutos. Hoje não teremos o Jornal da Manhã, tá bom?
2: Bom dia, Falcão. Bom dia, Falcão. Aqui é José Carlos Brito.
1: Bom dia, meu irmão. Bom dia.
2: Direto do Jequitibá Rosa. Nego, toca pra nós aí. Esqueci o nome da banda agora, mas é a música é Foram, Foram, Foram, Pompom.
1: É, né?
2: A poeira levantando. Eita, que conjunto bom.
1: Calango Aceso, Calango Aceso. Olha o nome da banda, Calango Aceso. A banda já teve aqui em Piauí. Não deu muita gente, não, quando ela teve aqui. Calango!

pra meu amigo José Carlos Pedreiro. Agora tocar aqui pra Helene Xavier. Limão com mel, limão com mel. 10 horas 37 minutos. Um abraço aí pra todos vocês da região do Morro Sem Vela, meu amigo Sil. Um abraço, Sil. Um abraço, tio Bita. Tio Bita, o Valmir, um abraço pra vocês aí, viu? A música aí vai pra vocês aí na região do Morro Sem Vela. Lucas Cauê, tá na hora de levantar, meninos. Se preparar pra ir pra escola e agora chovendo aí a estrada, hein? Ei, meu Deus. Pessoal que mora na zona rural. Pessoal, na verdade, só quer estrada, né? Mais nada. 10 horas 38 minutos. Levanta, meninos. Levanta.

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1: Aí, Limão com Mel.
2: Bom dia, Falcão.
1: Bom dia.
2: Aqui é Cosme aqui no Buri.
1: Oi,
2: Falcão.
1: Cosme.
2: Falou a estrada aí, meu amigo. Perdemos já até a esperança.
1: Meu Deus.
2: Os alunos até de moto, a metade da estrada,
1: rapaz,
2: já tá andando, que o carro não entra dos alunos mais.
1: Que isso, rapaz. Que
2: já
1: é
2: perdemos
1: isso.
2: A esperança, Falcão. Só em outra.
1: É,
2: valeu, meu irmão. Que Deus continue abençoando você e toda a sua família.
1: Problema, esse problema de estrada não é de hoje nem de ontem, não. As pessoas reclamando e a gente recebendo mensagem que, na verdade, não é. Não é verdade as mensagens. Ah, porque tá em tal lugar, porque tal semana vai pra aí, porque é a programação. E vem batendo tudo errado, né? E a população reclamando aí. Atenção, secretário Ítalo. Atenção, secretário Ítalo, né? O povo tá na bronca, reclamando. Outro povo também que perdeu a esperança, o pessoal lá na região da banquinha, fazendo a banquinha ali. Dona Irene, pessoal de lá, perdeu a esperança também, né? Infelizmente. Valeu, meu irmão. É triste a gente ouvir isso, né? O eleitor perder a esperança no político. É triste isso.
3: Bom dia, Paulo.
1: Bom dia.
3: Ei, Paulo, como aqui deitadinho, ouvindo o teu programa.
1: Tá atrás de bom,
3: meu amigo.
1: Aí é bom, viu?
3: Manda um alô aí pra Marcelo, pra Pio, pra Gaso Velho, Pé de Pano, pra Fábio de Ubaitaba, pra Dandara, dali, todos os ouvintes.
1: Abraço. Dandara agora, vai pra igreja, tá indo pra igreja, viu? Tá indo pra igreja, Dandara. 3h42. Homem forró. Chinela, chinela, chinela. Pra você que tá esperando o Geni Souza, ele tá calado.

0: Eita, nós! Ei, forrozinho bom com licor saboroso da Glória, não tem coisa melhor não, viu? Cadê, Falco? Ei, rapaz, tem que mudar aqui, ó. Tem que mudar o sistema aqui, cadê que vamos lá? Bota aqui pra celular, que agora vai, que agora vai, que agora vai, vamos lá. Vamos lá, cadê aqui?
1: Falcão, aqui aí. É Marco do Buri, tá vendo? Tô te ouvindo aqui, tô vendo um pozinho aí falando da região do Buri, tá vendo? Sempre eu venho reivindicando também é sobre a estrada e é isso aí, meu irmão. Estamos de deixada aí, tanto com a estrada, a prefeitura e a Coeba, viu? Estamos a desejar aí as povos lá da Terra Seca, Ribeirão, não é só essa região do Buri não, é várias.
0: Tá brabo, quando o povo perde a esperança, diz que tá desdeixado, não é bom não, hein? Não é bom pra administração, não. Alô, prefeita Larissa, vamos mandar fazer as estradas aí, hein? 6h47, o povo toca a estrada, hein? O povo da zona rural.

0: Eita, nós, olha a hora, gente, olha a hora. 6h24. Bom dia. Tô bem, tô só o Todd.
1: Manda um alôzinho pra sua amiga Rosa aqui. Deus lhe dê um bom dia. Que esse dia seja maravilhoso, abençoado por Deus pra nós todos.
0: Um abraço, minha amiga Rosa, aí no Escadão. Bom dia, minha amiga, bom dia.

0: Eita, nós difícil é forró a noite inteira, né? Porque conseguiram acabar com nossa tradição. Doutor Sandro, bom dia, Falcão. Aí é um forró gostoso, tá fazendo falta esse tipo de forró em nossa festa junina. Não é mais festa junina, né, doutor Sandro? Agora é um festival de inverno, coisa dessa natureza. Badernou tudo. Foi indo embora, hein? Falcão, pede a Ellen pra acordar Pietro pra ir pra escola aí na rua da banca. Ô, dona Ellen, acorda Pietro aí, viu? Já tá na hora, tá fazendo um fiozinho, viu? Mas fala com ele, já tá na hora, tá bom? É, tá na hora de ir pra escola. Gente, tô indo embora. Hoje não teve Jornal da Manhã, a Jenny tá requenguela. Rapaz, um homem novo, rapaz, vou te falar uma coisa, viu?
1: Um homem novo?
0: É, rapaz. Ô, gente, tá hora derrubado.
1: Tá assim com a...
0: É.
1: Com as feição derrubada.
0: Tá mesmo, rapaz.
1: Não tem como dar as férias dele, não?
0: Ah, todo
2: dá
0: mundo precisa.
2: Dá carreirinha aí,
0: todo mundo precisa de umas férias. Todo mundo precisa de férias, viu? Inclusive eu também tô precisando.
2: Dá carreirinha, jovem.
0: É.
1: É. É hora que a gente vê cada coisa.
0: É, higiene calangueado. É, vambora, gente, vambora.
1: Você larga de tá falando da vida dos outros.
0: Eu não, eu não. Eu não. Beijo no coração. Alô, Marrom. Alô, Marronil. Um abraço, Marrom. Bom dia, Marrom. Vamos embora, meninos, pra escola, meninos.
3: Um beijo.
0: Aqui.
3: Um beijo pra você. Tchau, tchau. Um beijo.
0: Beijo.
3: Tchau, um beijo. Até amanhã, se Deus permitir.
0: Alô, Guedes. Alô, Guedes, na Fazenda Valdivina. Alô, Guedes. Vamos embora, gente. Tchau, tchau. Até amanhã, se o bom Deus permitir. Bom final de semana, o quê? Mas amanhã eu vou estar aqui, se Deus permitir, né? 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

0: dia pra você, ótima sexta-feira. Ela chegou em sextou. Sextou, né? Você gosta da sexta-feira, Dia Mundial da Felicidade Desemotiva. Tá tudo ótimo com você, eu sou Alexandre Novaes. Hoje, 22 de maio de 2026, vamos que vamos pro nosso encontro nessa manhã de sexta-feira até as 12 horas. É o Bom Dia Alegria que está no ar. Eu agradeço você pelo carinho, muito obrigado pelo rádio ligado, pela companhia maravilhosa. Você conectado com a gente, também agradeço pela preferência. Bom, hoje você recebeu uma página em branco e 24 horas para escrever uma nova história. Não importa o que aconteceu ontem ou os erros que ficaram para trás, o seu poder de mudar as coisas está concentrado no agora, nesse momento. Muitas vezes esperamos o momento perfeito para agir, mas a verdade é que o momento perfeito não existe. Tira isso da sua cabeça. Esse momento, ele é criado por você, através da sua coragem e da sua atitude. Então, por isso, encare os desafios desse dia não como obstáculos, mas como degraus para o seu crescimento. Confie na sua capacidade, tenha clareza nos seus objetivos e dê o seu melhor em cada pequena tarefa. O sucesso não é um grande salto no futuro, é a soma de pequenos passos dados com constância no presente. Você é muito mais forte do que imagina. Agora, vá firme na direção dos seus sonhos e faça o dia de hoje valer a pena.
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0: Na manhã mais gostosa, na manhã mais feliz do rádio!
2: Hoje é sexta-feira, hoje é dia.
0: Hoje é sexta-feira, sextou, hein? 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Como é que você tá? Vamos saber, hein? Qual o grande hit de onde? Pode aquele alô para quem você quiser, peça seu alô aqui no 9FM 98806-8468. Fique à vontade. 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Somos o seu mais novo amor. Daqui a pouquinho, o momento da informação. Às 9h15 tem link com as fofocas quentíssimas. Muita música boa para você curtir até as 12 horas. Aumente o volume do seu rádio.
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0: 8h05, apaga, você... apaga, apaga, apaga, Danilo e Davi, a nossa primeira de hoje.
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de Melim, Marcelo Falcão, Maré de Sorte, 8h14, aqui na sua 89,3. Grupo Menos é Mais, Simone Mendes, Pedro Pecado. 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
1: Vamos à nossa primeira dica de hoje. Tá chegando agora. Bom dia, dona Nilda. Tá ouvindo a gente ligar aqui na 9 do Santos também. Sextou, hein, Edu? Vamos que vamos. Vamos pra dica, né? A cebola roxa destaca-se como um poderoso alimento funcional devido à alta concentração de antocianinas e os antioxidantes também responsáveis por sua cor, característica e pela proteção celular contra o envelhecimento precoce. Isso de acordo com análises nutricionais que foram publicados no Tua Saúde. Ela possui propriedades superiores à da cebola branca no controle aos radicais livres. Então tá aí a dica de hoje, os benefícios da cebola roxa. 8:20.
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7h32 aqui na sua 89,3 no seu mais novo amor. Você curtiu o som do Lucas Carlos, Açaí, Blitz, mais uma de amor. E daqui a pouquinho tem mais uma sequência de música boa pra você. 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
1: Olá, minha amiga dona de casa, tá aí ouvindo a gente, tá curtindo Bom Dia Alegria nessa manhã maravilhosa de sexta-feira. Vamos à nossa dica de hoje. Dona Tumambunha Aiquara ouvindo a gente, muito obrigado pelo carinho, viu? Obrigado pelo rádio ligado. Você também, em Barra do Rocha, agradeço pela sintonia. Muito obrigado a você que está sempre curtindo a nossa programação. Vamos à dica de hoje, né? Todo mundo ligado? Todo mundo querendo saber qual é a dica de hoje, eu vou falar aqui, ó. Pia limpa e seca. Não acumule louça do café ou almoço. Tem gente que gosta de deixar para depois, né? Tomar, ah, depois eu lavo. Não, não faça isso. Não acumule louça suja na pia. Lavar na hora leva minutos. Deixar acumular gera desânimo. E realmente, se você deixar acumular e você vê que tem uma quantidade enorme de louça para lavar, você vai ficar desanimado na hora de lavar a louça, né? Então é melhor você usou, lavou. Usou, lavou. Você vai ver que sua pia vai ficar sempre organizada e sem louças acumuladas, louças sujas acumuladas nesse caso, né? 8h39 na sua 89,3. Daqui a pouquinho eu tenho a última dica pra você, falando de beleza no seu mais novo amor, aqui no Bom Dia Alegria, na sua manhã de sexta.
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1: Eduardo Costa, imagina eu. 8h39.

0: Silcio, Narcisinho bem Miguel. 8h45, já tô de volta.
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1: Aqui na sua 89,3. Olhar descansado. Como fazer o olhar descansado? Você vai aplicar um corretivo leve no canto interno dos olhos e um toque de iluminador. Isso abre o olhar instantaneamente e tira aquele olhar cansado. Então o seu olhar vai ficar descansado com esse truque de beleza. Momento da informação de volta amanhã no Bom Dia Alegria, 8h50.
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1: Casal do Mal, Ferrugem!

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1: Hoje é sexta-feira, hoje é dia, hein?
0: Dia Mundial da Felicidade, sem motivo, todo mundo ama. Sexta-feira é a cara do final de semana. E você que está aniversariando hoje, parabéns, hein? Felicidade, saúde, muitos anos de vida. Feliz aniversário para você que está completando idade nova. Tudo de bom para você. Sou Alexandre Novaes e até às 12 horas estou por aqui comandando a sua festa no Bom Dia Alegria, na manhã mais feliz. 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Daqui a pouquinho eu trago para você link. Ratinho enfrenta revés na justiça em ação contra Érica Hilton. Vou estar contando para você. Boninho promete resetar casa do patrão após pedido dos telespectadores. E diz, ele diz que o telespectador é quem manda, né? O telespectador vai estar mandando, então ele vai resetar. Daqui a pouco eu vou estar contando, hein? 94 na Nova.
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0: Sol pra relaxar, atitude 67.

Luan Santana, pra fechar mais uma sequência de música boa na sua manhã de sexta-feira no Bom Dia Alegria Cantada. 9:16, você também curtiu o som do Chima Roots aqui na Nova quando você chegou. 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
1: 9h22. Vamos com o primeiro link de hoje. A ruiva Marina Rui Barbosa avança nas negociações para assumir um dos papéis mais intensos da sua carreira. Aos 30 anos, a atriz surge cotada para integrar a novela Paraíso Perdido, produção do Globoplay, que adapta 3 obras de Nelson Rodrigues. A produção escalou a atriz para interpretar Maria Cecília. No cinema, Lucélia Santos viveu a personagem no filme Bonitinha,

0: mas ordinária, lançado em 1981. Já em 2013, Letícia Colim, aos 18 anos, assumiu o mesmo papel em outra adaptação cinematográfica que também explorou o texto de Nelson Rodrigues. Maria Cecília exige cenas de nudez e também uma sequência de estupro coletivo. Por isso, como pontuou o Jornal Extra, seria um dos desafios mais sensíveis de sua trajetória artística. Além disso, a trama deve marcar um reencontro entre Marina Rui Barbosa e Alexandre Nero. Na história, eles voltariam a contracenar, não mais como amantes, mas como pai e filha. Já o Eduardo Sterblitz assume o papel de par romântico da personagem. Lucélia Santos, em entrevista concedida à imprensa na época do lançamento da peça, a Serpente relembrou a experiência com o universo de Nelson Rodrigues e afirmou sobre Maria Cecília: significou muito para minha carreira, foi um grande desafio para transformar padrões e me fez crescer como intérprete e como artista. Daqui a pouquinho mais Link.
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0: Uma louca tempestade, Ana Carolina.

Cidade 932. 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
1: 9h37, vamos de Link. Ó, a madrugada foi intensa para o diretor Boninho, que não conseguiu dormir até tomar a decisão de mudar tudo no reality show Casa do Patrão. Você vai mudar tudo é porque tá tudo errado, né? Segundo ele, tudo será resetado e muita agitação virá pela frente na vida dos confinados. Acho que o Boninho achou que seria fácil fazer um reality show em outro canal, né? É que o Big Brother Brasil estava sendo citado como um reality show cansativo. Durante esta madrugada de sexta-feira, Boninho comunicou aos milhões de seguidores que domingo o jogo vai ser resetado, já que vocês mandam. Então a gente atende, a rotina muda, tem muito mais embates ao vivo, equilíbrio de comando, zerando contas, mudando responsabilidades. O patrão vai ser chefe, mas assume mais acedo, disse. E completou a informação: o voto vai ser mais cara a cara, o terceiro será entre eles, mais individual. ADMS liberados, vamos falar ao vivo com a galera das mídias sociais toda terça, sábado e quinta. Provas maiores, o ranking da verdade ao vivo no sabadão, foi o que declarou o diretor do reality show. Ó, eu não estou acompanhando, não sei o que é que tá rolando na Casa do Patrão, eu vejo só assim por alto. E você tem assistido o reality show A Casa do Patrão? 9h39, daqui a pouco tem o último link.
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0: Bom dia!

0: todo mundo rebolando, viu?
1: Verão 071. E o balanço? É só rebolar, bebê.
2: 9h45. Vai logo, vida, filhos de Jorge.
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1: Oi, não é melhor 9h48, eu ia falar 8h48, que é isso, hein? Tô querendo voltar o tempo, né? Vamos lá, último link de hoje. O apresentador Ratinho enfrentou o primeiro revés na ação que moveu contra a deputada federal Érica Hilton. Além disso, o caso avançou no Tribunal de Justiça do Distrito Federal e dos Territórios TJDFT, após manifestação do Ministério Público do Distrito Federal e Territórios, o que alterou o rumo da interpelação criminal apresentada em março. Em março, o Ratinho apresentou uma interpelação judicial criminal. Assim, ele buscou explicações formais de Érica Hilton sobre declarações feitas pela parlamentar na rede social, o antigo Twitter X. Érica afirmou que notícias de 2016 apontaram que o apresentador submetia pessoas à escravidão em suas fazendas no Paraná. Além disso, ela disse que levaria adiante as denúncias contra um escândalo envolvendo um dos filhos de Ratinho e um caso de estupro de vulnerável. Então, o comunicador afirmou que as declarações atingiram sua honra. Logo depois, ele declarou que as falas não correspondiam à verdade e pediu providências judiciais. Em seguida, Ratinho levou ao TJDFT um pedido de interpelação criminal. Assim, ele solicitou que Érica Hilton respondesse a 4 pontos específicos: qual de seus filhos estaria envolvido na prática criminosa, em quais circunstâncias teria ocorrido o suposto estupro, em qual fazenda ocorreria trabalho escravo e em quais condições esse trabalho teria acontecido. Além disso, o apresentador afirmou que a interpelação serviria como etapa preliminar para eventual queixa-crime por crimes contra a honra. Porém, conforme a coluna de Fábio Oliveira revelou na última segunda-feira, o MPDFT se posicionou contra o pedido apresentado por Ratinho. O promotor de justiça, Leonardo Carneiro Brito, analisou o caso e afirmou que o apresentador ultrapassou os limites da interpelação judicial. Segundo a manifestação, o instrumento jurídico serve para esclarecer expressões vagas, ambíguas ou nebulosas que possam sugerir a prática de crime contra a honra. Ainda assim, o promotor avaliou que as falas de Érica Hilton não se enquadram nesse tipo de situação, já que, segundo ele, o próprio apresentador compreendeu integralmente o conteúdo das declarações e classificou as afirmações como criminosas. 9h51, link ficando por aqui.
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Jorge Vercilo. Fechando mais uma sequência, mais uma hora aqui do Bom Dia Alegria. Ela vai voltar, Charlie Brown Jr. 10 e 1.

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5: Volta na manhã mais gostosa, mais feliz do rádio, na sua manhã de sexta-feira maravilhosa. Por aqui, Alexandre Novaes, com você no seu mais novo amor.

0: para mais uma hora de muita música boa. 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Manda aqui bom dia pro Jorge Gari, ligado na Nova. Toda a turma boa em Aiquara também ouvindo a gente, curtindo. Bom dia, alegria. Vamos que vamos, vem comigo que eu vou com você até às 12. 988-068-468, nosso WhatsApp. Para mandar aquele alusão, fique à vontade.
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0: Meu silêncio, Matheus e Cauã e Simone Mendes.

0: Pique do Javan, Ludmilla!
1: Na sua 89,3. Eu sou o Gustavo Mioto, melhor versão. 10:16, bom dia, alegria. 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Bom dia para Angélica na Baviera, tá ouvindo a gente? Tá ligado aqui na Nova. Volto já.

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3: Hoje é sexta-feira, quem que adianta? Não tem dinheiro?
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5: Na nova 10:52, Maria Gadu, Lindo Lago do Amor.

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0: Vamos lá para nossa última hora aqui no Bom Dia Alegria, Alexandre Novaes, com você no seu mais novo amor, até as 12 horas, com muita música boa nessa manhã de sexta-feira, no oferecimento ao Boticário, Colégio Montessori, Santo Agostinho, Chamegás, Supergás Brás e Borges Supermercados. Vem comigo que eu vou com você até as 12, com muito alto astral, aqui na Nova.
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0: Nosso primeiro beijo, Glória Groove.

89,3. 16, Nath Ruth, Samu, pra recomeçar, Silva, toda menina baiana. Daqui a pouquinho tem mais uma sequência pra você. Lembrando que 12 horas tem Celso Rommel e o Jornal do Nova. 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

0: La Isla Bonita, Madonna. Essa música aqui faz parte daquele meme, né? Será? 11:29, bom dia, alegria, oferecimento, o Boticário. 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

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Você também curtiu o som do Jota Quest, Tim Maia, Acendo o Farol. Bom Dia Alegria de volta amanhã, às 8 da manhã. Eu volto mais cedo, né? Às 7 da manhã, com as emoções. Melhor, com as lindas canções do Rei Roberto Carlos no Emoções. Vem aí, Celso Rommel e o Jornal da Nova. Ótima sexta-feira para você. 12

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0: Ok, minha gente, 12 horas e 4 minutos, 12 e 4, aquele abraço, Cidade Alô Região, você ligado na Nova. Alô comunidade que interage com a gente em todos os pontos da região. Seu Jornal da Nova de hoje está começando a partir de agora.
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0: Começa hoje na Praça Rui Barbosa o Festival do Agro Chocolate, com foco na cultura chocolateira da região de Ipiaú. Ministério Público aponta em Cidade Baiana contratos milionários com Pablo e artistas acima do padrão. Instituto Nacional de Meteorologia emite alerta laranja para chuvas intensas e ventos fortes no sul da Bahia. Nova pesquisa aponta disputa acirrada entre Jerônimo Rodrigues e ACM Neto na Bahia. Pela primeira vez, Jerônimo está na frente. Prefeita Larissa Dias comemora a Idade Nova e visita a obra do mercado da economia criativa planejando a entrega. E os homens armados que invadiram o cemitério na Bahia e atacaram caixão de adolescente com vários tiros. Essas e outras informações no programa Jornal da Nova desta sexta-feira, que já está começando a partir de agora com os destaques da nossa reportagem. Vamos com ele, o repórter mais bem informado da região de Jequié, Del Santos. Fala, Del, boa tarde.
2: Boa tarde, Celso, boa tarde, Falcão e ouvintes do Jornal da Nova. Polícia Militar conduz a delegacia homem por tráfico de drogas. Estava com mandado de prisão em aberto aqui em Jequié e foi preso. Câmara de monitoramento pegou mais um. Condução à delegacia por agressão física. Você já sabe, eu conto tudo, não escondo nada, daqui a pouco, aqui dentro do Jornal da Nova.
0: Muito bem, Del Santos, já tá chegando aí o repórter Dig Moral, vamos com ele, o repórter do Povão, trazendo as suas manchetes para esta sexta-feira. Fala, Dig, boa tarde.
3: Oi, Celso, boa tarde a você, aos ouvintes do Jornal da Nova. Sextou, hein, Falcão? Daqui a pouco, o pai daquelas crianças que morreram carbonizadas em Serrinha, ele vai falar aqui no Jornal da Nova, viu, Celso? Pegamos uma fala dele e vai falar já já. E ainda, e esses celulares que foram recuperados pela polícia? E tem mais, homem perde controle de veículo e cai em ribanceiras. Todos esses destaques e muito mais aqui no Jornal da Nova, em nome do Master Supermercado e Santana Motopeças. É com você, Celso. Tô foen, viu? Tô foen, a gripe me pegou, mas eu volto já já.
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0: Legal, minha gente, 12 horas e 7 minutos, 12 e 7, aquele abraço, cidade, alô, região, você ligado na Nova, alô, comunidade, a você que está com a gente, é ligado no bairro Fernando Neves, em Japumeirim, amigos que sintonizam também na Avenida São Salvador, ao pessoal que está ligado aí na região da Rua São Roque, você que está em frente ao estádio Pedro Caetano, batendo papo, um abraço para os amigos que sintonizam com a gente também aí na região da Rua Eudebrando Nunes Rezende, amigos que se ligam no ACM, você do Residencial César Borges, em Piauí, de ponta a ponta, todo mundo ligado na Nova, comunidade que sintoniza também com a gente aí na Rua da Granja, bairro 2 de dezembro, a você na Avenida Lopes, a você sintonizado também na Beira Rio, você na Bela Vista, no Alto da Bela Vista, amigos do HGI, a você que sintoniza com a gente também na Avenida Valdir Pires, pessoal sintonizado na Lauro de Freitas, aquele abraço, bairro Aparecida, você sintonizado em toda a região, pessoal também em Acaraci, você ligado também aí na região da Palmeirinha, Iquara, Itaúna, você que vai chegando em casa agora nesse momento, aí na horta comunitária, você que vai chegando em casa, Tunico, aí na horta comunitária para almoçar, mas já deixou praticamente frito, né? Pré-frito, já temperado, as codorninhas fritas, para você vai fritar, junto com o pirão, o mangalô com a calabresa dentro, e aí só alegria, bom apetite, ouvinte amigo, diga Falcão, boa tarde.
1: Fala, Celso, um grande abraço, boa tarde para você, boa tarde para todos, rapaz. Já, na hora que você fazer a abertura do programa, você manda um abraço para os meninos que estão na coleta. É, hoje ele, rapaz, eu queria que botasse o cardápio, porque acho que a mulher dele, eu não sei se foi embora de verdade, se foi visitar a mãe, né?
0: Quem foi?
1: O vinho do carro 001, Bacoleta.
0: Sim.
1: Ele falou, rapaz, a mulher teve que fazer uma viagem, ele tá comendo miojo com ovo. E ele falou, bota miojo com ovo. Eu falei, não, que a gente já botou ontem miojo com ovo. O pessoal do carro 001, é o pessoal que trabalha naquele trecho da Rua do Campinho,
0: sim,
1: Batateira.
0: Sim.
1: E tá sempre ligado aí no cardápio, viu? Mas ele falou que tá sabendo pra ele só miojo e ovo.
0: Foi o cardápio de ontem, né? Aquele de ontem ele se identificou.
1: Não, foi. Eu falei, rapaz, colocou ontem, mas colocou ovo, não. Ontem não colocou ovo, não.
0: Não, ontem foi o miojo.
1: O miojo e o empanado.
0: E empanado, o frango empanado.
1: Ele falou que realmente tá comendo isso. Agora só que, porém, com ovo.
0: Com ovo, que é, com de ovo, vez em pessoal, quando tem que mudar,
1: mas
0: né?
1: Mas eu vou te falar, viu? Se eu fosse prefeito aqui um dia, e esse pessoal que trabalha na coleta do lixo, que trabalha correndo atrás do carro, eu ia pagar bem, viu?
0: E outra coisa, nada, uma vez por mês fazer um almoço com eles num restaurante.
1: Não, eu ia pagar bem, tem que dar valor esse pessoal. Rapaz, às vezes a gente vem no carro, tá chovendo, caindo raio, esse pessoal trabalhando, meu irmão.
0: Sofrimento, né?
1: Pessoal, rapaz, trabalhando. Esse dia eu vi uma pegadinha de um prefeito, com o pessoal que trabalha na coleta do lixo, olha, vocês estão demitidos, porque a gente, né, tá precisando de fazer as demissões, e aí todo mundo ficou triste, meu amigo. Demitido, mentira, deu foi aumento, meu amigo.
0: Ó.
1: Deu foi aumento. Mesmo? Aí eles vão ganhar mais de aproximadamente 3.500.
0: Se eu fosse o prefeito, eu quisesse chegar mais aí na pesquisa, eu chamava eles pra almoçar comigo no restaurante. Bora no restaurante, na sala do ar-condicionado.
1: Mas eles comem muito, viu?
0: Nada, mas aí eu tirava assim, vou ver o quê? R$1.000. R$1.000.
1: Você sendo prefeito, você ganha bem, meu amigo, que é isso. Agora, se eu fosse prefeito, ou for prefeito, vai que meu nome cai aí, cola. Esse salário aí aumenta, viu? Eu já faço, já no contrato já da empresa, olha, o contrato aqui vai ser a mais, porque
0: a gente baixa
1: essa rapaziada.
0: Baixa o salário do vereador.
1: Salário do vereador. Aí agora você já tá pegando briga. Ó, eu tenho respeito por todos que trabalham nessa área. O pessoal que trabalha varrendo a rua também. Mas essa rapaziada que trabalha aí no carro, correndo atrás do carro, dá um pau, velho.
0: Ah, verdade,
1: chovendo,
0: verdade.
1: Eles não param, não.
0: E sem contar que tá sempre em contato com coisas.
1: Meu Deus.
0: Pode ser nocivas à saúde.
1: Tudo aquilo nojento,
0: né?
1: Que a gente não quer na nossa casa, eles pegam.
0: É assim, meu Deus, desse
1: aquele
0: jeito.
1: Imagine trabalhando, meu amigo, segunda-feira, pegando aquele resto mortais de galinhas, que aquilo fede.
0: E feijão que não deu certo.
1: Meu Deus do
0: aquele
1: céu.
0: Aquele feijão que não deu
1: de
0: certo.
1: De ruim que a gente não quer na nossa casa, eles pegam.
0: É verdade.
1: Essa rapaziada
0: são os heróis.
1: Como prefeito,
0: os guerreiros.
1: Eu ia pagar bem.
0: É o que? Você quer lançar a sua candidatura?
1: Mas por que não? Não posso, não, é? Poxa, eu tenho direito, eu posso.
0: É verdade, todo mundo nasceu pra votar e ser votado.
1: Mas claro, rapaz, na hora.
0: Mas e o cardápio?
1: O título daqui mesmo, pronto.
0: E o cardápio?
1: Codorna.
0: Aí, vai na codornazinha frita.
1: Um ovinho de codorna, é melhor um ovinho de codorna?
0: Aí o ovo tinha que ser, Ave Maria. Tinha que ser a cartela completa e não dava ainda.
1: Porque disse que o ovo de codorna dá aquele levante.
0: Que levante, rapaz? O que dá levante é outra coisa.
1: Não, o ovo de codorna, rapaz.
0: É outra coisa que dá levante. Isso aí não dá levante, não.
1: Quer dizer que você tá sendo contra ao mestre, que eu quero o ovo de codorna pra comer. Né?
0: Não, o que dá levante é outra coisa, chamado dinheiro.
1: Dinheiro.
0: Ali dá levante. Mas aí, você vai ou não vai? Não fica rolando, não.
1: Maria, peraí, pra codornazinha. Agora pra que a calabresa?
2: Hã? Pra que calabresa? Ah, calabresa pra dar o gosto no mangalô.
1: Sem calabresa?
2: Mangalô sem calabresa, ah, é verdade, rapaz, verdade, né?
1: Rapaz,
2: fica
1: mais,
2: aquele negócio sem gosto.
1: Nunca mais eu comi mangalô, viu?
2: É.
1: Sem encontrar.
2: Eu tenho um lugar que conheço um lugar aí que tá vendendo R$20. Bom, viu?
1: É?
2: Mangalô.
1: Olá,
2: bom, verdinho.
1: Eu comprei um esse dia, mas a mulher me vendeu estragado.
2: Aí, o mal é esse. Foi ali, só naquela, vende uma vez.
1: Fui na feira, aquela feira da feira ali cultural que bota na. A mulher me enganou ali, viu?
2: Tá,
1: ela já sabia que tava ruim.
2: Não vai malar.
1: O negócio vai pegar.
2: Pois eu vou lhe dar cena, nunca.
1: Pô, vou lhe dar cena. Não, nem ali na batateira?
2: Isso.
1: Pois é.
2: Foi lá?
1: Mas não é todo dia que tem, não.
2: Ah,
1: não
2: é todo dia que tem, mas você tem que.
1: Porque a mulher me vendeu estragado.
2: Tem que ficar esperto.
1: Foi naquela feira ali que vende ali na frente da Câmara de Vereadores.
2: Ah, foi.
1: Foi ali que eu. Até hoje.
2: Pegou calor.
1: Não voltei lá mais nunca.
2: Na certa pegou calor, estragou.
1: Não voltei lá mais nunca. Mas essa mulher aí nem sempre tem. Eu vou comprar porque esse final de semana vai dar mangalô com jabá.
2: Com jabá. Com jabá. Bom, mas nesse caso aqui é o mangalô com a,
1: vou,
2: com a codorna
1: vou,
2: frita.
1: Sabe, o cara que não come negócio desse. O cara que não come negócio desse só quando a mulher viaja mesmo, que igualmente o pessoal da
2: não, aí na realidade é até luxo, né?
1: Aí,
2: a codorna frita é luxo.
1: Ô, meu irmão,
2: luxo
1: vou te mesmo. Falar, coitadinha da codorna.
2: E nem uma só não, tem que ser um bocado, né?
1: Hã?
2: Tem que ser um bocado.
1: A morte dela é feia.
2: É, um bicho.
1: O cara chega com a tesoura assim, ó, no pescoço dela, separa.
2: Meu então, com a faca, Deus do céu.
1: Ele não tem coragem não, velho.
2: É.
1: Deus
2: extinguir a vida de um bichinho, né?
1: Não, de maneira tão brutal.
2: Tão brutal, corta pescoço. Corta o pescoço.
1: A codorna, corta a galinha, a morte é feia também, né?
2: É, agora o caso da codorna é esse, não é uma só, tem que ter
1: não, cinco, tem que
2: seis.
1: Ser, tem
2: que quem ser. Tava querendo um cardápio pra hoje aí, mas não posso botar, foi o pastor João Santana.
1: Mas esse aí, né?
2: O pastor João Santana.
1: Já pastor?
2: É, acho que é pastor, né? Ele,
1: rapaz,
2: ele
1: é pastor não.
2: Não? Eu achava que era, que ele faz aí a coordenação
1: não,
2: dos trabalhos.
1: Faz, mas né, eu acho que não é pastor não.
2: Mas ele falou que é pra botar o jabuti. Jabuti
1: não, não pode, jabuti não. Aqui não pode comer não. O jabuti não pode nem criar, viu? É, o jabuti não pode nem criar em casa.
2: Porque o Ibama cai em cima.
1: Você acaba cometendo crime.
2: Crime ambiental.
1: Crime ambiental. E aí você pode.
2: Apesar de que antigamente tudo podia.
1: Crime ambiental é o mesmo crime comparado àquele pessoal que estava trabalhando tirando areia. Ali também é crime ambiental.
2: É.
1: Então, assim, você
2: perante a lei, é tudo parecido.
1: Jabuti, o cágado, né, que é o mesmo cágado, o tartaruga, está cometendo um crime ambiental.
2: Tracajá.
1: Meu, o que é isso?
2: Tracajá.
1: O que é isso, não?
2: É um que dá lá no Pará, um jabuti que dá lá no
1: jabuti,
2: Pará.
1: Jabuti, né?
2: É, beira de rio.
1: É outra coisa, um bicho que não interessa com ninguém.
2: Rapaz, é um bicho chato, viu? Não, já criei mesmo que você criou uma pedra.
1: E a outra coisa, para aquilo vive que nem aquilo vive.
2: Ah, vem, mas você morre, ele fica lá.
1: É,
2: tem que ser adotado por outra família.
1: Aquilo tem vive que nem urubu.
2: É, vida urubu. Não vida, fica doente, não tem nada.
1: Amigo. Aquilo não tem nada, meu amigo. Vou te falar.
2: Também não preocupa com nada.
1: Negócio vai.
2: Não preocupa com nada.
1: Sem futuro criar um negócio
2: total,
1: daquele.
2: Total,
1: né?
2: Total. Será que aquele bicho pega amor ao dono? Jamais, né?
1: Pega o quê?
2: Amor ao dono.
1: Que amor, rapaz? Como é que aquele bicho vai pegar amor? Aquele bicho tem que ser criado no mato.
2: É verdade. Ó, estamos com 12 horas e 14 minutos. Daqui a pouco já vou estar abrindo aqui a temporada das apresentações ao vivo no programa Jornal da Nova. Hoje nós vamos ter aqui a presença de Larissa Souza. Ela vai estar aqui mostrando a sua voz privilegiada e já trazendo o clima das festas juninas na região de Piauí. Quem gosta do show de Larissa, quem é fã dela, o fã-clube dela tem mais de 10 mil pessoas seguindo, né? Então você convida as pessoas aí, convoca o fã-clube para ouvir a apresentação dela ao vivo aqui no programa Jornal da Nova, que vai ser daqui a pouquinho. Ela vai estar aqui em pessoa com o seu violão. Não sei se ela vai trazer parte da sua banda, mas vai estar se apresentando ao vivo aqui no programa Jornal da Nova. 12 horas e 15 minutos, eu vou um breve intervalo, daqui a pouco eu volto com mais Jornal da Nova no seu rádio.

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0: Tropical, minha gente, 12 horas e 22 minutos. O programa é Jornal da Nova. Aqui vamos interagindo, aqui o povo fala. Aqui o povo tem um espaço para se manifestar. 8806-8468 é onde o WhatsApp do povo se manifesta e a gente manda um abraço para Milicena. Ela, a nossa alegre ouvinte, uma jovem mãe.
1: Jovem de 47
0: anos. A mãe de Belinha. A tutora de Belinha está fazendo idade nova e a gente deseja a ela em muitos anos de vida e saúde que ela permaneça com esse sorriso bonito estampado no rosto. Um abraço para você, Mili, e para Belinha também, né? Toda alegria, todo carinho, todo amor. 12 horas e 21 minutos, vamos lá, Furpa, Galego Furpa, boa tarde.
2: Boa tarde, Celso. Boa tarde, Falcão. Hoje aqui no restaurante da Zen, aquela comidinha baiana, Celso. Pergunta, Falcão, aí. É o famoso vatapá com caruru, arroz branco e aquela cruvina naquele jeito. Um abraço a todos os ouvintes aí, a brother aí no salão, no Japumerim, Açougue Boi do Povo, meu pai Walter, minha mãe Dalvina, todos os ouvintes ligados na Nova. Tô aqui, Celso, na melhor, ligadinho na Nova FM. Um forte abraço a você, Falcão, meu irmão.
0: Ok, Fupa. Ele mandou a foto aqui, o pratão recheado.
3: Rapaz, também ele come demais, viu?
0: É, o Fupa, cuidado ele, pra não tá dando custipeu.
3: Vou te falar, ele dá prejuízo aqui, viu?
0: É. Porque se assim, for naquele buffet livre. É. Né? Ele for, se ele for, buffet livre, né?
3: É,
0: buffet. Se ele for, ele vai dar prejuízo.
3: Aqui ele tá dando prejuízo.
0: Na lá, casa.
3: Do, como não, da mulher? Dona.
0: Zene?
3: Dona Zene, é dona nossa, dona Zene. Não dá muita corda não, porque olha o tamanho da montanha que ele fez aí, dona Zé, viu?
0: Não é
3: aí
0: assim,
3: vai
0: não.
3: Ser prejuízo pra senhora.
0: Quando ele vinha, só cobra a taxa extra.
3: Aí viu? Não, pode cobrar um pouquinho a mais, porque tu é doido, rapaz.
0: Não tem quem aguenta um negócio desse,
3: homem
0: não.
3: Desse,
0: ele não dá pode, estrago.
3: Você não pode fazer um convite pra ir na sua casa, não.
0: Não, não.
3: É por isso que ele fica, rapaz, quando tiver aí, você me chama pra ir no sítio. Com a montanha lá, dessa aí, meu irmão.
0: Dá bagaço.
3: Tu é doido. Não dá não.
0: Dá bagaço.
3: Aí dá.
0: Deixa eu ver quem é mais tá chegando aí. Joelson Passos. Passo com você.
4: Meu Celso, boa tarde. Boa tarde, Falcão. Boa tarde, ouvintes da Nova. 22/5, hoje mais uma sexta-feira na presença de Cristo. E hoje, Celso, aniversário da nossa prefeita, prefeita da cidade de Piauí, Larissa Dias, completando idade nova hoje. Hoje é aniversário de Maria Rita, 49 anos de vida. Jamile, a filha de Moga. Hoje é aniversário de Karine Cruz, a filha do meu amigo Balu. Gustavo, filho de Rafaela, lá na Rua do Laticínio. Lu, a esposa de Rominelli. Hoje também é aniversário, Celso. Aliás, seria aniversário, né, do saudoso Dalila, se estivesse vivo. Dalila do Osso, como era conhecido. Filho do saudoso.

0: gostoso. Domingo Fumacinha, na Avenida São Salvador. Um abraço, meu amigo Celso. Boa tarde. Que Deus abençoe você, Falcão, e todo o povo de Ipueu e região. Boa tarde.
1: Ok, um abraço, Joelson. Obrigado aí pela sua participação. Joelson, as pessoas não percebem assim, mas ele está trazendo cada dia uma gotinha de alegria para a gente. Porque só de lembrar o aniversário das pessoas, né? As pessoas se sentem bem com isso. E é tão... Não lembrou de Milicena. Atualiza aí, viu, Joelson?
2: Eu falei de manhã.
1: Atualiza o aniversário de Mili e de Belinha, que estão aniversariando as duas hoje.
2: Quem, rapaz?
1: Mili e Belinha.
2: Não, pra Milicena.
1: Não, Milicena e Belinha, as duas aniversariando no mesmo dia.
2: Não, pra Belinha é a cachorra.
1: É, e tu acha que ela não faz aniversário?
2: Mas agora...
1: Ela faz aniversário no mesmo dia.
2: Ela é a tutora. Ela é a tutora, não mãe. De manhã eu falei, mas que já estava dormindo. Ele até mandou um vídeo pra mim, tomando um cafezinho, me ouvindo. Mas acho que na hora que eu falei...
1: E você tá onde, tava... hein, rapaz? Guariúns?
2: Não, já tá na... Não, ele já tá na... Na cidade que ele mora lá. Que ele sai da cidade, né, e vai pras outras.
1: Belo Jardim.
2: Belo Jardim, tá em Belo Jardim.
1: João Santana, o pastor João Santana mandou aqui um recado. Fala aí, João.
3: Celso, boa tarde. Esse Falcão, ele tá desinformado. Manda ele pesquisar da aldeia aí, lá no Amapá, que é o índio famoso, que tem 10 mulheres. Cada mulher dele é 10 filhos. Então ele tem 100 filhos com 10 mulheres. Moleque novo. Manda ele pesquisar aí pra ele ver o cardápio aí da tartaruga, tá ok? Um abraço, Celso, aí e todos vocês aí.
1: É porque lá no meio do mato, né, João? Lá, é. O chamado particular, né?
4: Se é um animal, até pra você criar dentro de casa, você tá cometendo um crime.
1: É.
4: Então o consumo dele com certeza aqui em nossa região.
1: É porque lá nessa região do Amapá, Amazonas, Pará, onde tem a floresta amazônica, o indígena, que às vezes não é nem o indígena da aldeia, mas é descendente, ele herda os hábitos do homem da floresta, né? Então aí, o que ele encontra de animal, ele caça, ele consome aquela caça, porque já é uma tradição de pai para filho, né? Paca, anta... Jacaré, né? Tartaruga, jabuti, até jiboia eles comem, né?
2: Macaco, jiboia.
1: Macaco.
2: Jiboia aqui o pessoal come também, nas intoca, né? Mesmo sendo proibido, mas o pessoal come, dizem que é bom, né? Mas também a jiboia é proibida comer, né?
1: É proibido.
2: Porque você não pode nem matar.
1: Lá o Ibama tolera porque é o hábito deles lá no meio do mato fazer isso.
2: Quem vai fiscalizar tudo?
1: Quem vai fiscalizar, né? Entendeu? Olha, estamos com 12 horas e 27 minutos. Vamos a Lília do bairro Constância. Foi que houve, Lília? Boa tarde.
5: Meus amigos, essa comida de hoje tá boa. Inclusive o mangalô. Mangalô tá de 25, 30 reais na feira. Tu não acha não, viu? Só que não tá muito bom com calabresa, não. É bora com frango... carne de porco, mas tá bom, legal, tá caro o mangalô, viu? Legal esse cardápio de hoje.
1: Olha, tá dizendo que tá caro, Falcão, de 25 a 30,
2: na você feira,
1: paga 30 reais,
2: na feira.
1: Eu não pago 30 reais no
2: mangalô. Você não paga, então você vai plantar?
1: Não, mas
2: você
1: eu
2: tem
1: pago,
2: um trabalho,
1: não,
2: tem um trabalho de debulhar.
1: Tá caro demais.
2: Vem cá, e você tem coragem de plantar e tomar conta e debulhar?
1: Não, mas quando tiver caro assim, eu paro de comer um tempo.
2: Não, eu volto comer não faz isso não, rapaz. Tudo que vem do campo não é caro não, rapaz. Tudo que vem do campo não é caro não. O pessoal dá um duro danado, trabalha de sol a sol, né? E pra debulhar aquilo pra dar um litro é um trabalho danado.
1: É verdade.
2: Eu pago, sabe? Porque não é uma coisa que você vai pegar todo dia.
1: É verdade, isso é verdade.
2: Você vai comer de 15 em 15, de mês em mês.
1: Tá bom, me convenceu, tá certo.
2: Que é isso, rapaz.
1: Você não,
2: tá,
1: é direto,
2: sabe
1: não
2: é direto. É por isso que você hoje é um homem rico aqui de Piauí. Porque você é seguro. Se céu, você é seguro. Pra gastar dinheiro aí, meu irmão. Aí é seguro, meu irmão. E chorando.
1: Mas isso. Aí é um investimento, né? Pra boca, né? É um investimento prudente.
2: Você fica prudente. Satisfeito quando você come uma coisa, uma comida gostosa assim, você
1: verdade.
2: Fica satisfeito daquela sensação.
1: Os prazeres que a gente tem na vida.
2: Você fica com aquela sensação, quer ver uma sensação boa que me dá? É quando eu como carne cozida. A carne cozida com macarrão ali, com aquele caldo. Rapaz, eu fico com uma sensação tão gostosa no corpo.
1: Que nem é uma, cachorro
2: que é uma beleza. Come. É, meu amigo, eu tô falando, rapaz. E nem escovo o dente pra não tirar o gosto.
1: E outra coisa também, tem que ter o suco, né? Tem que ter o suco.
2: Tem que ter, porque...
1: Apesar de que não é certo, tá
2: é
1: tomando.
2: É só pra desentalar, né?
1: Mas tem que ter o suco.
2: Não mastiga rápido.
1: Olha, estamos com 12h29, vou intervalo aqui, é jogo rápido, já eu volto com mais Jornal da Nova. A cidade que descobriram aí um esquema milionário de pagamento de cachês a Pablo e outros artistas durante os festejos de São João, mesmo com recomendação e tudo, cidade pobre, inclusive, né? A fiscalização foi em cima e achou. Daqui a pouco os detalhes depois do intervalo comercial.

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0: Ok, minha gente, estamos com 12 horas e 32 minutos. 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Bom, passar aqui para ouvir o povo, né? Antes, dar aqui os nossos parabéns à prefeita Larissa Dias, que hoje está completando idade nova e que ontem esteve em visita às obras do mercado de economia criativa, que deverá ser inaugurado muito brevemente. Eu vi no Ipiaú Online essa informação de que esse mercado já está praticamente pronta a obra, ali na antiga Praça da Feira. E agora aguarda-se o momento em que o município vai anunciar a sua inauguração e entrega à comunidade. Deverá ser um novo ponto onde se congregam os comerciantes, pequenos comerciantes de Ipiaú, tendo aquele espaço ali, uma espécie de um shopping de alimentação a céu aberto, né? Não a céu aberto, mas coberto no centro da cidade. Nós vamos aguardar para trazer todos os detalhes assim que essa obra for entregue à nossa comunidade. Deixa eu passar aqui para ouvir o Rosemário. Fala aí, Rosemário.
1: Povo de Codorna é bom para comer, o problema é de Falcão, ele vai resolver.
0: Tá vendo, Falcão? Até estão fazendo até
2: não,
0: graça.
2: Não, mas eu
0: com
2: tô
0: você.
2: Bem. Eu, graças a Deus, eu tô bem, com 48 anos já chegando aos 49, mas eu tô na fina da flor da Bacaterol.
0: Rapaz, esse relógio não para, né, Falcão?
2: Não,
0: esse
2: para não.
0: Esse relógio só vai para frente, né?
2: Não, rapaz, não fala isso não.
0: Só vai para frente.
2: Fala, é. já sou um pouco meio confuso com as coisas, e tô ainda falando, meu amigo.
0: É assim mesmo. Para o ano é 49, para o outro é 50 e por aí
2: isso
0: vai.
2: Isso é, isso se chegar, porque se nem chegar, todo mundo tem esse privilégio, né? Nem todo mundo. O problema é que a gente não foi educado. Olha, você deveria ser como uma matéria. Você está aqui no mundo, mas você, né, qualquer momento pode sair desse mundo, você ia ficar de
0: boa. Desde novinho já.
2: Você já foi educado. Mas como não é educado, aí, meu amigo, você vive com medo. E outra coisa, você não sabe também que maneira, a maneira que ela vem, né? Ela pode vir até a cavalo.
0: Verdade. Ou de carro. Olha, vamos lá, quem mais chega para falar?
2: Vamos ver quem está aqui. É o
0: menino Zé Carlos.
2: Ei. Acho que tá namorando.
0: Tá namorando? Aí, ó, finalmente o amor.
2: Acho que agora
0: bateu na porta.
2: Agora o negócio
0: vai. O coroa vai se juntar. Vamos lá, Zé Carlos da Fazenda Beija-Flor, boa tarde.
3: Ok, meu amigo Celso, mais Focão e aos ouvintes, um grande abraço, uma excelente tarde de sexta-feira que chegou, bendito seja o nome do Senhor por mais uma grande oportunidade, né, Celso? Sextou, é clima de final de semana que tá chegando, é Deus da chuva e do sol que nunca deixa ninguém só, né, Celso? Nós estamos aí no mês do frio e também no mês da chuva, aí o clima de São João. Eu quero deixar um abraço ao pessoal do Chaparral, pessoal do Jacutinga, Tabocal, Pedra Chata, Assoalho, a turma da Fazenda Morodó, a turma da Pedra Branca, a turma também da região do Jacutinga, né? Pessoal aí também lá em Agudão, a turma também aqui na Fazenda Serraria, onde tem a firma Sempre Viva, pessoal aqui no Entoncamento, Tesourinho, pessoal aqui em Mira, tá em peso, ligadinho na Nova, tá bom, Celso? E também quero deixar um abraço ao pessoal aí em Itapirama, também que tá aí na sintonia. Dona Zenilda, né? Dona Zenilda lá em Itapirama, que tá sempre ouvindo o programa de Celso aí. Meu amigo Louro, rapaz, Louro em Piaú, Louro que tá aí com a cirurgia pra fazer do olho, né? Que teve um problema que ele tomou uma pancada no olho e tá aí lutando. Que Deus abençoe o Louro, que tudo dê certo, meu irmão.
0: Ok, aquele abraço, Zé Carlos. Outro Zé Carlos, esse é o da Gamil. Também está ouvindo a gente, mandou o recado. Muito bem, Falcão, a agricultura é muito imprevisível, é uma indústria a céu aberto, sujeita a todas as adversidades do tempo. É que você estava comentando que a gente tem que dar valor ao trabalho do agricultor, né?
2: O pessoal tá trabalhando ali, daqui a pouco vem a cobra verde, que ali a cobra verde gosta de estar ali no
0: mercado. É verdade, é verdade.
2: Ah, eu não compro, que é isso? É uma verdade, coisa que o cara, César vai comprar no mínimo uma vez de 3 em 3 meses ou de 2 em 2.
0: É, não é direto.
2: Já pensou?
0: Apesar de ter uma pessoa aqui com
2: o marimbundo.
0: Não vou revelar o nome, mas que todo dia tem que ter feijão verde em casa. Se não for mangalô, tem que ser andu. Se não for andu, aquele feijãozinho verde. Mas tem que ter feijão debulhado.
2: É um pouco mais caro, né?
0: É um pouco mais caro.
2: Comer todo dia, se você pagar, a ouvinte falou que você chega a R$30, todo dia você não vai realmente, não vai aguentar, né? Mas de vez em quando o mangalôzinho pode comprar, rapaz, pode comprar, porque esse pessoal tá ali, daqui a pouco vem uma cobra, daqui a pouco vem um marimbundo e né? E o trabalho de debulhar aquele negócio todo.
0: É verdade.
2: Então tem que comprar, mas não faz isso mais não.
0: Viu? Não vou fazer mais não.
2: Que a gente não vive um dia.
0: Sem o,
2: não vive um dia só. No médico você vai no ano quantas vezes?
0: Várias vezes.
2: No médico? Você não vai, rapaz, você é medroso. Você tem medo. Agora, do homem do campo, a gente precisa todo dia. Todo dia. Do médico você não vai todo dia, não tem como, né?
0: É,
2: você
0: não
2: vai.
0: Todo dia não, uma vez em 6 meses.
2: E olha lá.
0: E olha lá.
2: Eu acredito que você ainda não vai, mas do homem do campo você precisa todo dia, então. Pare.
0: Se o homem do campo não planta, você não janta.
2: Aí pronto, morreu a humanidade.
0: Não é?
2: Morreu a humanidade.
0: É, 12 horas e 38 minutos, eu tenho a reportagem aí com o Digo Moral. Vamos chamar ele? Digo Moral tem um caso aí da vida real que é comovente. Ele traz essa informação, não é? Porque a gente fica assim, às vezes, achando que está ruim alguma coisa na vida da gente. Agora, veja a vida e a história desse pai que fala agora aí na reportagem com o Digo. Fala, Digo.
4: 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Celso, vamos falar agora a respeito daquela tragédia que aconteceu em Serrinha, em que vitimou 3 crianças que morreram carbonizadas. As crianças foram elas: Jeremias de Jesus Borges, de 6 anos, Samuel Nascimento de Almeida, de 4 anos, Ismael Nascimento de Jesus Borges, de 11 meses. Nesta manhã de quinta-feira, após 17 dias do ocorrido, o corpo das crianças foram reconhecida e pelo Instituto Médico Legal de Serrinha, onde foi sepultadas as 3 crianças. Celso, o pai das crianças, falou após o sepultamento dos seus filhos. E também ele deixou bem claro, se tivesse a oportunidade de falar com a ex-mulher, com a mãe das crianças, olha o que ele ia falar. Joselito, quer dizer então que você perdoaria a mãe de seus filhos, né? Bom dia.
5: Bom dia, meu nome é Joselito, aqui é minha irmã Gilene, acabei de sepultar meus meninos e aí eu dei uma pequena entrevista ali. Gente, quero falar pra população que eu sei que ela errou, meus meninos hoje tá com o pai, tá lá em cima, a honra e a glória dele, e eu sou evangélico e assim eu não posso guardar mágoa no coração de ninguém. Então assim, gente, eu perdoo do mesmo jeito que o Senhor, ele perdoou a gente um dia, morreu pela gente. Entende? Então assim, gente, eu soube por alto que ela tá sofrendo, tá com depressão, porque, gente, no dia que ela tava bebendo, eu sei que ela tava ali bêbada, coisas mais, mas depois que passou o efeito lá dentro da prisão, eu sei que na verdade começou a vir as pequenas lembranças, sabe? E hoje eu sei que tem muitas mães que tá lá dentro, sabe? Que todo mundo tem um erro na vida, mas nem por isso vai perecer ali. Eu sei que muita gente tem raiva dela, mas eu peço pelo amor que eu tenho a Deus que vocês não possam fazer o mal, que ela possa até tomar uma lição lá dentro, gente, mas assim, que não seja pra morte, tá? Que Deus abençoe cada uma mãe de vocês que tá aí dentro, que Deus abençoe, e eu agradeço muito, porque o Senhor nos ensinou a perdoar e amar o próximo, tá? Então esses são meus sentimentos a cada um de vocês, vocês também reportem, obrigado a cada um de vocês pais, que choraram também por mim. cada mãe de vocês também que teve meu sentimento, como eu tive de pai pela perca dos meus meninos. Mas agora, gente, aquela dor que eu tinha, graças a bom Deus, diminuiu, porque agora meus filhos descansam em paz, porque eu tava sofrendo, enquanto eles não fossem enterrados, eu ia estar sofrendo aqui cada vez mais. Agora que meus meninos agora foram enterrados, eu posso estar em paz, graças ao meu bom Deus, agora tô com minha menina, que Deus deixou, tá? Agradeço a cada um de vocês, e esses são meus sentimentos, obrigado a cada um de vocês.
4: Ô pai, você teria coragem de visitar a sua ex-companheira, a mãe de seus filhos, no presídio?
5: Eu teria coragem só para entregar uma palavra da parte de Deus pro coração dela, para que ela venha refletir todo santo dia.
4: Faz de conta que a sua ex-companheira, a mãe dos seus filhos, está ouvindo agora o programa. O que você tem para falar para ela neste momento?
5: Cristina, nesse momento eu quero dizer que, infelizmente, o caminho que tu escolheu terminou em tragédia. Cristina, falei pra ti que meus meninos era tudo que eu tinha. Conversei contigo, você falou pra mim que as pessoas estavam mentindo, que estavam fazendo queixa errada, entende? Tentei pegar as férias pra chegar aqui no mês 6. Infelizmente não deu tempo. Você sabe que a gente foi muito pra igreja, Deus te deu muito livramento. O diabo tava também armando um laço pra você, tá querendo jogar no mundo, você sabia disso, tá? Te dei tanto conselho, me preocupei, como você mesmo sabe. E no final das contas, o caminho que tu escolheu, infelizmente, custou a vida dos nossos filhos. Hoje eu sei que você se arrepende, você chora. Eu sei que acontecem coisas aí dentro que eu não prefiro falar, porque eu sei que você também está sofrendo aí dentro. Eu sofro aqui fora porque eu sei que eu não vou ver mais meus meninos, a não ser um dia quando Deus permitir, que é para honra e a glória dele. Mas como você está aí, eu sei que tem muitas mães que tá doida para te passar a mão. Eu como pai, eu sei disso, tá? Tô orando muito pela tua vida aqui, pastor Crécio também, os irmãos da igreja, meus irmãos também, todo mundo tá decidindo por você, tá? Que você venha se converter aí dentro, venha aceitar o Senhor no teu coração, tá? Espírito de verdade, e que Deus possa lhe usar um dia e você possa se arrepender dessa caminhada e tudo que você fez, porque você viu que agora não vale a pena e também não pode voltar mais atrás, infelizmente, do que aconteceu.
4: Celso, eu volto já para falar a respeito de celulares que foram recuperados pela polícia e também homem perde controle de veículo e cai em ribanceira. Já que eu volto, Celso, é com você. Jornal da Nova.
0: 12 horas e 44 minutos, eu vou em intervalo, jogo rápido, daqui a pouco eu trago mais informações. A cidade que descobriram aí um esquema milionário de pagamentos para Pablo e outros artistas nos festejos de São João, cidade pobre, viu? Cidade sem condições, assim, de ter o básico, mas dinheiro para dar artista tem, muito. E outra coisa, já tem um som com Larissa Souza, o vozeirão da Bahia, ao vivo, abrindo a temporada de forró e das apresentações musicais toda sexta-feira aqui no Jornal da Nova. Daqui a pouco eu trago mais detalhes depois do intervalo comercial.

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0: 11:49, programa Jornal da Nova, conversando aí com o povo. José Carlos voltou, foi?
1: Tá aí pra falar? Ele falou já.
0: Ah, já falou. Falou. É Judásio. Diga aí, Judásio.
2: Boa tarde, Sérgio, tarde, Faustão. Todos que estão na escuta da Nova. Um abraço pra Dona Bela, minha mãe. E diga moral e dê o santo de que é. Bom fim de semana pra nós. Boa sexta-feira.
0: Ok, bom final de semana, obrigado aí pela sua participação. Bom, toda aquela coisa com a convocação de Neymar, né, Falcão? Quando foi agora, apareceu aí, o homem tá bichado, né?
1: Rapaz, ali, na verdade, uma vergonha, viu? O negócio de Neymar. O problema, eu levaria Neymar, o problema é que ele não tava sendo convocado.
0: Você vai levar ele pra passear, não, pra jogar, você,
1: aí,
0: não vai jogar.
1: Aí chega na convocação, não vai jogar, não. Olha que tava tudo, as empresas tudo já sabendo que ele ia, porque já tava tudo pronto, esquematizado, as propagandas pra Neymar divulgar, meu amigo. Ali já foi um esquema, rola muito dinheiro ali. Eu levaria o Neymar, mas agora ele bichou, meu amigo, acho que agora não vai não, viu? Ele pode ir, mas como torcedor.
0: Não, ele vai pra lá pro pessoal dizer assim, Neymar foi.
1: Não, mas na bichada vai levar pra ocupar a vaga de uma pessoa?
0: Pior que é isso, né?
1: Vai ocupar a vaga
0: porque
1: de um
0: jogador.
1: Se ele
0: for, um outro tem que sair,
1: daquele,
0: né?
1: João Pedro que tá lá no Chelsea.
0: Eu quero saber o seguinte, que ele ganhou 38 milhões em meia hora depois que foi divulgada a convocação.
1: Eu tô falando, esse esquema aí já tava todo pronto, porque saindo a convocação, você já tava tudo montado já. Então, assim, ele já sabe, o Ancelotti, todo mundo já sabia ali que a Neymar ia ser convocado. E ali rolou muito dinheiro ali, meu irmão.
0: E aí, rapaz, chega uma situação dessa, não vai levar o homem?
1: Ô, gente, você tá perneta, vai levar?
0: E ele vai devolver o dinheiro?
1: De quem?
0: Desse pessoal que investiu nele.
1: Se ele já fez
0: nele?
1: A propaganda, rapaz. Se ele já fez a propaganda. Eu tava olhando, meu amigo, o Neymar ganha muito dinheiro, mesmo sem jogar.
0: Rapaz, ali, mesmo eu vou dizer, jogar. Se ele viver três vidas, todas as três é bilionário.
1: O Santos dele foi eliminado aí da Mercosul, viu? Foi eliminado aí, Neymar tá na parte de baixo da tabela do Campeonato Brasileiro. Neymar, rapaz, eu vou te falar, viu? Mas eu acho que se ele continuar machucado, acho que não tem como ir não, né? Tem que trocar, substituir. Vai que ele coloque Pedro ali, Pedro aqui do Flamengo, então, João Pedro.
0: Pois é, agora tá pior é isso, que ele acaba ocupando espaço.
1: Não pode levar machucado.
0: E um jogador que teria condição de acrescentar o time não é convocado por causa dele.
1: Se fosse pra levar machucado, levava Estevão também, que tá machucado, né? Não, eu acho que se continuar assim ele não vai não, porque eu vi a matéria aqui que é lesão grave que ele tá, entendeu? E aí se levar é prejuízo, e pra mim tanto faz, se o Brasil ganhar, tá bom, se perder pra mim tanto faz, eu não ligo bem.
0: Porque é o seguinte, a pesquisa mostra aí que o povão não tá mais ligando pra Copa, não tá ligando, porque se fosse, vamos dizer, há uns 10 anos atrás, a Praça Brasil aí tava toda enfeitada.
1: Não, mas vai enfeitar.
0: Pai, não, vai não, vai não.
1: Vai enfeitar, vai não. Em primeiro lugar.
0: Olha que nós estamos já agora, o final...
1: Já tá enfeitando já,
0: já estamos encaminhando para o final de maio. A Copa é agora em junho.
1: Não vai enfeitar, rapaz.
0: Você não vê uma bandeira do Brasil, não vê nada.
1: Não, meu amigo, tá, peraí, você é muito afobado.
0: Não vai ter nada,
1: já vai aproveitar que vai ornamentar a cidade e vai pegar aquela praça, a Praça Brasil, e vai ornamentar também, rapaz. Poxa, que cara.
0: Não tô
1: afobado.
0: Vendo ninguém comprando camisa do Brasil.
1: Tá, sim,
0: não tô
1: tá,
0: vendo ninguém
1: sim.
0: Comprando bola, nada.
1: Que
0: nada,
1: isso,
0: nada.
1: Não, você tá perdendo a fé.
0: O povo não tá mais ligando, não, Falcão.
1: Tá perdendo a fé.
0: Antigamente, não digo antigamente, 10 anos atrás, quando tinha a época do Jogo do Brasil, tinha que dispensar a pessoa não. Pra poder. Não tinha. Ninguém atrás, trabalhava, não.
1: 10 anos atrás também não. 10 anos atrás, praticamente 10 anos, a gente tomou uma goleada que a gente.
0: Foi quando aconteceu aquela
1: praticamente
0: tragédia.
1: Praticamente 10 anos atrás, né?
0: Foi a partir dali. E as pessoas começaram a desinteressar da Copa, eu inclusive.
1: Eu acho que não foi.
0: Você tá torcendo pra um time, mas quando chega um time de segunda linha, não é nem uma Itália, não é nem uma Argentina, nem uma Alemanha, nem uma Inglaterra, um time de segunda linha qualquer, tá oferecendo risco hoje ao Brasil.
1: Não, qualquer time, acontece também que o futebol não é mais aquilo, né? Os outros times também subiram de patamar, né? Qualquer timezinho aí é difícil pra... Esse time que o Brasil vai pegar, o Marrocos, não é time besta, não. O Marrocos é um time.
0: O Marrocos é campeão da Copa da África.
1: É.
0: Time fortíssimo, disputou Marrocos nos pênaltis.
1: É.
0: Né? Conseguiu arrancar aí na tora mesmo o campeonato na Copa da África. É um time que não tá ali à toa, não. Ele chegou ali pelo merecimento. Pessoal mesmo aguerrido.
1: Quem ganhou foi Senegal, né? Senegal ganhou, mas teve uma revirada aí fora do campo, né? Fora do campo que deu o campeonato para Marrocos. Mas quem ganhou mesmo foi Senegal.
0: No campo, né? Nos pênaltis.
1: Não, o Senegal ganhou de 1-0, foi 1-0. Mas teve uma reviravolta, teve alguma maracutaia nesse campeonato aí que aí passou o troféu para Marrocos.
0: Pois é, então não tem mais ninguém besta no futebol, né, Falcão?
1: Tem não. Tem
0: nem não. O time dos Estados Unidos.
1: Não, nunca foi. Estados Unidos é bom, Japão é bom. Ainda tudo é bom, que é isso.
0: Olha, agora com 12 horas e 55 minutos, o Miquel chegando aqui deixando um recado. Boa tarde, bancada da Nova. Eu gostaria de deixar um feliz aniversário para nossa prefeita Larissa Dias. Que o seu dia seja iluminado, repleto de alegrias. Agradeço muito por toda a dedicação, o trabalho e o carinho que tem pelo nosso povo. Que Deus continue guiando os seus passos, abençoando sua vida e dando muita sabedoria para continuar transformando a nossa cidade. Feliz aniversário, prefeita Larissa. É o seu amigo Miqueias quem está deixando aqui essa mensagem. Olha, 12 horas e 56 minutos. Já estou sabendo aqui a respeito da cidade. Está no IPA Online essa informação. A cidade de Laje, região do Vale do Jiquiriçá. Quando você vai para Salvador pela BR-101, depois de passar dali aquelas cidades da Terra da Banana, ali Teolândia, aí você vê logo a entrada ali para Laje. Aquela cidade ali estava já planejando pagar aqui quantias mirabolantes para Pablo e outras grandes atrações aí durante os festejos de São João, mas o Ministério Público conseguiu ver a tempo e está recomendando aí um ajuste nos contratos. De acordo com o promotor de justiça, Dr. Marco Aurélio Nascimento, o Ministério Público da Bahia encontrou contratações com valores acima da média praticada na Bahia em 2025. Esses valores não seguem os parâmetros da nota técnica elaborada pelo Ministério Público, Tribunal de Contas do Estado e Tribunal de Contas dos Municípios. Ou seja, há uma recomendação qual seria o valor máximo a ser pago, mas a Prefeitura de Laje estava pagando acima dessa recomendação. E entre as atrações com contratos questionados estão Gabriel Fidelis, Buscapé, Arreio de Ouro. Quem será?
1: Arreio de Ouro é conhecido.
0: Conhecido? E Gabriel Fidelis?
1: Nunca ouvi falar.
0: Silvano Salles estava meio sumido, né?
1: Não. Sempre teve na mídia.
0: Não tem um tempo assim que ele
1: não. Aí tá, vale. Mano. Silvano Salles já veio aqui, cantou ali na BB e foi barato. Silvano Salles vale aí seus 80 mil, 100 mil reais.
0: É, mas ele paga mais, viu? É, né? Neto Brito.
1: Conhecido.
0: E também Pablo do Arrocha.
1: Esse daí agora, meu amigo. Esse daí que é dinheiro, que é Maria pra trocar.
0: É, vai ter que vender a cidade toda pra dar ele. O promotor informou que algumas contratações apresentam variações superiores a 50% em relação às médias de preços do ano passado. Apenas 6 contratos analisados somam 4 milhões. Só 6 contratos, viu, Falcão? Quando botado na mesa aí, na ponta do lápis, deu 4.515.000 reais. Aí, ó. É o que eu falo sempre, meu dinheiro dá pra tudo. Ó. 4.515.000 reais, somente 6 atrações. O que representa 97% do total de 4.645.000 destinados às 15 atrações artísticas do São João de Laje. O Ministério Público orientou a adequação dos contratos considerados irregulares e o envio dos processos de licitação relacionados aos festejos juninos. Está aí, portanto, a Prefeitura de Laje tendo que explicar por que está contratando, pagando a peso de ouro esses artistas, uma vez que o município é um município que não tem grandes posses, não tem grandes arrecadações. Pontualmente, uma hora, eu vou intervalozinho, jogo rápido, estou aguardando aqui Larissa Souza. Vamos conversando também com o povo, você vai interagindo com a gente. O cachorrinho de Silvio não apareceu ainda, rapaz. Silvio do HGI está procurando ainda o cachorrinho. Doutor Silvio, gratifica bem quem trouxer alguma notícia do cachorrinho que sumiu. Daqui a pouco eu volto a falar nesse assunto depois do intervalo comercial.

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0: Beleza, gente. Olha, 1h02. Programa Jornal da Nova. A gente interagindo, conversando com o povo. Lembrando que hoje começa a 8ª edição do Festival Agro Chocolate, na Praça Rui Barbosa, com palestra, apresentações musicais, exposições de produtos do chocolate da região de Piauí, que aqui para nós é o melhor chocolate do mundo. Melhor chocolate do mundo. Não tem negócio de chocolate suíço, chocolate garoto, Nestlé. Não, o melhor chocolate que nós temos hoje à nossa disposição é feito aqui em Piauí. É o que muitas pessoas talvez não analisem e falam: ah, eu quero o Cacau Show, meu amigo. O chocolate bom mesmo é esse que faz aqui em Piauí, que é 70% cacau. Aqui tem chocolate que a pessoa me falou que não carrega no lombo do burro o cacau para não infectar com o suor do burro. Você já viu um negócio desse, Falcão? Não. Não carrega no lombo do burro, não, porque se levar no lombo do burro pode infectar com o suor do animal. Você tem ideia? Não seca esse cacau em calçada, porque a calçada também pode ter alguma sujeira, um cachorro pode chegar e mijar, entendeu? Também não seca em calçada. O negócio é todo organizado, limpinho. É aquela colheita assim, altamente industrializada. Quando você vai comer o cacau, derrete na sua boca o chocolate. Aquele chocolate que não tem açúcar, é só o doce do próprio fruto, né? 70% cacau. Isso aí é coisa fina, é coisa... Não é nem, aquilo não é nem doce, aquilo é remédio. Não é nem doce, é remédio. Então hoje é o Agro Chocolate, é onde você vai descobrir mais uma vez essa vocação que nossa região tem para a produção do chocolate. Antigamente era só o cacau, né? A amêndoa pura que era exportada, mas hoje não. Essa amêndoa é beneficiada aqui dentro e aqui mesmo gera emprego e renda e precisa gerar muito mais. A gente prestigia, a gente chega junto, vai ter apresentação musical. Inclusive amanhã eu vou estar lá com a banda, né? Fazendo uma apresentação a partir das 9 horas em frente ali à Igreja de São Roque, na Praça Rui Barbosa. Então, 8ª edição do Festival do Agro Chocolate é o grande evento do final de semana. E a chuva, Falcão? Previsão é chuva aí, né?
1: É, mas a chuva não atrapalha não, ainda mais ali a estrutura toda coberta. É bacana. É, pode ir tranquilamente, porque a chuva não vai atrapalhar. Esse negócio também, porque vai chover, eu não vou sair. Só se fosse no tempo, né? Só se fosse no tempo, mas ali é uma mega estrutura que foi montada.
0: Pois é,
1: dá pra sair de boa, tranquilamente.
0: Não é mais aquele momento assim que a pessoa...
1: Chama o Uber, já saiu do Uber direto para o lugar coberto.
2: Nem molha o
0: cabelo. Não, molha não. Né? A coisa não é mais como era antigamente, não.
1: Não,
0: aquela
1: hoje tá bom demais. Antigamente era tudo na canela. Hoje chama o Uber, você entra no Uber ali, já, o Uber já te deixa bem no local ali, meu amigo. Você já sai, não molha nada. E fica de boa. Na hora de ir embora, o Uber de novo.
0: Olha, vamos chamar o repórter Del Santos? Já tá aí? Vamos lá. Chegando com as informações, o repórter mais bem informado da região de Jequié, ele chega trazendo a notícia. Del Santos, é com você.
3: Ok, Celso, Falcão e ouvintes do Jornal da Nova, tô chegando com as informações direto e ao vivo aqui de Jequié. 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Celso, as câmaras de monitoramento pegou mais um em Jequié. Um homem que estava com mandado de prisão em aberto foi preso pela polícia. E isso aconteceu ontem por volta das 3 horas da tarde. Segundo informações, a guarnição da Seto foi atender a solicitação da SICOM de que um homem estava em atitude suspeita e com ele foi o monitoramento. Quando chegou perto, percebeu de que esse homem estava com mandado de prisão em aberto depois da fiscalização total. Ele foi conduzido até a delegacia, pesa acusação sobre ele, tráfico de drogas e tentativa de homicídio na cidade de Vitória da Conquista, e ele foi conduzido até a delegacia. A Polícia Militar conduziu à delegacia ontem Manuel Vitorino, um homem por motivos, segundo informações passadas pela polícia, de uma agressão física e uma ameaça. Ele agrediu, segundo informações, o ex-cunhado e ameaçou de morte a ex-sogra. Segundo informações, ele tinha ido na casa da ex-companheira para tentar conversar sobre a pensão alimentícia. Chegou lá, ele alterou, o tom da voz subiu e o negócio não ficou bom. Ele agrediu com um soco no rosto, o ex-cunhado e a sogra, ele ameaçou de morte. Ele foi conduzido até a delegacia, está lá à disposição da justiça. Tráfico de drogas em Manuel Vitorino. Um homem foi conduzido até a delegacia vendendo drogas próximo à BR-116. Ele foi conduzido até a delegacia pela guarnição da Seto ali em Manuel Vitorino. Conduzido, apresentado, e todos os encaminhamentos estão sendo realizados. Para finalizar, Celso, voltamos aqui a falar mais uma vez as estradas BR-116, BR-330. A Polícia Rodoviária Federal registrou um grave acidente ontem na BR-116, próximo ali a Manuel Vitorino. E por conta desse acidente lá em Manuel Vitorino, a pista ficou interditada nos dois sentidos. Ontem, alunos que vinham para cursar faculdades aqui em Jequié não conseguiu chegar. Ambulâncias, carros pequenos, todos ficaram impedidos devido a esse acidente. A Polícia Rodoviária Federal informou de que ninguém ficou ferido. Os danos todos, prejuízos, foi só material. A Polícia Rodoviária Federal só conseguiu desobstruir totalmente a via por volta das 10 horas da noite de ontem. O acidente foi por volta das 3 horas da tarde. Tá triste a situação da BR-116. Na BR-330, plantão tranquilo. As BAs que cortam a nossa região também, nos informa a Polícia Rodoviária Estadual. Celso, bom final de semana a todos. Final de semana aqui em Jequié, movimentado, pois começa amanhã mais uma edição da Expor 2026. Amanhã começa aqui a exposição agropecuária, industrial e comercial de Jequié. Tem shows amanhã, shows musicais e muitas outras atrações até o dia 30. Muita coisa vai acontecer aqui no Parque de Exposições. Estão todos convidados, hein, Celso? Falcão, que cria gado aí, você também, que é o grande produtor aí, estão convidados. Grande abraço e até a segunda, se Deus quiser.
0: Muito bem, tá aí Del Santos, já se preparando, já comprou a sua bota daquela de vaqueiro, né? Você vê Del Santos assim nesses eventos, você não disse que é ele não, porque ele bota um chapéuzão daqueles, né?
2: Cowboy.
0: Você fala, esse homem é fazendeiro, tem muito gado. Também vai, Falcão, você já comprou seu chapéu, sua bota?
1: Não, eu tô comprando o bezerro primeiro.
0: Ah,
1: um bezerro pra depois, como é que eu vou botar um chapéu?
0: Você tem coragem de matar o bichinho, rapaz?
1: Não, infelizmente eu vou ter que vender.
0: Certo.
1: Vender pra ele, quer dizer, vou comprar e a gente vai engordando pra chegar a hora do abate.
0: Uma das perguntas mais difíceis que eu já recebi
1: mas
0: na vida.
1: Mas também eu não quero nem ver isso.
0: Uma das perguntas mais difíceis que eu já recebi na vida foi do meu filho, caçula. A gente passando num lugar com muito gado, ele perguntou, meu pai, esses gado que estão sendo criados é porque eles gostam do animal? E estão criando porque gostam?
1: Não.
0: É difícil você responder. Rapaz,
1: você responder ali, porque ali ele ainda tinha a inocência, num tempo que ele perguntou, ele tinha a inocência ainda, né?
0: É.
1: Mas infelizmente é criado pro abate, né? Infelizmente.
0: É uma coisa, rapaz.
1: E a intenção eu vou comprar e vai pro abate.
0: Só repassar, né?
1: E na verdade eu não tenho coragem. Mas também não.
0: Mas tem coragem de comer.
1: Todo mundo come. Quem tá cometendo, no caso, se fosse crime, quem tá cometendo é quem matou, né?
0: É verdade.
1: Quem matou.
0: Mas você é cúmplice, né? Tá comendo.
1: Todo mundo, então.
0: É,
1: não tem uma pessoa.
0: Não tem um justo, né?
1: Não tem um justo aqui, né?
0: Só o vegetariano. Tem gente que vive assim. Deu hora de almoço, vai comer a banana da terra, é empinha, é cuscuz, né? Feijão de corda. Vai comer essas coisas. Né, beterraba, faz aquele bem bolado ali.
1: Só que bota tanto produto pra matar, pra combater as pragas nesses plantios aí, que eu não sei também se tá saudável.
0: Será que é bom negócio?
1: Eu não sei se tá saudável, não.
0: Mas aí você comprou um dia de quarta-feira na feira de orgânica, hein? Ali na Praça da Câmara. Toda quarta-feira é só produtos orgânicos, que não vai o agrotóxico, né? Olha, vamos lá com o povo. Ah, quem chegou aqui é a professora Márcia. Dona Márcia Sandes mandou um recado. Boa tarde, Celso Falcão, tudo bem? Olha, neste domingo, dia 24, vai acontecer uma festa beneficente em prol de Adinair, que necessita com urgência da cirurgia dos dois olhos. Custa uma média de R$7.000, né? Cada olho, é isso? R$14.000 ao todo? Obrigado, estamos na luta para conseguir. É o grupo de Bem com a Vida que está fazendo aí essa viração. Então vai ter no Salão da Terceira Idade a festa solidária. É dia 24. É com amanhã, né?
1: R$10. Não, dia 24 é domingo. R$10
0: é domingo.
1: Com Gil Adria. Xoxo, Gota Sereno e Darinho, Goló de Ouro.
0: Sim. Na verdade, mais uma vez, quem são?
1: Parece assim, um simbólico,
0: só,
1: né?
0: Só pra lembrar.
1: Gil Adria, né? Xoxo, Gota Sereno e Andinho, ou seja, Darinho, o Gogó de Ouro. Somente R$10 é barato.
0: R$10, você vai pra uma festa familiar, uma festa bonita, né? Você vai estar ajudando Dona Dinaí a fazer a cirurgia. Cirurgia custa R$14.000, não tem choro, né? Olha quem chegou aí, rapaz. Quem chegou é o segurança da banda de Larissa Souza. E esse aí não deixa passar nem formiga, viu? Diga e moral, rapaz, chegou aqui. Bota a música dele aí.
1: Diga e moral, chegou.
0: Rapaz, vem cá, e a sua mulher deixou você sair? Que dia de sexta-feira não deixa você sair, não, né? Não deixou, não. Ela deixou como, rapaz? Isso aí foi um milagre. Eu vou em intervalozinho, um jogo rápido. Daqui a pouco eu volto. Diga Moral vai estar nos dando aqui também a sua presença e a sua simpatia. E o show, o som de Larissa Souza, ao vivo aqui nos estúdios da Nova, já abrindo a temporada, né? Da música ao vivo aqui no Jornal da Nova, toda sexta-feira. Daqui a pouco a gente traz aí o ao vivo, depois do intervalo comercial.

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Beleza, olha, 1:19, programa Jornal da Nova, já estou aqui nos estúdios com Larissa Souza, a nossa cantora, esse vozeirão da Bahia, que está aí rompendo fronteiras, e qualquer hora dessa você não vai mais ouvir ela em Piauí, porque ela vai estar em Salvador e Rio de Janeiro.

0: Tô com clipe?
1: Eu lancei com clipe. O clipe eu fiz dentro do estúdio mesmo. Certo. Gravei em Birataia, no Quality Studio, com meu amigo Naldo Silva, que também é cantor.
0: Esse é o lançamento mais recente.
1: Mais,
0: né?
1: Recente, da Se Não For Mover o Esquema, isso.
0: E pra essa época agora do São João, você transforma o repertório e fica um pouco mais forró, né?
1: É, na verdade, a banda é baile, né? Mas assim, em eventos específicos, eu deixo em evidência o gênero do sertanejo, que é o que, na verdade, o sertanejo e o arrocha, né? Que é o que eu faço. Mas agora a gente faz um forró, sim, temos um forró no repertório.
0: Podia fazer um pra gente pra ver como é que é?
1: Vamos fazer um João Gomes, né?
0: Pronto, aí
1: João Gomes, não. Flávio José? A minha

0: De novo.
1: Que beleza.
0: Vamos entrar no clima junino,
1: o
0: né,
1: clima Celso? Junino já começou. Você tá vendo que as noites já estão mais frias. Agora, agora é temporada da gente começar a fazer aquele licorzinho de genipapo, rabinho de macaco, né? Porque é tempo já da gente curtir o clima do São João. Você tem uma agenda para essa época do ano já definida, Larissa? Você já está aí na agenda do São Pedro de Piauí e das cidades circunvizinhas?
0: Sim, Celso, a gente já está fechando a agenda de junho, né? Tem algumas festas que aparecem também mais próximo, mas no São Pedro de Piauí a gente já está confirmado, que é um palco muito importante assim para a carreira de todo artista, os grandes e a gente também da casa aqui. Esse final de semana, amanhã eu vou estar em Ubaitaba, vou estar na Arena Língua Roxa lá fazendo um show com uma banda de pagode. No domingo eu vou estar aqui no Lampião, fazendo um som também. No próximo final de semana vai ter a Seresta no Náutico, do Camarote, no Clube Náutico vai ter Raimundo Seresteiro, vai ter Luiz Terra Nova. E no dia 6 de junho também tem alguns forrós a confirmar. Mas é isso, nossa agenda tá se fechando agora.
1: Bom demais, né? A região
0: a procura também tá muito bacana.
1: Seu trabalho. E em relação aos membros da banda, já podia revelar pra gente que banda é que você tá trazendo esse ano?
0: Na verdade, é os meninos que sempre me acompanham, né? Eu só vou crescer um pouco a banda, preciso de uma equipe maior nesse período. Mas tem Carlinhos, que é o guitarrista e violonista, que já faz comigo também.
1: É de Ibirataia?
0: Grande Carlinhos, Ibirataiense.
1: É o cara.
0: E já faz comigo também durante a jornada aí anual, não é só por época não, sabe?
1: Sim, o ano todo.
0: É, o ano todo. Ele e o Wallace Xavier também, que é o meu tecladista, meu maestro, né?
1: Uhum.
0: Que monta repertório, essas coisas. Vai ter o baixista, que é Porto, de Jequié. Vai ter o violonista, Vini, de Gongujim.
1: Uma equipe de quantas pessoas?
0: Banda, são 5 músicos, mas aí tem a equipe, né? Tem fotógrafo, tem videomaker.
1: Viaja todo mundo junto?
0: Quando a gente viaja, assim, eu normalmente vou bem reduzida.
1: Uhum.
0: Porque eu vou de carro, eu não levo uma equipe como a equipe do São Pedro. Mas sim, aí, já nesse período, a gente já cresce a equipe, já coloca um road, já tem mais pessoas
1: ou
0: trabalhando.
1: Ou seja, é uma oportunidade para esse pessoal todo ganhar um dinheirinho, né?
0: Todo mundo. Inclusive, para a gente gravar material, porque às vezes a gente que vive da noite aqui do barzinho na cidade, quando a gente vai subir em palcos, assim...
1: Maiores.
0: É bom a gente chegar com a equipezinha organizada, porque isso também chama a atenção dos contratantes, das pessoas que vão, acho que põe mais credibilidade quando você chega com banda, né? Se você toca com banda, você
1: não
0: sabe
1: é fácil
0: disso, né?
1: Não. E é aquele tal
0: não
1: negócio,
0: é fácil manter,
1: né?
0: Mas...
1: tudo que a gente faz parece que não tem assim muito
0: retorno
1: né? Mas porque a gente gosta. Se a gente parar de fazer também ainda é pior, né?
0: É pior.
1: O Heraldo mandou aqui um recado, ele tá ouvindo lá em Feira de Santana. Heraldo Mendes da Paixão, ele é daqui da região, mora lá em Feira e tá ouvindo o Jornal da Nova. Quem também tá dando moral a gente é o Chau, lá do posto El Shaddai, em Barra do Oeste, que ele bota as duas caixas pro lado de fora. E quem tá abastecendo FM, né? Fica lá escutando a Nova, escutando o som de Larissa.
0: A Nova é sucesso, um abraço a todos os ouvintes.
1: O Zé Carlos mandou um recado aqui, eu gosto muito dessa música e na voz dela ficou boa também.
0: Foi o forrozinho, foi?
1: Parabéns, é o Zé Carlos lá da Fazenda Beija-Flor, município de Ibirataia.
0: Um abraço, tá, Zé Carlos.
1: Também. Vamos fazer outra, Lari?
0: Vamos fazer um forrozinho ou vamos fazer um sertanejo?
1: E você agora é quem manda, eu quero ouvir a sua música nova também.
0: Vamos fazer daqui a pouco, se não for mover o esquema, né? É.

0: Vanessa Souza, você está ouvindo em casa e curtindo o que ela vai apresentar ao longo aí da sua turnê junina, que começa agora já, nesse final de maio. Eu vou um intervalozinho, um jogo rápido, eu volto já já trazendo o comentário, a participação do povo. Ainda tem uma reportagem com o Diego Moral, ele que está aqui em pessoa, né, para dar uma palavrinha para a gente daqui a pouquinho também, depois do intervalo comercial.
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0: 1h30, programa é Jornal da Nova, que a gente conversa com o povo, que a gente conversa e ouve Larissa Souza. Ela que está trazendo aqui mais uma vez, já teve aqui em outra oportunidade, mas dessa vez traz aqui uma prévia de como vai ser o seu repertório durante as festas juninas, que é uma época em que os artistas da região chegam juntos, são contratados. Falar nisso, telefone para contato, Larissa.
1: É o 739-8143-1995, nosso Instagram.
0: Mais uma vez.
1: 739-8143-1995.
0: E o Instagram?
1: Os contratantes aí, cuida, porque em cima da hora fica complicado.
0: É, às vezes chega assim, ah, eu quero amanhã, amanhã não é assim, música não é assim.
1: É desse jeito.
0: Né? Eu quero que você venha aqui amanhã, amanhã já tá fechado.
1: Tá livre
0: já,
1: amanhã.
0: É, você quer fechar um show com Larissa, você procura com 15 minutos.
1: Procura antes.
0: Dias.
1: É. Instagram é...
0: Ela também não pode ficar ali esperando direto, não. Ela vai fechar o show dela.
1: Ah, é. Larissa Souza, cantora, o Instagram, com 2A no final.
0: Sim.
1: O Spotify também, segue lá, ouça minhas músicas, tá Larissa Souza Oficial.
0: Larissa Souza, cantora, tá no Instagram.
1: Isso.
0: É fácil. É Larissa com Y ou com I?
1: Com I. Com isso I. É a Dias.
0: Ah, tá certo. Dias é a outra, é a perfeita. É, Marli Santos mandou um recado. Diga, Marli.
2: Oi, Celso, boa tarde. Boa tarde, Falcão. Boa tarde, Larissa. Parabenizar a Larissa aí as músicas dela, que é muito linda pelo trabalho. Que Deus continue abençoando ela sempre e a equipe dela, viu? Que Deus dê tudo de bom na vida dela. Parabéns, Larissa, pelo o seu trabalho aí, pelas suas músicas. Tô aqui ligada na programação, ouvindo. Sou Marli. Que Deus abençoe. Tudo de bom aí pra vocês.
1: Gratidão, Marli. Ah, um abraço em você, na sua família. Deus abençoe, tá? Muito feliz com esse carinho.
0: E a música sua, Larissa, não vai cantar, não?
1: Celso, eu tenho algumas músicas gravadas.
0: Não, eu digo assim, é que você quer divulgar
1: atual,
0: agora.
1: Né? É atual, né? Agora é se não for mover esquema, porque eu fiz ela recente, né?
0: Como é que se chama?
1: Se não for amor, vira esquema. Mais ou menos assim, ó. Solinho a gente conhece. Carlinhos GTR.

0: será disponível. YouTube, Spotify, vão lá, deixa o like. Quem se identifica? Marisa Souza.
1: Olha.
0: E essa, Celso, essa é minha mesmo.
1: Olha que linda.
0: Só que hoje, assim...
1: Compositora hoje, também, né?
0: Hoje com o chat GPT tá complicado pros compositores.
2: Ah, tá um negócio difícil. Inclusive...
0: Complicou, eu vou desistir de compor, porque...
2: É horrível.
0: Faz uma coisa lá, você sabe que é artificial.
2: Algumas não dá nem pra saber direito.
0: Algumas não dá. Algumas fica muito parecida que a pessoa escreveu, cara. Então hoje todo mundo... É tanto que pra gravar hoje, pra gravar disco, DVD, audiovisual, conteúdo, música... Com esse chat não tá compensando. Você gravar algo seu, vai saber que é mais um... Vai pensar, na verdade, né?
2: Se você fizer muito bem feito, vai pensar que é IA.
0: Aí você vai ficar regravando, né? Que não é normal isso. Também as regravações de outros artistas. Eu gosto de regravar o sertanejo raiz. Eu tenho um projeto que é Resenha Modão. Pegar o sertanejo raiz lá de trás e regravar.
2: Agora, a gente dá sorte que a IA ainda não fez uns compositores pra vir cantar no palco.
0: É.
2: Só tá faltando isso agora.
0: Os cantores, né?
2: Eles faziam um robô que ia cantar com a gente no lugar da gente.
0: Muito complicado.
2: E inclusive convida as pessoas a ouvirem músicas feitas por seres humanos.
0: Verdade.
2: Porque as pessoas colocam na música um sentimento real.
0: Demora de ser escrito aquilo
2: não,
0: ali.
2: Não, e tem um sentimento. Tem algo a ver com a vida da pessoa, com o que ela está sentindo. Não é uma palavra encontrada aí no vento, que eles pegam e misturam aquelas palavras e jogam apenas para preencher uma necessidade. Não.
0: Verdade.
2: São sentimentos reais, são experiências reais. A gente tem que consumir a verdadeira música e não essa inteligência artificial, porque é tudo artificial, não é de verdade.
0: Verdade.
2: Quem tá mandando aqui o recado? Lauri Santos, nossa querida Lauri, a locutora do Povão, locutora, mandou aqui. Larissa, maravilhosa, sou fã demais, desde quando eu a conheci no estúdio da Nova, passando para desejar tudo de mais lindo da sua fã, colega de profissão, também te admiro muito, a Lauri.
0: Lauri, minha amiga, elogio. Adoro Lauri demais. Também. Lauri, talentosíssima, locutora e agora cantora também. Com certeza ela vai engrenar nesse São João aí. Um abraço, minha amiga.
2: Tá em alguma banda, Lauri? Não.
0: Eu não sei se eu posso falar, mas Lauri
2: é segredo
0: tá cantando ainda. Solo, mas em breve acho que Lauri
2: vai
0: aparecer em São João aí. Uma banda aqui.
2: Ô, Lauri.
0: Eu falando teu segredo.
2: Não vai ficar vaidosa, não, quando você começar a ficar famosa, viu, Lauri? Deixa eu ver quem é mais chegando aqui. É Jeanzinho. Boa tarde, Celso. Canta muito. Parabéns, Larissa Souza. Top demais. Quem é mais tá chegando aqui? Ó, em breve novidades. KKK, aguardem, Lauri, ó. Já tá dizendo mais ou menos o que vem por aí. Ela tem coisa preparando. Rock Evangelista, parabéns, Larissa. Você é mil, gostei. Rock da Viola. Já tocou muito Rock da Viola, né, Falcão? Hoje em dia só toca pra Jesus, né? Grande Rock da Viola. Vamos fazer então.
0: Vamos fazer
2: mais
0: o forrozinho?
2: O forrozinho, porque o pessoal tá no clima. E isso não pode ficar sem fazer.
0: 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A gente já fez?

0: Bem, daí, Larissa Souza, fazendo o repertório forrozão, repertório raiz. Eu vou um intervalozinho, um jogo rápido, a gente volta só pra fazer a saideira. Dá pra fazer a saideira agora aí, produção? Vamos fazer a saideira?
1: Vamos fazer a saideira.
0: Pra gente, daqui a pouco, chamar o repórter Digo Moral. Mas, só novamente lembrando, o contato aí pra shows, Larissa.
1: 73 981 43 1995.
0: Alô, prefeito. Da região. Alô, prefeito da região, que tem que contratar a banda pro seu São João. Pra Larissa, você não vai pagar 500 mil. Você não vai pagar 500, pague 100
1: pouquinho.
0: Mil. 100 mil, tá bem pago. Né? Não precisa pagar 500 mil. Vamos lá, saideira.
1: Fazendo de João Gomes, do tio Mestrinho, tá até aqui em PU. Quando só.

0: essa apresentação você tá gravando, tá transmitindo, como é que é?
1: Não.
0: Não fez a transmissão?
1: Não.
0: E os fãs, como é que ficam?
1: Eu tava tentando fazer isso aqui, pegou fogo
0: da
1: hora.
0: O pessoal tava tudo esperando em casa, o fã clube.
1: Foi bem, Larissa, até porque eu não sei ontem que tava na...
0: O pessoal tava tudo esperando. Eu agradeço a sua participação com a gente aqui hoje.
1: Eu que agradeço, Celso Falcão.
0: Muito bom repertório.
1: As portas abertas sempre pra mim aqui. Acho que já vim aqui algumas vezes também, lançamento sempre a Nova FM. Tá de portas abertas pra gente aqui da Artista da Terra. Muito obrigado mesmo a todos os ouvintes também que escutam a Nova FM.
0: E o Carlinhos, rapaz, esse cara é fera, viu?
1: Ele é GTR.
0: É, no
1: Você viu ele tocando rock, né?
0: Rapaz, eu vi, mas
1: Instagram
0: não tô lembrando
1: dele,
0: direito.
2: A gente tem que marcar mais eventos juntos.
0: Vamos fazer uns eventos, cara.
1: Carlinhos GTR.
0: Amanhã, inclusive, vai entrar aqui na praça, quiser aparecer, viu?
1: No Cacau, né? Festival do Cacau?
0: No Festival do Cacau.
1: Vai ser
0: esse
1: nome.
0: É.
2: A gente tocou junto depois do evento de motos que teve aqui no final do ano passado também.
0: Chegou a tocar
2: tu
0: junto.
2: Deixou o palco pra gente, foi.
0: Ah, foi. Foi mesmo. Foi mesmo. Lembrei agora, foi mesmo. Mas muito bom, viu, Carlinhos? Parabéns.
2: Obrigado, mano.
0: E a Larissa, cada vez melhor. E vamos lá, vamos fazer esses shows.
1: Vamos lá.
0: Ah, daqui pro São João a gente volta, né? Fazer uma participação aqui no programa.
1: Eu vou lançar também algumas músicas daqui pra lá e a gente volta, faz novamente.
0: Pronto. E da próxima vez transmitir, né?
1: Com certeza. No meu Instagram. Um abraço a todos os meus seguidores, meus fãs também. A turma daí da Zona Rural também que escuta Larissa Souza. Um abraço, gente. Obrigado, obrigado mesmo.
0: Olha, vamos usar um intervalozinho, um jogo rápido. Daqui a pouco eu volto, vou trazer a reportagem de Dig Moral. Ele que, inclusive, está aqui em pessoa. Quem quiser vir conhecer Dig Moral, venha para a porta aqui da rádio, viu? Que daqui a pouco ele vai descer e você vai conhecer ele. Já, depois do intervalo, tem mais Jornal da Nova no seu rádio. Música.

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0: Ok, minha gente. Olha, 1h44. Tá aqui ele, ó, Diego Moral. Ó. Tá aqui ao vivo, né? E eu vou passar a reportagem dele. Ele disse que tá gripado, não tá querendo falar, não.
1: E por que tu deixou ele entrar aqui, rapaz?
0: Rapaz, eu falei pra não deixar ele entrar na porta.
1: Isso é Covid.
2: É não.
1: Eu fui na casa da mulher,
2: agora eu vou falar.
1: A mulher falou assim: eu não tô sentindo cheiro, não tô sentindo sabor de nada. Eu falei, pronto, eu vou embora. Porque tá de Covid. Eu queria ver 2021, 2022, quem ia ficar junto de tu.
0: É verdade. Será que isso é Covid?
2: Será?
0: Agora fiquei com medo.
2: Eu tô sentindo cheiro de tudo. Tô farejando bem.
1: Farejando. Bom cachorro, viu? Esse dá pra cá.
0: Tá farejando bem.
2: Bom
1: cachorro. Quem fareja cachorro.
0: É aquele cachorrinho dele, bonitinho.
1: Rapaz, aquele cachorro parece um lobisomem.
2: Eu vendi caro aquele cachorro.
0: Quanto foi que você vendeu aquele cachorro?
1: Uma vergonha, Dig.
2: 500 reais.
1: Quem vai dar mais de 50 conto num cachorro daquele?
2: Eu vou lhe mostrar o Pix aqui pra você ver. O Pix que a mulher fez. Eu vou lhe mostrar aqui daqui a pouco.
1: Eu digo, o Pix foi de outra coisa. Ninguém vai dar aqueles contos no chupa-cabra daquele, não. Aquele cachorro é horrível demais.
0: Não,
1: choro de fé, né?
0: Passa no bichinho, não. Bichinho bonitinho, a carinha bonitinha.
1: Ali não.
0: Carinha bonitinha de filhote. Quer dizer, você vendeu por quanto, Diego?
2: 500 reais. Assim mesmo.
1: Vira-lata velho, fuleira.
2: Dei de presente.
0: Foi, rapaz.
1: Tá vendo?
0: Era mais caro? Era mais caro.
2: Presente assim, 500 reais foi presente. Era mil conto o cachorro.
1: E cadê o cachorro que tu vai dar? Acho que é pra Catatau, é?
2: É, Catatau não. O outro dei pra Catatau. Outro deu, foi 500 conto, foi um presente, rapaz, era mil conto aquele cachorro, viu? O Celso.
1: Baladoida tá mandando um abraço. Baladoida tá em balda PC, tá mandando um abraço. É. Baladoida.
0: A família Moral.
2: Grande figura, Baladoida. Daqui a pouco a gente lembra da família Moral. Então vamos lá.
0: Solta a reportagem aí com o Dig, já tá aí?
1: Vem aqui, velho.
0: Solta a reportagem dele aí.
1: É a dois,
0: passou a um já. Agora é a dois. Vamos lá. A informação, misturou tudo aí.
1: Aqui é Del.
0: Não, rapaz, não bota Del de novo, não.
1: Não, rapaz, aqui é um.
0: É de baixo, rapaz.
1: Não mandei, não.
0: Mas é isso. 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Agora sim, Dig Moral, fala aí, Dig.
3: 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Celso, vamos que vamos, em que Polícia Civil recupera 4 celulares furtados e prende responsáveis em Ipiaú e Itagi. A Polícia Civil concluiu nesta semana investigações sobre uma sequência de furtos e roubos de celulares registrados em Ipiaú e recuperou 4 aparelhos em imóveis localizados nas cidades de Ipiaú e Itagi. Entre os dispositivos recuperados estão um Redmi Note 14, um Redmi Note 13 Pro, um Samsung Galaxy 14 e um Xiaomi Poco X7. Os objetos foram apreendidos após cruzamento de informações contidas em registro de ocorrência e diligência realizadas pelas equipes policial. Os portadores dos aparelhos foram conduzidos à delegacia de polícia, onde foi lavrado o procedimento cabível. A polícia já identificou os proprietários de todos os aparelhos recuperados. A ação integra a operação mais ampla da Polícia Civil, voltada tanto à recuperação de bens subtraídos quanto à identificação dos autores dos furtos e roubos, além dos receptadores que comercializam ou mantêm em sua posse objetos de origem criminosa. A corporação alerta que, mesmo agindo de boa fé, o cidadão que for encontrado com produto de origem ilícita poderá responder pelo crime de receptação. Por isso, a Polícia Civil recomenda que compradores exijam nota fiscal ou cupom fiscal ao adquirir produtos, especialmente itens usados, para evitar responsabilização criminal. Celso, vamos que vamos para outra informação, que é a respeito de um acidente. Corpo de bombeiro resgata motorista após acidente em Ribanceira, no distrito do Japumirim. O corpo de bombeiro realizou no final da tarde desta quinta-feira, 21 de maio, o resgate de um motorista que ficou preso após uma caminhonete Fiat Toro sair da estrada e parar em uma ribanceira às margens do Rio de Contas, na zona rural de Itajibá. O acidente aconteceu a poucos metros da saída do distrito de Japumirim, no trecho que dá acesso à mineradora Atlantic Níquel. Temendo que a caminhonete se movimentasse ou que um novo acidente acontecesse caso o condutor tentasse sair por conta própria e sem os devidos equipamentos de segurança, populares que passavam pelo trecho decidiram acionar o corpo de bombeiros. A equipe realizou o resgate de forma segura, evitando maiores complicações. O motorista, um idoso morador de Ipiaú, estava sozinho no carro e não se feriu. As circunstâncias que provocaram a saída do veículo da pista ainda não foram esclarecidas. Celso, vamos ficando por aqui já, mas antes de mandar um abraço para esse grande brother, Flávio Fupa, que figura, é Flávio de Japumirim. Aquele abraço, Flávio. Também para Cleia, a esposa do vereador Naciel Ramos. Um alô também para Jesse Araújo, que daqui a pouquinho está chegando, e para Vanusa, minha prima, rapaz, a esposa de Celso Rommel. Um abraço a todos e até o próximo.
0: Ah, ele tá aqui, ele tá aqui. Aí ele mandou a gravação, mas tá aqui com a gente. Ei, ei,
2: Celso, eu falei com o Celso que vinha trazer um presente pra ele.
0: Olha.
2: Aí vim trazer um presente pra ele, um presente pra Falcão.
0: Rapaz.
2: Aí vim trazer um presente pra ele. Se Falcão, não posso ficar sem ele, não.
0: Rapaz, ele desfez seu cachorro. Você vai dar o presente mesmo assim, rapaz?
2: Então eu vou dar mais.
0: Ele
2: não.
0: Falou mal do seu cachorro.
2: Então já foi. Tem presente mais não. Falou mal do meu cachorro, falou mal de mim. Então
0: mas não, o cachorro não é mais. Já vendeu, né?
2: E já vendi já.
0: 500 conta aquele 500 cachorro. Conto, tem certeza?
2: Foi milzão.
1: Sabe que você é goela, gogó. Quem vai dar 500 conto naquele cachorro, eu vou rapaz? Aqui, o cachorro feio da mulher dos cachorros.
2: Não, rapaz, mas você sabe que o ditado diz que boniteza não põe na mesa. É a raça. Né, a qualidade.
1: Que raça ali, rapaz, com aquela orelha.
2: Do cachorro.
1: Aquela orelha derrubada. Tá doido.
2: Tchau. Oh,
1: cachorro para aparecer contigo mesmo.
2: Tchau do posto Rei de Oxadá. E ele mesmo deu R$600. Já tinha
0: foi feito. Mesmo. Foi. Tchau, chegou a dar 600 reais naquele cachorro.
2: A Emily que trabalha com ele. Ah. A menina Emily que trabalha lá com ele. Deu 700, já tinha vendido.
0: Ó, pra aí, rapaz, como acha a gente pra comprar esses negócios, né? Aquele cachorro é marca qual?
2: Ali, marca qual? E aí, Falcão, explica aí. Ali é mestiço com pinche. É o ué, pinche.
0: E o cachorro preto e branco é mestiço de pinche?
2: Com pinche com Rottweiler. Misturou, pinche? Foi tudo. Hã?
1: Pinche?
2: Pinche.
0: Ave, mistura de pinche com Rottweiler. Cachorro nervoso.
1: É. O pinche, o bicho gosta de tremer de raiva. Aquele bicho é maluco.
2: É verdade.
1: Aquele foi fabricado, produzido pra catar ratos. Foi? Foi atrás de ratos, é.
0: É mesmo?
1: Há muitos e muitos anos atrás. Era pra pegar, capturar ratos.
0: Então, como ele não tem tempo de pegar rato, ele fica ali nervoso, né?
1: Aí ele fica nervoso, rapaz. Que
0: palha. É um bicho que ele tem raiva de todo mundo.
1: Rapaz, vou te falar. Ele firma com todo mundo, rapaz.
0: É.
1: Firma com todo mundo. Até a tutora mesmo, ele firma. Agora também ele protege, viu? Ele é protetor.
0: Ele late o dia todo, né?
1: Ave Maria.
0: O dia todo. Quando não tá dormindo, tá latindo.
2: Inclusive, vocês falaram em cachorro. Eu quero mandar um abraço pra Paulinho. Tive lá, lá com o Paulinho.
1: Peraí, calma.
0: Eu quero mandar um abraço pra Maurício. Calma,
2: Paulinho. Ele foi aí atropelado pelo cachorro.
1: Atropelado? O cachorro tava dirigindo, foi? Atropelado o quê, maluco? Tá doido, né?
0: Uma família.
1: Rapaz, atropelado o quê, rapaz?
2: Não mexe não com a família grande, Paulinho.
1: Não, o cachorro tava dirigindo o quê? Um carro, uma
0: não
1: moto.
0: Falar mais não, tá não, foi como? Contei.
2: Tive lá com o Paulinho fazer uma visita mesmo.
0: E ele Paulinho da padaria?
2: Sim. Tá se recuperando, né? Das agressões que o cachorro.
0: Foi. O pitbull. Mesmo,
2: pitbull, né?
0: O ele deu sorte, só pegou no braço, viu?
2: É. E eu quero parabenizar o Paulinho devido à pessoa que ele é, viu? Ele está, se entendeu bem com a dona do cachorro, né? Ele explicou a situação todinha, estava levando o cachorrinho dele e de repente o cachorro escapuliu. A pessoa que foi na casa da mulher deixou
0: rapaz,
2: o portão
0: aberto, né?
2: O cachorro saiu.
0: Quanto não faltou pra pegar Paulinho no pescoço?
2: E foi pegar o cachorro dele, só que Paulinho segurou o cachorro com a mão e colocou a outra. Paulinho acabou caindo, batendo com a cabeça no chão.
0: Meu Deus,
2: né? E o cachorro mordeu muito.
0: Foi, rapaz. Foi
1: estrago.
2: Chegou muito pontos, né, no lugar.
0: Foi na hora de arrancar o braço fora. Aquele bicho tem força demais, rapaz.
2: Então, Paulinho,
0: cachorro?
2: Lá, tá se recuperando bem, né? E é ouvinte, viu, do programa, não perde.
0: Grande Paulinho, você tá sempre ali na padaria, ali na descida da rua José Muniz Ferreira. E ele teve esse incidente. E quem salvou ele, Falcão, foi o Banda Roxa, né?
1: Foi o Banda Roxa.
0: Vice-prefeito. Verdade, chegou com a cadeira, batendo no cachorro. Se bem que esses cachorros são tão brabos, tão invocados.
1: Deu sorte que faltou, viu? Deu sorte. Porque
0: que não solta, não. Você pode chegar com pedaço de pau, bater na cabeça dele.
2: Porque o alvo principal dele não era o Paulinho, era o cachorro.
1: Eu sou contra. Seguro, né? Eu sou contra a criação desse cachorro.
0: Tem muita gente que tem.
1: Ah, porque é o cachorro mais dócil do mundo. Eu sou contra. Quantas notícias a gente vê desse cachorro atacando crianças, atacando os tutores? Eu não quero meia com esse cachorro.
0: É, o cachorro perigoso. Você tem uma criança dentro de casa, você precisa sair, deixa esse cachorro lá. E aí você confia que o cachorro não vai atacar seu filho? É o tal negócio. Você tem que saber confiar. Porque quem tem esse cachorro não vai levar pro trabalho.
2: Verdade.
0: Vai trabalhar e fica em casa. E a criança tá lá. E aí? Né? É perigoso.
2: Por isso que eu tenho os meus lá e Falcão fica falando que o meu cachorro é feio.
0: Mas são cachorros
2: carinhosos,
0: pacíficos, né? Carinhosos.
2: É, cachorrinho bonitinho, né? Tranquilo.
0: Não são aquilo que é mais lá, Dig?
2: Cachorros, muitos patos.
0: Cobra.
1: Pato.
0: Ganso.
1: Cria cobra?
2: Cobra ela fica por conta própria. Gente.
0: Que mais você cria lá?
2: Muito pato, galinha.
0: Pato, galinha.
2: Galinhas. Inclusive, pra nem falar de galinha, porque Lore, né, tá gestante, pode ter, fazer escaldado, né?
0: E aí convido vocês. Pronto, vai ter o escaldado, já tem a galinha.
2: Não, falou ainda trabalho, Lore não gostou, não.
0: Falou que mais? Trabalho. É pato, galinha?
2: Pato, galinha, ganso.
0: Coelho.
2: Coelho não, coelho é trabalho de preguiçoso.
0: Ganso.
2: Ganso, ganso.
0: Olha,
2: ganso,
0: pô, ganso. O homem tem um criatório extenso, viu?
2: Hã?
0: Não, faz isso com o bicho, não.
2: Faz isso, não.
0: É.
2: Faz isso, não.
0: Mas é isso, diga moral aqui.
2: Cupuaçu você gosta, né?
0: Adoro.
2: É mesmo,
0: tá? Cupuaçu é top.
2: Tem top.
0: Então vamos embora, né? Deu a hora, sextou. Chegou Jéssica Araújo pra fazer mais um Tarde 89. Ela, a qualquer momento, vai passar uns dias aí ausente, porque o neném vai chegar. Já tem um nome, Jéssica, o neném? Henri Luca.
4: Já quarta-feira, já sabe.
0: Olha, só vai até quarta-feira, Falcão. Henri Luca está chegando. E você prepara aí que quem gostar de ouvir a voz dela, quarta-feira vai dar um tempo, é nada, nada, uns meses aí, viu? É 5 meses, né?
4: 4 meses.
0: Mas o menino tá chegando e é bênção, filho é bênção. Vamos embora, Dig Moral.
2: Um abraço já a todos.
0: Dá até aquela despedida aí. E a família Moral, falei?
2: Família Moral. Como é que tá a família Moral, Falcão?
1: Crescendo cada vez mais. Pessoal, todo mundo perguntando. Rapaz, tem como mandar Dig mandar uma
2: moralzinha pra mim? Quem foi, Falcão? Falei.
1: É um bocado de gente aí, o pessoal do...
2: Vamos anotar esses nomes aí pra gente não esquecer.
1: É o pessoal que corre aí, os coletores.
2: Vamos fazer isso. Eu vou arrumar uns cachorrinhos daquele. Pra cada um fã de Dig Moral, dar um cachorrinho daquele. Deu aquele bonitinho lá.
1: Tem uma empreitada final de semana.
2: Hã?
1: Tem um pessoal de São Paulo aqui numa sede. Você vai chegar lá, mesmo? Noite, mais nada. Quem ganha dinheiro
5: É pra levar o cachorro. É pra levar o cachorro. Isso é feio
0: demais. Não, pera, para com isso. Fica desmerecendo o rapaz. Não, ele veio aqui, trouxe coisa pra você, você fica falando mal do rapaz. Faça isso não.
2: Ele vai achar.
0: Gente, vamos embora. Segunda-feira tem mais. Um ótimo final de semana a todos. Fiquem com o Jesse Araújo. Continue ligado na frequência 89,3. Também tem lá o site Piauí Online com notícia em tempo real. E a gente volta a se falar na segunda-feira, se Deus quiser. Tchau.

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0: Seja muito bem-vindo ao nosso Tarde 89, hoje sexta-feira, 22 de maio de 2026. A partir de agora já está no ar o nosso Tarde 89. Pra você que não me conhece, eu sou Jess Araújo, até 5 horas. E 5 horas a gente segue por aqui com a nossa primeira edição do First Sound Nova. Me conta uma coisa, quem é o seu cantor predileto? Manda aqui o nome pra eu tocar uma música linda desse cantor, tá bom? Pra gente ir se despedindo assim, né? 88068468 é o WhatsApp da Nova. E lembrando aos meus amigos noveleiros de plantão que daqui a pouco tem o resumo da novela. Já tem link e informações famosas. E tem você participando comigo através do nosso WhatsApp. Sempre em nome da Nova Aliança Motores Elétricos e Irrigação. Tarde 89. Ai, pra gente começar muito bem, a gente começa assim, um som de Grupo Menos Demais, Coração jeito. Partido.
1: Ela vacilou comigo, nós estamos aí, né? Tudo certo.

0: melhor seleção musical aqui na Nova FM, Tet Dreams, Bad Dreams. Também ouvimos Coldplay, Viva La Vida. 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

agitar a nossa sexta-feira. Que delícia, né, gente? Ó, parabenizando a todos os aniversariantes do dia. Feliz aniversário. Muitos anos de vida e saúde. Desejo tudo de bom pra você. 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

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Então a gente ouve Chris Brown, We Feel.

Lewis Capaldi, Stay Love, Cherish e Shampoo do Etui. Cássia L, o segundo sol no Tarde 89, em nome da nova aliança Motores Elétricos e Irrigação, que conserta bomba elétrica, bomba solar, motor a gasolina e diesel. 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
3: No capítulo de hoje de A Nobreza do Amor, Mirinho se desespera ao perceber que levou um golpe do ex-sócio. Diógenes se desespera com a fuga de Fabrício e Graça tenta acalmar o empresário. Tônio reflete sobre suas diferenças com a Lica. Domi se preocupa com a conclusão de Jindal sobre o paradeiro de Alica. Mirinho confessa a Casimiro que não conhecia Fabrício muito bem. Carrapato veste a batina de Viriato e apresenta a Belmira. Jindal envia Malungo ao Brasil para buscar Alica. Esse foi o resumo da novela A Nobreza do Amor. O resumo da novela volta já.
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0: Vanessa da Mata, ai, ai, ai, João Gustavo e Murilo e Guilherme Benuto, piscininha, aliás, piscininha, né? Agora é 3h30, vamos ao resumo da novela.
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2: No capítulo de hoje de Coração Acelerado, João Raul e Nayane planejam a divulgação do pedido de casamento. Eduardo diz que apoiará a Valéria em sua cirurgia. Zilá acredita que se reaproximará de Alauzinho com o casamento de Nayane. Agrado se irrita com a declaração de João Raul para Nayane. Gael se decepciona ao saber que Nayane se casará com João Raul. Eduardo se preocupa com os sentimentos de Leandro. Zilá prepara o jantar de noivado de Nayane e João Raul. Valmir se incomoda com o discurso de João Raul sobre Nayane. Eduarda se abre para Leandro. Esse foi o resumo da novela Coração Acelerado.
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Olivia Rodrigo, Drop Dead, no Tarde 89, saindo boa tarde para Vanderlei Muritiba. Muito obrigada pela sintonia, meu amigo José Carlos. Em Sorocaba, São Paulo, acompanhando pelo aplicativo da Nova. Elias, na cidade de Quié, no bairro Joaquim Romão, boa tarde para você. Muito obrigada também por estar sempre com a gente. Mas, gente, ó, fala em nome da Nova Aliança Motores Elétricos e Irrigação, que conserta a bomba elétrica, bomba solar, motor a gasolina e diesel. 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
2: No capítulo de hoje, que de quem ama, cuida, Pedro encontra a Adriana e fica sabendo que ela e a família deixaram um abrigo. Adriana se emociona quando Pedro entrega a pulseira que ela havia perdido. Adriana se surpreende com Pilar, que surge na casa de Arthur, que emprestou para a família da jovem, e questiona o que eles estão fazendo no local. Pilar é hostil com a Adriana e acusa ela e a família de terem invadido a casa onde foi criada. Andréa fica contente ao saber que Pedro será pai. Ulisses, Pilar e Silvana decidem falar com Arthur sobre o irmão ter alojado a família de Adriana na casa em que eles moraram. Arthur discute com a família. O Daniel fica animado com a possibilidade de trabalhar em uma banca de flores. Esse foi o resumo da novela Quem Ama, Cuida.
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2: 3:49. Você ouviu Tarde 89. Gente, de segunda a sexta, estamos por aqui apresentando a nossa programação com muito amor, muito carinho. E ó, é um prazer enorme estar aqui todos os dias. Vou sentir saudade de você, viu? Durante esses 4 meses fora. Ai, meu Deus do céu, mas quem sabe eu não volte antes, né? Mas não sei, hein? Não sei se a cabeça vai estar boa, né? Porque se não, bebê, com 2 bebês em casa, o negócio tá ficando apertado. Mas é o seguinte, gente, com fé em Deus, logo, logo o bebê aqui nasce. E você vai estar na companhia todos os dias do meu colega Tafarel Miranda, tá bom? Então não se esqueça, a partir de semana que vem você já vai estar na companhia de Tafarel Miranda, apresentando Tarde 89 e também o nosso fim de tarde. A partir de 5 da tarde, a primeira edição do Fursão da Nova vai estar no comando de Tafarel Miranda, já a partir de quinta-feira, tá? Já recebi o recado ontem que já iria pra ganhar o bebê na próxima semana. Então é isso, se ele não quiser adiantar o passo, porque ele tá doidinho pra sair, já tem 4 dias, muitas contrações, mas é isso, a previsão é só na outra semana, hein, baby? Mas, gente, ó, já, vamos falar uma coisa? Daqui a pouco tem link informações dos famosos. Irmã de Deolane tentou sacar R$1 milhão em espécie e o Itaú viu sinal de lavagem de dinheiro, segundo a polícia. E a gente também hoje vai comemorar uma felicidade da nossa queridíssima cantora Jess J, que celebrou a remissão do câncer de mama 1 ano após a descoberta da doença. Inclusive, a gente já havia falado aqui sobre a descoberta do câncer, né? Sobre a Jess J. E hoje a gente vai comemorar junto com ela, com a remissão do câncer. E outra, vamos falar também da Britney Spears, que no momento que foi presa, acabou oferecendo lasanha aos policiais antes de ser presa, sob suspeita de dirigir bêbada. Mas, ó, lá o policial não deu mole não, hein? Eu acho que ela pensou que ia conseguir comprar o policial com a lasanha, mas não deu certo. O plano foi de água abaixo e ela ainda falou o seguinte, que tinha uma piscina para eles tomarem banho. Mas não colou, eles foram super profissionais e prenderam a nossa diva. Eu acho que me ganharia com uma lasanha, tá? Mas é isso, deixa abaixo. Vamos lá, já tem o link de hoje. E agora vamos curtir esta música gostosa, o som de Madonna, Holiday.

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Tony House, Back to Black, agora 4h14. 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
2: E no primeiro link, Itaú viu viagem de dinheiro, segundo a polícia. Itaú mandou a Deolane Bezerra encerrar suas relações com a instituição financeira após barrar um saque de R$1 milhão em espécie por indícios de lavagem de dinheiro. As informações constam do relatório final elaborado pela Polícia Civil de São Paulo no âmbito do inquérito que apura o elo

momento oportuno. Não comentou a polêmica entre ela e o Itaú em específico. A defesa afirmou ainda ter entrado com habeas corpus contra a prisão de sua cliente e disse ter solicitado regime domiciliar influenciadora. O caso envolvendo o Itaú ocorreu no dia 24 de novembro de 2023. Quem tentou sacar o valor foi a irmã de Deolane, Daiane Bezerra, cuja defesa a reportagem não localizou. Ela argumentou ao Itaú que o valor seria utilizado para aquisição de um imóvel, mas o banco viu problemas nessa operação pela desconfiança de se tratar de ato de lavagem de dinheiro, afirma a Polícia Civil. A instituição financeira chegou a oferecer a modalidade de transferência eletrônica em vez do saque, alternativa recusada pela Bezerra. Agora, gente, imagina só, você tem um dinheiro na conta e o banco lá quer te obrigar a fazer uma via de um saque, uma transferência, alguma coisa. Se você quer fazer o saque, você quer o dinheiro em espécie. A gente está vivendo uma ditadura irritável, né? Não, todo mundo, estamos na democracia. Democracia, o caramba. Tudo que você faz, você tem que estar prestando conta. Tudo que você faz, tem que estar falando para o governo. Agora, vamos perguntar o seguinte, o que o governo gasta, o que o governo faz, né, com o dinheiro, com os gastos públicos? É informado para a gente? Não, né? Então, assim, é horrível isso. Tudo que você fazer, você tem que declarar, você tem que informar. Para que se o dinheiro é nosso, do nosso trabalho, do nosso suor? Aí a gente recebe o salário, já tem ali um imposto descontado, direto na fonte do nosso salário, a gente vai no mercado.

0: demora anos para juntar a porcaria do dinheiro para comprar uma casa. E aí vem lá o governo e, ó, pã, se você não pagar o imposto da casa que você já pagou, você já pagou os impostos naquela compra da casa, já pagou a metade ali só de impostos. E aí todo ano você tem que ficar pagando impostos sobre aquela casa. Se você compra um carro, tem que ficar pagando imposto. Na hora da compra do carro, você já pagou pelo imposto, né? A metade ali do carro é só imposto de renda. É tudo, vai tudo pro governo. E aí você tem que ficar pagando IPTU, IPVA. Eu não concordo com nada disso. Eu tenho certeza que o político nesse país que criar uma modalidade para acabar com isso, com IPTU, IPVA, eu tenho certeza que ele não sai do poder nunca mais. Tenho certeza, porque meu voto, por exemplo, vai ter pro resto da vida. A gente não aguenta mais de tanto imposto. A gente paga uma gasolina, é imposto. Pode baixar nas refinarias, mas não baixa na sua cidade. Continua aquela mesma coisa. E se baixar ali um centavinho aqui, mas não faz tanta diferença no nosso bolso, porque tá tudo muito caro. Você chega no mercado, tá tudo muito caro. Você chega em qualquer lugar, vai em farmácia, na questão da saúde, aí pede aquela nota fiscal. Pra quê exatamente? Ah, vai ter uma restituição quando você declara o seu imposto, quando você informa, né? Faz um informe de rendimentos no início do ano, você não vê nem tanto retorno, ou um retorno que vem R$30, R$40. Eu mesmo tive um retorno de R$90 depois de informar lá o que foi que eu gastei esse ano mesmo. Eu tive que informar um monte de coisa que eu tinha passado no cartão. É, em relação à saúde, que eu fiz muitos exames, fiz isso, fiz aquilo, aí tive que informar, né, porque eu gastei 710 em um exame, depois tive que informar porque gastei R$400 em outro exame, e aí na restituição, para ver se você recebe alguma coisa de volta, você recebe R$30, R$50. Ou seja, só para ficar te monitorando. O Brasil está praticamente a nova China. Mas, Deus do céu, muito imposto, não aguento mais. Então, assim, se você tem um dinheiro no banco, você quer sacar? O banco quer saber o que é, para que você quer sacar esse dinheiro. É um absurdo, eu acho um absurdo. Eu também tentei fazer um saque uma vez, há uns 6 anos atrás, de um dinheiro de R$1.000. Uma besteira, meu Deus do céu, uma besteira. E aí já cheguei, recebi um e-mail, foi uma loucura total, né? Então, assim, fiz um Pix esses dias para pagar uma moto também. Eu peguei um mototáxi. E aí já informou que essa conta já fez bastante Pix hoje. Gente, a gente tá pagando as nossas contas, não tem que estar chamando a atenção o tempo todo, o dinheiro é nosso, do nosso trabalho. E esse negócio da influenciadora Deolane, eu acho que é mais perseguição, isso sim, hein? Ai, ai, vamos lá. Só porque a menina queria sacar R$1 milhão, tantos políticos por aí que devem ter milhões na conta e conseguem um jeito de pegar o dinheiro em espécie, deixar em casa, em um cofre. E não tem tanta loucura dessa, né? Não tem tanta perseguição assim. Vamos lá. Ó, já a gente traz o link de hoje, né? Celebrando a remoção do câncer da nossa queridíssima Jess J.
1: Você

0: Ariana, um grande Side to Side no Tarde 89, agora 4h40. Ah, não, 4h35, Jesse. Saindo boa tarde para o João Inácio, acompanhando a nossa programação. Um beijo para você. Ah, e o meu amigo Valnei, é isso? A Valdir Cruz tá acompanhando a gente. Ele disse, ó, que concorda com tudo que falei há poucos instantes, né? Sobre tantos impostos que a gente paga. Se você não tem uma casa, você não tem um carro, é tudo do governo. Porque se você deixar de pagar o IPVA, o IPTU, você perde tudo, né? E aí, tudo que você mete na conta, o governo tem que saber o que você tá mexendo. Se você não contar pro nosso governo com o que você gasta, com o que não gasta, você fica sem ter acesso ao seu dinheiro, você pode ser preso, né não? Pois é, uma loucura esse nosso país. Que país é esse, como diz a música? Vamos lá.
1: Verdade, eu sou sempre ouvinte seu aí, não sou muito de participar, pelo horário aí da correria, mas nosso, os seus comentários aí, um grande apoio aí, isso é verdade, a gente não aguenta mais não. E que Deus me dê um bom parto, que corra tudo bem com esse outro bebê seu e você também. Vai fazer falta nas tardes, mas é isso aí, logo tá de volta.
0: Ah, meu amigo, obrigada pelo carinho. Deus abençoe a você e a toda a sua família. Mas deixe-me ver quem está acompanhando a gente. Minha amiga Marli. Oi, Marli.
2: Falando em Marli, te desejo um bom parto.
0: Obrigada.
2: Que o Senhor Jesus te dê uma boa hora. E o Senhor Jesus te abençoe. Que a criança venha com muita paz e saúde. Amém. Te dê muita saúde, viu? Tudo de bom na tua vida. Que Deus continue te abençoando, você sempre e sua família. Um cheiro no seu filho, que Deus abençoe. Um bom parto, tudo de bom pra você, gata. Que Deus te abençoe.
0: Obrigada, Marlin. Um abraço pra você e pra toda a família. Dona Nilda Calheira também sempre acompanhando a gente. E um abraço aqui para Joyce, Lilian, no Constância. Obrigada pelo carinho de sempre, gente. Vamos agora ao nosso link.

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1: O último link de hoje é a cantora A Remissão do Câncer, a artista britânica que chegou a se apresentar no Brasil ao tratamento Tech. Último, ela disse que está e quem não junto, felicidade. CJ foi diagnosticado com uma doença ainda no estágio inicial e que se apegava muito ao fato de ainda estar no começo para conseguir se curar. Só um pequeno comentário, por isso que é importante você fazer seus exames anuais, tá? Ou a cada 6 meses, ou a cada 1 ano. Por quê? Se houver algum problema de saúde, se você descobrir algo no início, ainda consegue tratar aquela doença, tá bom? Mas se você não faz um check-up anual, só a cada 10 anos ou 20 anos, se sentir alguma coisa, quando você for descobrir alguma coisa, já vai ser tarde demais. Possa ser que não consiga reverter a situação, possa ser que não consiga resolver mais aquele problema de saúde, né? Então, foi muito importante a Jessie ter descoberto a doença no estágio inicial. Inclusive, agora ela já está comemorando a remissão total do câncer. Na época em que ela se apresentou no Brasil, a gente chegou a comentar sobre esse assunto aqui no nosso programa. A cantora foi abraçada pelo nosso público maravilhoso, nosso público brasileiro, né? Que é muito acolhedor, que é muito receptivo. Pois é, ela foi muito abraçada pelo público e preparou um show especial, completamente acústico. A artista fez questão de agradecer por todo o carinho que tem recebido. Esse foi o nosso último link de hoje, que volta amanhã no Bom Dia Alegria com Alexandre Novaes.
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1: Então vamos ouvir ela, né? Vamos comemorar junto. Okay. Que delícia de notícia. Chega pra cá, Jessie J. Price Tag.

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Danilo e Davina mexe nas minhas gavetas no TRG 89, em nome da Nova Aliança Motores Elétricos e Irrigação. O TRG 89 volta amanhã a partir de meio-dia e eu, Jéssica Araújo, continuo por aqui com a primeira edição do Forçando a Nova.

Tá na hora da nossa primeira edição do Fursão da Nova, até 6 horas. E 6 horas você fica com Tafarel Miranda e o painel esportivo. Para começar, tem Vanessa da Mata, Amado.

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E assim a gente encerra a nossa primeira edição do Fursal da Nova. A gente deixa a última de hoje com o Ney Matogrosso, Sangue Latino. Fique agora com o Taffarel Miranda e o Painel Esportivo. E até amanhã, se Deus quiser, a partir de meio-dia, com Tarde 89. Um ótimo final de semana para você. Tchau, tchau. Música.

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0: Meu muito boa noite para todos vocês que estão com seus rádios ligados aqui na Nova FM, seu mais novo amor. 18 horas e 4 minutos, hoje é sexta-feira, dia 22 de maio de 2026. A partir de agora está entrando no ar o mais completo programa do Rádio Esportivo do Brasil.
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0: A partir de agora até às 19 horas, o nosso compromisso é manter o nosso ouvinte sempre muito bem informado de tudo o que acontece no esporte de Ipiaú, de nossa micro-região, do estado da Bahia, do Brasil e do mundo. 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
0: 18 horas 7 minutos, Paulo Henrique Grilo, boa noite!
2: Boa noite!
0: Falou firme, falou forte! E abrimos espaço pro nosso ouvinte interagir conosco através do nosso WhatsApp 98806-8468. Já notou? 98806-8468. Mande agora a sua mensagem de texto, mande agora a sua mensagem de voz pra gente interagir, pra gente bater essa resenha esperta que só rola aqui na Nova.
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0: Vamos lá, começando aqui, Paulo Henrique Grilo, com a Copa Libertadores da América. Tivemos aí o final da penúltima rodada da fase de classificação. Rapidinho aqui, vamos ver o que que aconteceu grupo a grupo na Libertadores.
2: Vamos lá. Começando pelo grupo A, tivemos na quarta-feira Flamengo 1, Estudiantes 0. E na quarta também Cusco 2, Independente Medellín 3. E também tivemos nesse grupo aí o Flamengo ganhando os 3 pontos do jogo contra
0: Independente Medellín.
2: Isso. Isso. Ganhou os 3 pontos.
0: O Flamengo jogou na quarta. E já na quinta-feira a Conmebol divulgou essa informação. Bom, contando aí com esses 3 pontos, o Flamengo já se classificou no grupo A, já garantiu a primeira colocação, o Flamengo tem 13 pontos, certo? E o Independente Medellín agora é o vice-líder com 7 e o Estudiantes tem 6. O Cusco tem apenas 1 ponto ganho. A última rodada, terça-feira, Maracanã, 9:30 da noite, Flamengo e Cusco, só para cumprir tabela. Ou para o Flamengo manter a primeira colocação no geral e jogar as fases de mata-mata sempre dentro, jogando a segunda partida em casa. Teremos também no mesmo horário, os jogos do mesmo grupo serão no mesmo horário, né? O Estudiantes jogando contra o Independente Medellín, o Independente Medellín jogando apenas por um empate.
2: Vamos lá, grupo B agora, tivemos na terça o Coquimbo Unido jogando contra o Tolima, o Coquimbo ganhou por 3-0, e no outro jogo do grupo, Nacional e Universitário ficaram no empate 0-0.
0: Bom, aqui a situação é a seguinte: Coquimbo Unido classificado 10 pontos, Tolima com 7, Universitário com 5, Nacional também com 5, brigam pela última vaga. Aí na terça-feira, 9:30, o Nacional pega o Coquimbo Unido. O Nacional, deixa eu dar aqui, rapaz, ele precisaria, para se classificar, ele precisaria vencer o Coquimbo Unido e de goleada, certo? 2-0, por exemplo, e ainda torcer para o Universitário, 2-0, não, tem que meter 4, e ainda torcer para o Universitário, vencer o Tolima, é um tanto complicado. Grupo C, PH.
2: Vamos lá, grupo C agora, tivemos na terça, no Maracanã, Fluminense 2, Bolívar 1, e La Guaira 2, Independente Rivadavia 4, esse jogo acontecendo aí na noite de ontem.
0: O Rivadavia já está classificado, 13 pontos ganhos. Aqui, meu companheiro, o Rivadavia briga com o Flamengo e mais dois ou três times pela pontuação geral, melhor colocação geral. A seguir vem Bolívar com 5 pontos, Fluminense com 5 pontos também, o La Guaira sem nenhum ponto. Última rodada do Grupo C. Quarta-feira, 9:30, Bolívar e Rivadavia. O Bolívar precisa apenas vencer o seu jogo. Vencer o jogo para se classificar. Por quê? Porque num confronto direto com o Fluminense, em caso de empate na final aí do grupo, o Bolívar leva vantagem no saldo de gols em cima do Fluminense. Então o Fluminense precisa vencer o La Guaira, certo? Vencer o La Guaira. E ainda torcer por um tropeço do Bolívar. Essa é a situação do Fluminense nesse grupo.
2: Vamos lá, grupo D agora, tivemos na Bomboneira, na terça-feira, Boca recebendo o Cruzeiro, ficaram no empate em 1-1, e também tivemos Universidade Católica 2, Barcelona de Guayaquil 0.
0: Nesse grupo aqui, Universidade Católica tem 10 pontos, o Cruzeiro tem 8 pontos e o Boca Juniors 7 pontos. Na quinta-feira, 9:30, teremos Boca Juniors e Universidade Católica. Um empate classifica Universidade Católica. E o Cruzeiro pega no mesmo horário o Barcelona. O Cruzeiro depende somente dele. Uma vitória em casa, classificação garantida.
2: Grupo E. Tivemos na terça Santa Fé enfrentando Platense, 2-1 para o Santa Fé. E na noite de ontem o Peñarol arrancou um empate com o Corinthians em 1-1.
0: O Peñarol, vou te contar, viu, mãe? Diego Aguirre é o nome do treinador. Bom, o grupo ficou assim: Corinthians já entrou em campo classificado, chegou a 11 pontos, não perde a primeira colocação. O Platense vem em segundo com 7, o Santa Fé 5 e o Peñarol 3 pontos. A última rodada desse grupo E será quarta-feira, 9:30. Corinthians e Platense, lá no Itaquerão, Corinthians ainda sonha de manter a primeira colocação no geral. Vai estar difícil porque tem outros na frente, né? E o Platense precisa de uma vitória ou um empate, desde que o Santa Fé não vença. O Peñarol joga com o Santa Fé, o Peñarol já eliminado, brigando somente por uma vaga na Sul-Americana. E o Santa Fé precisa vencer o Peñarol e torcer pelo time do Corinthians.
2: Grupo G.
0: Já falei aqui os confrontos, né? O grupo F agora.
2: Grupo F, vamos lá. Palmeiras recebeu no Nubank Park o Cerro Porteño. O Cerro Porteño venceu por 1-0. E o Júnior Barranquilla recebeu também na quarta o Sporting Cristal e venceu por 3-2.
0: Você falou no Bank Park, eu tenho que falar essa. Eu fiquei sabendo aqui. Você sabe que o estádio só será totalmente do Palmeiras a partir de 2040, sabia dessa?
2: Nossa, é tempo. É chão.
0: O Nubank Park. A W Torre, que é a empresa, né? Construiu e gere desde 2014, né? Até 2040. Ok. O estádio, ele é do Palmeiras, vírgula, né? Até chegar 2040, ele pertence à W Torre. O Corinthians joga lá e não paga aluguel, não paga o empréstimo, o aluguel. No dia dos jogos, ele é do Palmeiras, certo? Aí, já fiquei sabendo, a W Torre passa por dificuldades financeiras. E aí, o que que aconteceu? Pegou o empréstimo. Pegou o empréstimo para se reerguer. E o que que acontece? A empresa que emprestou esse dinheiro à W Torre é quem está recebendo uma grande parte, a maior parte maciça do que é arrecadado dentro do hoje no Bank Park. E o Palmeiras recebe o mínimo possível. Agora, aí você fala assim, o Nubank pagou R$1 bilhão para ser name rights do estádio do Palmeiras. Paga, mas o Palmeiras recebe uma fatia minúscula disso. O maciço quem recebe é a empresa, que eu não consigo me lembrar agora o nome da empresa que emprestou o dinheiro para a W Torre, que pega uma fatia menor do que a investidora e maior do que a do Palmeiras.
2: Bora lá. Grupo G agora. Tivemos...
0: Pera aí, rapaz, você já falou do Grupo G, os resultados?
2: Do Grupo F, sim.
0: Do Grupo F, então. Cerro Porteño, 10 pontos, Palmeiras, 8, Sporting Cristal, 6, Júnior Barranquilla, 4 pontos. O Júnior Barranquilla não se classifica mais. Na última rodada, quinta-feira, 19h, teremos Palmeiras e Júnior Barranquilla, Cerro Porteño e Sporting Cristal. Palmeiras depende de uma vitória para se classificar. Ele pode até perder o jogo e se classificar, desde que o Cerro Porteño não perca para o Sporting Cristal. E ao Sporting Cristal vencer o jogo e torcer contra a Sociedade Esportiva Palmeiras.
2: Agora sim, no Grupo G, tivemos na terça o Always Red recebendo dentro de casa o Mirassol. O Mirassol conseguiu vencer por 2-1. E tivemos na quarta-feira, na Casa Blanca, LDU 2, Lanús 0.
0: O Mirassol já classificado, primeira colocação do grupo garantido. Vem com 12 pontos, brigando também pela melhor campanha no geral. LDU com 9, Lanús com 6, Always Red sem chances. E aí na última rodada, teremos LDU contra Always Red. O LDU precisando apenas de um empate para se classificar. E o Lanús vai pegar o Mirassol. O Lanús precisa vencer no seu jogo e torcer por uma derrota da LDU, que é quase impossível nesse caso.
2: Agora pelo Grupo H, o último grupo da Libertadores, tivemos na terça Rosário Central recebendo o Universidade Central. O Rosário venceu por 4-0 e tivemos Independiente del Valle 4, Libertad 1.
0: Bom, nesse Grupo H a situação é essa: Rosário Central 13 pontos classificado, brigando também pela liderança geral da Libertadores. Independiente del Valle, 10 pontos, também já classificado. Vão na última rodada ver somente quem vai ficar com a primeira e com a segunda colocação. E o Universidade Central classificado para a Copa Sul-Americana. Esse grupo, quarta-feira, 19h, tem Independiente del Valle e Rosário Central e também Libertad contra a equipe do Universidade Central.
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Seguindo em frente com o nosso painel esportivo, Show do Esporte Notícia, no campo do seu rádio. Vamos falar aqui de Campeonato Baiano, segunda divisão, quarta rodada. Haja emoções, viu, amigos? Teremos aqui, ó, amanhã, 3 da tarde, Grapiúna e Barreiras jogando lá em Feira de Santana, em Jequiel.

0: mesma quantidade de gol feita pelo Camaçari. O Leônico já tomou 10 gols. O Camaçari, 16. Só em 3 rodadas. Pense no clássico. Vamos que vamos, 18 horas 24 minutos. Cadê? Falar aqui de quê, rapaz? Do campeonato da ABB de Piauí. Isso mesmo, em campeonato Supermaster da ABB de Piauí. Teremos aí nesse final de semana, mais precisamente, né? Mais precisamente, no domingo, a partir das 7 horas da manhã, na ABB de Piauí, a terceira rodada do campeonato Supermaster. Imperdível. Você é o nosso convidado para aparecer por lá. Eu sinto falta do Jossi por lá, rapaz. É, sempre vejo quando tem eventos lá na BB, eu vejo o Jossi por lá e nessas duas rodadas não vi. Tá cedo demais, né, Jossi? O velhinho tá dormindo. Valeu, valeu, grande Jossi. Cadê? Vamos falar aqui. Cadê, rapaz? Eu tô esperando abrir aqui para eu ver os jogos dessa próxima rodada. Domingo, 7 horas da manhã. Cadê, rapaz? O aplicativo aqui, rapaz. Teremos o Dan Cacau enfrentando a Consucred no primeiro jogo. No segundo jogo, o Hortifruti São Luís encarando Coxinha Real. A classificação está aqui, ó. Hortifruti São Luís, 2 jogos, 2 vitórias, 6 pontos. Coxinha Real, 2 jogos, 2 empates, 2 pontos. A Consucred tem 1 jogo, 1 empate, 1 ponto. Ita Telecom também 1 ponto em duas partidas jogadas. E Dan Cacau tem 1 jogo, 1 derrota, nenhum ponto conquistado até agora. A artilharia tá aqui, ó, Givaldo Magrão, fera, 3 gols marcados. Aí tem o Joilson, Caboclinho de Oxós, 2 gols marcados pelo campeonato Master da ABB aqui da cidade de Ipiaú. Você é meu convidado, hein? Dê uma passadinha por lá, galera. 18 horas agora, 26 minutos, hora certa da Bahia. E olha, meu amigo, minha amiga, época de alegria, né? 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
0: Vamos nessa, 18 horas 28 minutos na Bahia. Fala agora de Copa do Nordeste, rapaz. Tivemos aí na quarta-feira a vitória do Vitória. 6-2

Sobre o ABC. O ABC saiu de campo reclamando e muito da arbitragem. Teve dois jogadores expulsos. Também na quarta-feira, de virada, o Fortaleza perdeu pro Sport por 2-1. Aí, na quarta-feira que vem, teremos jogos da volta com mando de campo invertido. O ABC de Natal vai receber na Arena das Dunas o Vitória. E na Ilha do Retiro, o Sport vai receber a equipe do Fortaleza. Vitória pode perder até por 3 gols de diferença. E o Sport pode empatar a partida para chegar à grande final desta Copa do Nordeste. E uma coisa interessante, hein? A Copa do Nordeste foi descantar, viu, rapaz? Os caras, ninguém tá querendo ver, não. Estádios completamente vazios, esvaziados. Ah, porque o Bahia não está disputando. Realmente, tem muito a ver. Porque o Bahia é um time que nos últimos anos tem levado sempre muitos torcedores para os seus jogos em casa. Hã? Agora, também fora da Bahia também não leva. É o próprio desinteresse do torcedor. Quando você tem... Pô, os times estão disputando suas séries, né? A, B, C, D. Os que estão na Copa do Nordeste. Aí você vai, é um contratempo danado pra você ir no estádio, pagar ingresso, pagar estacionamento, alimentação, pra ver jogos com time, pouquíssimos investimentos. Aí o torcedor também não aguenta, né?

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0: Vamos nessa, gente, aqui na Nova FM, seu mais novo amor, 18 horas e 36 minutos. Mandar um abraço pessoal aqui pra uma pessoa que eu encontrei lá no bodegão, né? Foi o quê? Quarta-feira? Ou foi ontem? Nem, foi ontem. Ontem. Tonhão Pintor, lá do bairro Euclides Neto, bairro novo. Diz que é vizinho do Valdir Segurança, o picareta do Valdir. Grande Tonhão, ele disse: ó, ouço todos os dias, rapaz. Tal, vou participar. Diz que vai interagir conosco da próxima, a partir da semana que vem.
1: O encontro dos pintores, né?
0: É, rapaz, eu nunca vi.
1: De Piauí região.
0: Não, é, eu tava pensando nisso. Só que eu conheço aqui, sei que é pintor. João de Jesus, Jarley, Valdir, agora o Tonhão. Tem o Bully também, que é pintor. E o Temilson, não sei. O Temilson, não sei se é também pintor. Eu acho que ele trabalha na área de construção civil aí. Mas valeu, galera aí, os pintores, pessoal todo da construção civil. Ó, a Justiça do Distrito Federal determinou hoje a suspensão temporária de novos pagamentos do BRB, Banco de Brasília, ao Flamengo. Ao contrato de patrocínio master firmado entre as duas partes. Mais de 42 milhões de reais está suspenso o pagamento por parte do BRB. Segundo informações, a juíza responsável atendeu a uma ação que questiona a legalidade do acordo entre as duas partes. Entraram com uma ação questionando a legalidade, mas ela suspendeu temporariamente. Não quer dizer que exista realmente uma ilegalidade nesse contrato. Inclusive também o BRB, acho que tá no... Eu tô meio por fora desse negócio de política, que não é minha área não, e eu não gosto nem de me envolver. Mas eu acho que também o BRB tá lá citado ali naquele caso lá do Banco Master, né? Banco do Vocaro. Mas vamos ver no que é que vai dar. E eu tava... Eu ouço tudo, né? Assisto tudo. E tava vendo até aqueles cronistas esportivos idiotas lá de São Paulo, né? Ah, porque o Flamengo ganhou dinheiro da Petrobras com a Lubrax anos e anos, por isso que cresceu. Depois veio a Caixa Econômica. O Vasco também já foi patrocinado por uma autarquia, Eletrobras. Você lembra, Vascaíno, que a Eletrobras patrocinou o Vasco da Gama? E o Vasco teve que devolver uma grana porque houve irregularidade também no contrato entre as duas partes lá. Isso ninguém faz, como fala-se, né? Isso a Globo não mostra. Outros clubes, vários clubes, Corinthians, o próprio Vasco, Vitória, outros também, foram patrocinados, acho que até o próprio Corinthians, se eu não me engano, PH, foram patrocinados pela Caixa Econômica Federal, que também é uma autarquia. Autarquia é o quê? É uma empresa pública. Uma empresa pública, uma empresa do governo federal, de isso que se chama de autarquia. É uma empresa que é gerida, capital aberto, né? Todo mundo pode comprar ações, mas é gerida pelo governo federal. Isso que é uma autarquia. Então tem gente aqui no Brasil que tem uma memóriazinha curta, né? 18 horas 39 minutos na Bahia. 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
0: 18:41 na Bahia. Vamos falar de Série B do Campeonato Brasileiro. Teremos hoje, às 19h, daqui a pouquinho, a abertura da 10ª rodada, hein? Teremos Náutico enfrentando o Cuiabá. Amanhã, às 16h, uma única partida entre Novo Horizontino e Ceará. Aí, no sábado, 18h30, também só um jogo. Fortaleza e Londrina. Você sabe que o Londrina agora contratou técnico campeão de Olimpíada? Campeão olímpico?
1: Foi, não tava sabendo,
0: não. Micali, né? Micali.
1: Fica quieto.
0: Pois é, Rogério Micali, alguma coisa assim. Foi campeão olímpico com o Brasil aqui no Brasil, velho. Lá no Rio de Janeiro, no Maracanã. Rogério Micali. E agora é o novo contratado, novo técnico do Londrina. Amanhã também, 20h30, tem Juventude e Esporte. Domingo, às 16h, bola rolando para Atlético de Goiás e São Bernardo. 16h30, CRP e Ponte Preta. 18h30, América e Vila Nova. 19h, Avaí e Goiás. 20h30, Operário e Criciúma. E segunda-feira, 19h, a bola rolando para o Botafogo de Ribeirão Preto encarando o Atlético.
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0: Vamos nessa, 18h43 na Bahia, Copa Sul-Americana. Vamos passar limpo aqui. Vamos lá, os grupos onde temos brasileiros, né? Grupo 1 não tem base, mas vamos falar aqui rapidinho. Macará, 9 pontos, América 8, Tigre 6. Os três brigam pela última vaga. Na última rodada, o América vai pegar o Macará. E o Tigre pega o Alianza Petroleiro. E aí tá complicado, hein? Grupo B, Porto Cabello, 7, Cienciano 7, Atlético Mineiro também 7. E o Juventude tem 6. Que bolo! Olha, a última rodada, hein? Quarta-feira, 19h. Atlético Mineiro e Porto Cabello. Quem vencer se classifica. Quer dizer, o Atlético não, né? Se o Porto Cabello vencer o jogo, ele se classifica. O Atlético precisa vencer a partida. Se ele vencer, ele já se classifica para, pelo menos, o playoff da Sul-Americana, encarando um time que vem da Libertadores. O Cienciano precisa vencer o seu jogo e torcer por um tropeço do Porto Cabello, para ele ir direto. Senão, se só vencer o Cienciano, fica com a vaga nos playoffs. Grupo C. Temos São Paulo com 9 pontos, Milionários com 8, Rings com 7 e o Boston River com 6 pontos. É terça-feira, 19h, a última rodada, hein? Milionários contra o Rings e o São Paulo pegando o Boston River. São Paulo, uma vitória, o time se classifica na primeira colocação. Se o São Paulo não vencer, ele pode se classificar como segundo e ir para os playoffs. Aí isso vai acontecer desde que? Quer dizer, pelo menos nos playoffs, né? Porque aqui um Milionários ou Rings, um vai derrubar o outro, certo? São Paulo, pelo menos nos playoffs, ele já está classificado. Grupo D, San Lorenzo 7, Deportivo Cuenca 6, Recoleta 5 e Santos 4. Aqui todo mundo tá dentro, todo mundo tá fora. Terça-feira, 9h30, San Lorenzo contra o Recoleta, Santos e Deportivo Cuenca. O Santos, para se classificar, ele precisa vencer, rapaz, é uma conta aqui, ele precisa vencer o jogo, deixa eu ver, rapaz. Na verdade, o Santos só se classifica pro playoff. Só consegue a segunda colocação. Mas para isso ele tem que vencer. No último jogo bota 2-0 dentro da Vila Belmiro, em cima do San Lorenzo, e acaba sofrendo o empate. Não tem pode?
1: Que... O time não é bom. Aí quando foi tem a Neymar, chance...
0: Foi Neymar, meu filho. Neymar não tava no jogo, não.
1: Quando tem a chance, coloca 2-0 no placar, dá um vacilo desse.
0: Mas isso é recorrente pro Santos. Na Sul-Americana tá sempre assim acontecendo. Grupo E, temos aqui, ó, Botafogo classificado, 13 pontos. Isso já tá certo. Caracas com 9 pontos, também classificado para os playoffs. Na última rodada, quarta-feira, 7 horas, tem Racing. Foi o Racing que quase elimina o Flamengo da Libertadores ano passado, né?
1: Foi.
0: Nas quartas de final, foi isso?
1: Foi.
0: Falaram
1: acho que semi.
0: Hã?
1: Acho que foi semi.
0: Foi. Não, semi foi o Estudiante, não. Um dos dois. Se que o Estudiantes tomou dois cascudos do Flamengo. Não, empatou um e perdeu o outro, Estudiantes. E o Racing, nem na Sul-Americana, o time conseguiu se classificar na segunda colocação. Agora também teve um erro de arbitragem. Foi falta no goleiro do Racing, o juiz não deu. Mas o goleiro também se atrapalhou todo, hein, papai? Bom, quarta-feira, 7 da noite. Racing, Independente Petroleiro, Caracas e Botafogo. Grupo F. Temos aqui Montevideo City Torque, 12 pontos. Grêmio, 10. Riestra, 4. E Palestino, 2. O última rodada tem Grêmio e Montevideo City. O Grêmio joga em casa. Vencer o jogo e ir direto para a segunda fase ou disputar o playoff, que o Grêmio, no mínimo, já é segundo colocado, já está nos playoffs. Grupo G, Olímpia 10, Vasco, Aldax 7 pontos, Barraca Central 3. Aqui o Vasco pega o Barraca Central, 7 da noite de quarta-feira, precisando de uma vitória e torcer para o Olímpia não vencer o Aldax italiano. Se acontecer isso, o Vasco vai direto para a segunda fase. Se o Vasco vencer e o Olímpia não perder, o Olímpia vai direto e para o Vasco fica o... Como é que fala? Os playoffs. Grupo H, River, 11 pontos. Carabobo, 9. Bragantino, 7. Ó, Bragantino pega o Carabobo. Briga direta. Bragantino precisa vencer o jogo para conseguir chegar aos playoffs. O Carabobo precisa de um empate. O River Plate, vencendo o jogo, será primeiro colocado do seu grupo.
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0: Já estamos de volta, sem perder tempo, na Nova FM, 18 horas e mais 53 minutos. Vamos falar de Brasileirão Série A PH. Vamos dar um palpite certo hoje pra galera ganhar uma grana no final de semana, começar a garantir as festas de São Pedro e São João, hein, papai?
1: É, fazer o pé de meia ali, né?
0: É, isso aí. 17ª rodada do Brasileirão, primeira divisão. Haja emoção, amigo. Fala aí, a emoção. O Galvão Bueno foi internado hoje, hein?
1: Fiquei sabendo, né?
0: É, mas não é nada demais, não. Uma cirurgia na coluna. É uma cirurgia simples, mas toda cirurgia, né, tem um risco. Mas a recuperação também é rápida. Não vai, não deve atrapalhá-lo a trabalhar na Copa do Mundo pelo SBT. Vai lá.
1: Bora lá, Campeonato Brasileiro, 17ª rodada, começando amanhã, 5 horas da tarde, no Morumbis, com São Paulo e Botafogo, Clube de Regatas.
0: Pronto, eu sou São Paulo, dou um gol.
1: Eu sou Botafogo, 1-0 Botafogo.
0: Ui.
1: Também às 5 horas da tarde, Vitória Internacional no Barradão. Vitória vai ganhar esse jogo, hein?
0: Eu acho que vai dar empate.
1: Eu sou Vitória.
0: O Internacional tá vindo aí numa pegada boa. É uma vitória e um empate. Vitória e empate. Aí, como venceu na última, empata agora. A previsão é essa.
1: É, Mirassol e Fluminense no Maião, às 7 horas do sábado, amanhã. Eu acho que o Fluminense vai vencer fora de casa.
0: Você acha, ué?
1: O prêmio aí do Vitória pra má campanha que tá fazendo.
0: O prêmio do Vitória?
1: O prêmio do Mirassol pela má campanha que tá fazendo.
0: É, o Mirassol, apesar de vir muito bem na Libertadores, tá lá embaixo no Brasileiro, mas é sempre difícil vencer. Eu vou de Mirassol.
1: Bora
0: vou
1: lá.
0: Vou contrariar.
1: Bora lá então. Arena do Grêmio, o Grêmio vai receber às 7 horas da noite, Santos.
0: Só o Grêmio do 2 gols.
1: Eu acho que vai ficar ali no empate.
0: Só o Grêmio do 2 gols, viu, Edilson?
1: Amanhã também, 9 horas da noite.
0: Tudo.
1: O jogo da rodada.
0: Eu
1: vai
0: acho
1: parar
0: que é o jogo
1: todo
0: do
1: mundo.
0: Campeonato. Pode ser o jogo do campeonato, hein?
1: É, verdade. Flamengo e Palmeiras no Maracanã. Jogão de bola.
0: Pra mim, empate.
1: Ah, não tem como eu não falar. Flamengo vai ganhar.
0: Eu falo no empate porque nesse momento. Não é só no Brasil, não. O mundo afora, não. Porque na Europa só falta agora. É, ainda tem rodada no final de semana dos campeonatos nacionais. Nesse momento, meu filho, quem vai pra Copa do Mundo, quem tá convocado ou que está perto de ser convocado, o cara tira o pé. Não tem como, né?
1: Mas eu falo Flamengo também, porque o Palmeiras contra o Flamengo é uma
0: um mãe.
1: Timinho, né?
0: É, mas uma hora. Ó, Vitória também, né? Quebrou. Quebrou, né? O Palmeiras pode, eu acho que vai dar empate. Vamos lá.
1: Cruzeiro no Mineirão recebendo a Chapecoense já no domingo, 4 horas da tarde.
0: Eu sou Gesso e dou um gol.
1: Eu também acho que o Cruzeiro vai ganhar. É, no Mangueirão, o Remo vai receber o Atlético Paranaense, 4 horas da tarde, no domingo.
0: Rapaz, eu sou Remo.
1: Eu acho que vai ficar no empate.
0: O Atlético Paranaense tá descarado, é um timezinho descarado.
1: Eu acho que vai ficar ali no empate. Na Neoquímica Arena, Corinthians e Atlético Mineiro, às 6:30. Corinthians, pra mim, vai ganhar com facilidade aí.
0: É mesmo?
1: Cuidado com o Roberto. Que se o Neymar machucar...
0: A possibilidade é do Depay estar no banco, né? Porque não é nem pra jogar, é pra dizer que pode jogar, porque tem convocação aí da Holanda. Eu vou de empate.
1: Vasco da Gama e Bragantino, no São Januário, 8:30.
0: Me perdoa os vascaínos, mas dois timezinhos também sem vergonha, né? Porque o Bragantino e o Vasco, assim, quando você espera que eles vão ganhar, eles perdem. Quando você espera que eles vão perder, eles ganham. Então vou de empate, pronto.
1: Eu vou de Vasco da Gama. É, e por último, na segunda-feira, último jogo da rodada, às 8 horas, Coritiba e Bahia no Couto Pereira. Bahia perdendo aí pro Coritiba.
0: Eu não consigo dormir sem a minha coxa, não. Sou coxa. Coritiba. Dois gols, sou Coritiba.
1: Também acho que o Curitiba vai vencer.
0: Pronto. A classificação do Brasileirão tá assim. Palmeiras 35, Flamengo 31 pontos com um jogo a menos. Fluminense 30 pontos. São Paulo, Atlético Paranaense 24 pontos. Bragantino, Bahia e Coritiba tem 23 pontos e o Bahia tem um jogo a menos. O Botafogo, o Atlético Mineiro e o Internacional tem 21 pontos e o Botafogo com um jogo a menos. Vasco e Cruzeiro, 20 pontos. Vitória, 19 pontos e uma partida a menos. O Grêmio e o Santos têm 18 pontos. E na zona do rebaixamento, Corinthians, 18 pontos. Remo, 15 pontos. Mirassol, um jogo a menos, 13 pontos. E a Chapecoense com 9 pontos também, com um jogo a menos.
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0: Vamos que vamos, 18:58 na Bahia, hora de ouvir o nosso torcedor. Tudo rápido, que o tempo não para. Começando pelo seu Zé Bala, aqui na Nova FM. Boa noite, seu Zé Bala, grande fera.
3: Ô, Tafarel Miranda, boa noite. Boa noite, Paulo Henrique, aqui é Zé Bala. Bom alô aí pra Gerson na Japumerê, Papil da Pilápia, João de Deus. Aí pra Jarley Pintor, Papil da Pilápia, Damião. Aí pra Elias Henrique. E pra Eliseu em Gitaúna. Pra Bobô. E pra Mero aí no Japumerim, vai pra Nivaldo, torcedor do Bahia. E para todos, essa semana não teve como eu participar do programa. Último dia hoje, sexta-feira, eu tô participando, mas valeu.

0: rede aí, a rua toda ficou sem energia a partir da tarde, aí ia ter problema. Aí ontem nós tivemos problemas aqui com a internet, justamente por conta desse... poste que pegou fogo. Mas internet? Não, porque a rádio é digital. Então a rádio é digital, toda a transmissão é feita via internet em fibra ótica, companheiro. Cadê o Jober? Tá me ligado aqui na Nova. Chega aí, Jober, boa noite.
1: Boa noite, Tafarel. Boa noite, Pedro Henrique. Um abraço aí pra Jaleio, o sofredor Elias, Pio da Tilapa, Gil Barrão, Bira, Biléu e Molegão, essa galera vasca aí, né, professor? O meu Vasco joga domingo, né, com o Bragantino aí, tomara que ganhe aí pra subir na tabela aí, né? Mas é isso mesmo, né? É, futebol é assim. E a enquete de Neymar vai ou não vai, e muita reza, né, pessoal, para o cara ser convocado. E é isso, tomara que ele não atrapalhe, né, essa seleção brasileira aí, que todo mundo tá torcendo aí, né?
2: É
1: sendo
2: não,
1: quase devolso aí, porque eu não tenho tendo mais aquela fé de dizer assim, vai ser campeão, não. Mas é isso aí, vamos orar para que ter tudo dê certo aí, né, professor? Um bom final de semana aí pra essa galera aí, né, que nos acompanha aí nesse painel esportivo aí, né, velho?
2: Valeu, Jober, valeu. Quanto ao Neymar, véio? Se ele jogar, ele atrapalha. Se ele não jogar, ele vai atrapalhar o ambiente também. Pode escrever isso. Gilvan, direto da rua Dom Pedro II, boa noite. Fala, garoto.
3: Boa noite, Tafarel. Boa noite, Paulo Henrique. Aqui é Gilvan da Dom Pedro II. Vou botar 2-1 pro Flamengão aí.
2: É?
3: 2-1 pro Mengão.
2: Obrigado, tomara que você acerte, que você crave esse placar. Cadê Eliseu Pimentel? Boa noite.
4: Boa noite, Tafarel, a nação corintiana, ao grande Pio, seu Zebala, seu Helenito, Elias Bahia, Jarleio Fera e o tetracampeão do avião. Então, Tafarel, Libertadores, está faltando uma rodada para fechar quem é líder e vice. É a partir das oitavas que começa a ver a onça beber água. Brasileirão tá. Tem mais uma rodada de final de semana. O Coringão tem que ganhar do Galo pra sair dessa zona que não é nosso lugar. Eliseu Pimentel.
2: É, e não é só ganhar do Galo, né? Tem outros resultados também, né? Agora, eu acredito que se ele ganhar do Atlético, os outros resultados vão favorecer ele, certo? Cadê? Boa noite aqui do João de Jesus. Ele fala que o Temilson também é pintor. Valeu, pintor Temilson! Daquele tamanho, tá mais pra pintor de rodapé, viu? Macaco não olha pro rabo, né, Temiço? Bom, aqui, Cacau do ACM, fera, fala aqui, boa noite, Tafarel, PH, salve, salve, estamos aqui na luta, um alô pra Del e Leque da Bahia, valeu, Del, Leque da Bahia, também pra você, Cacau, e pra toda a sua família. Beto Fera, boa noite.
5: Boa noite, meu amigo Tafarel Miranda, boa noite, Paulo Henrique, boa noite a todos os ouvintes do Panorama Esportivo. E aí, Tafarel, e o Mengão amanhã, será que vai despenar o porco amanhã? Será que vai ser esse porco a pururuca amanhã? Será que sai? Vamos ver aí, viu, Tafarel? Se o Flamengo jogar bem, ganha o jogo,
2: certo? O resmi é bom,
5: Palmeiras,
2: né?
5: Não é lá essas coisas, não. Aí o Flamengo cresce em cima do Palmeiras, certo?
2: Certo, Betão, um abraço pra você. Um torresminha é bom, né? Rapaz, é bom demais. Cadê o Pio da Tilápia? Fala aí, Pio, boa noite.
6: Tafarel, boa noite, Paulo Henrique. Boa noite, ouvinte do painel esportivo. Tafa, eu tenho que dizer pra você, Tafa, que jogador, realmente o Yuri Alberto, ele é um cara que ajuda a zaga, entendeu? Vai ajudar, defende e ajuda, né, Tafa? Mas o homem perde muito gol, viu, Tafa? Perde muito gol. Esse Pedro Raul aí, Tafa, dizer pra verdade pra Deus você, eu sou melhor do que ele, viu, Tafa? Eu não sou profissional, não, mas eu sou melhor do que ele, esse Pedro Raul. Esse homem é ruim demais, Tafa, um homem grandão.
2: Bota ruim.
6: Um homem é grande e alto, sobe na bola, não ganha uma. Deixa Caio César pequenininho, um metro e pouco, né? O homem daquele, Caio César, vai, sobe na bola e cabeceia, né, Tafa? Com certeza, Tafa. Mas Corinthians tá aí no primeiro lugar da Libertadores, né? Classificado,
2: isso.
6: Né?
2: Isso, classificado. Agora, o Yuri Alberto, ele tem momentos de Messi, de Ronaldo Fenômeno, e tem momentos de Pedro Raul. O Pedro Raul é fraquinho, né, Pega?
7: Verdade.
2: bota ruimzinho mesmo nesse tal de Pedro Raul. Agora o Pedro Raul se amou porque o Tite falou dele, né? Tava na artilharia do Campeonato Brasileiro quando estava no Goiás. Ah, todo mundo achou que era um craque de bola, um bom jogador. O Tite era o técnico da seleção, citou ele. Aí o passe do cara foi lá pra cima. Aquilo é um Fusca, velho, acabado. Fusca velho e acabado, você tem a alegria de comprá-lo e depois de se desfazer, se livrar dele. Ponto final, PH!
7: É isso, um ponto final aqui agora no nosso programa. Um abraço a todos, um ótimo final de semana, até segunda-feira.
2: Se Deus quiser, nós estaremos juntos aqui na Nova FM, seu mais novo amor, a partir das 18 horas. Bom final de semana a todos! Tchau, Brasil! 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

0: Eu acho que você tem que mandar aquela mensagem. Mas manda o que tá no seu coração.
1: Porque se fosse eu falaria mais ou menos assim.
2: Ei, boa noite. Antes de te bloquear, eu só vim te dizer que a partir de hoje pode tocar o terror, fazer o que quiser fazer. A boca é sua, curte sua farra, sinto mais nada.
0: Não, apaga.
2: Oi, boa noite. Só vim

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